0: mais gostosa aqui do seu rádio. E agora tá na hora do Mundo Pop. As notícias da música chegando aqui pra você. Agora.
1: 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Hoje é dia do

0: Linkin Park anunciou o lançamento do documentário Unshattered, que registra o processo de recomeço do grupo após a morte do vocalista Chester Bennington. Dirigido pelo DJ Joe Han, o filme estreia nos cinemas no dia 30 de setembro. O longa acompanha desde as sessões de estúdio iniciadas em 2022 até o lançamento do disco From Zero e o show histórico em São Paulo. A produção traz imagens inéditas de bastidores abordando o luto, a amizade e a reinvenção do grupo.
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1: Quinta-feira, na maior audiência do seu rádio, é o nosso misturadão, hein, gente? Que programação gostosa, hein? Levando alegria, levando a melhor programação sempre. Tá na hora de curtir o sucesso.

delícia. Antes, você recordou com a gente essa música do ano de 2017, Rogério Flauzino liderando essa banda maravilhosa, Jota Quest. Ainda teve Lolo Young e a

0: pela carona, viu? Esteja onde você estiver, uma quinta-feira muito especial. Já já tem mais Misturadão, hein?
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anos, que reúne aí quatro faixas impactantes. Uma delas é a música Vai Cair a Água, que tem a participação especial da dupla Zé Neto e Cristiano, eles que são parceiros

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1: Agora é hora do Cidade in Love, criado para envolver e unir os corações. Eu sou Gil Garcia e convido você a experimentar cada palavra, cada pausa e cada som como partes integrantes da sua história. Neste lugar, cada elemento ganha importância, já que a essência romântica guia nosso percurso. Neste espaço, cada momento intenso se eterniza em memórias, enquanto as emoções se moldam em companheiras. Inicialmente, permita que melodias invadam o espaço e traduzam emoções que as palavras deixam escapar. Intensifique o som e aprecie a primeira música desta jornada.
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0: A música anterior deixou uma vibração emocional no ar que ainda se mantém. Permanecendo em harmonia, a próxima faixa avança nossa narrativa.
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0: A música se encerra e deixa fluindo a essência dos sentimentos experimentados até o momento. Está na hora de pausarmos brevemente aqui no Cidade em Love. Segue o romance neste espaço após o intervalo, onde novas emoções continuam a ser expressadas.
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1: O programa Cidade in Love está de novo em cena, despertando sentimentos que fazem de cada segundo uma experiência única. Neste lugar, cada termo vira um abrigo e cada segundo é ainda mais significativo. Continue a se deixar levar pela música, permita que ela envolva você e complete o encanto que apenas o coração pode compreender.
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0: música acaba, mas o sentimento persiste e se transforma. E já entramos em uma nova fase com a música que toca a seguir.
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0: término da melodia, preparamos um pequeno intervalo. Vamos fazer uma breve pausa. Continue conosco. Assim que voltarmos do intervalo, mais músicas serão tocadas neste espaço criado para o coração.
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9: 10h49.
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2: Cidade in Love retorna ao ar, revivendo a magia que faz cada momento ser especial. É momento de deixar-se levar pela nova música e continuar essa jornada emocional.
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0: sinal de música é também uma porta para novos sentimentos. Assim, deixe a nova canção que se inicia agora conquiste você.
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0: Chegamos ao término de mais uma edição do Cidade em Love. E cada momento vivenciado aqui fica gravado nas memórias de quem participou. Todos os sons, cada letra e silêncios compartilhados formaram recordações indeléveis para quem presenciou. Ainda guiados pelo romantismo, mesmo que a última canção tenha tocado. É que os sentimentos verdadeiros nunca se despedem. Eu sou Ju Garcia e agradeço por sua companhia, pela sintonia de emoções que compartilhamos neste encontro especial. Nos veremos novamente no próximo Cidade em Love para mais experiências emocionantes. Um forte abraço.
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0: 11:22.
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0: Meia-noite e 25.
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0: 3:32.
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0: Alô, gente, bom dia, bom dia. Tem alguém ligado aí? Então, avisa a todos que cheguei com Canta Brasil. Manhã, super manhã de sexta-feira, sextou, hein? Dia 14 de agosto de 2026. Muito bom dia pra você, bom dia minhas amigas, bom dia meus amigos, bom dia pra você ligado na programação 99 em mais uma manhã, bom dia, estamos chegando e a partir de agora até às 7, Sivaldo Miranda comanda o Canta Brasil pra tocar a melhor música sertaneja, música de qualidade pra toda a família ouvir. Aqui você sabe, né gente, com a sua participação, é com a sua participação pelo Zap 99, é 3031-0099. 3031-0099 é o Zap 99. Muito bom dia para todos, bom dia para você. Você que tá em casa, no trabalho, onde quer que esteja, fazendo o que você quiser, com quem você quiser. Bom dia!
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0: Pronto, já tá no ar o Canta Brasil desta sexta e você tá ligado? Tamo juntos, hein? São 5:02 na 99 FM, a Rádio Mais.
2: Sivaldo, bom dia!
0: Bom dia, meninas e meninos. Bom dia, gente boa.

0: Sula Miranda, rumo certo. Alô, caminhoneiros do Brasil, rapaziada que transporta o progresso, bom dia. Aí, começamos já falando com vocês, né, dando o recado dela, da Sula Miranda, rumo certo na programação 99. E aqui a gente aproveita e manda esse forte abraço para os amigos que estão na estrada, os amigos que estão aí já aquecendo a turbina do seu caminhão, né, aquecendo aí para poder pegar a estrada também. O nosso bom dia, nosso muito obrigado pela companhia, pela carona que nos dá. E você, como é que tá? Tudo bem, gente? Tudo em paz? É o nosso desejo que todos estejam bem, que nosso Deus Pai Todo-Poderoso, Criador do céu e da terra, esteja presente aí na vida de cada um. Chega pra cá, seja bem-vindo. 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Bom dia para todos, quem tá comigo nesta manhã já vai soltando a voz aqui no Canta Brasil, como diz doutor Emerson, solta a voz. Bom dia, vamos lá.
1: Bom dia, Sivaldo.
0: Bom dia.
1: Quem fala aqui é Amaral.
0: Fala, Amaral.
1: Eu quero ouvir uma música com Chico Rei Paraná, fica a sua escolha, eu ofereço para todo mundo daqui do Tururim, para quem gostar da música. Um
0: certo.
1: Bom dia para você, um abraço.
0: Valeu, Amaral, bom dia, um abraço, bom dia, muito obrigado. Primeira participação de hoje, vem lá do Tururim, tá aí acompanhando o Canta Brasil. Um abraço a todo o pessoal aí dessa região bacana, muito obrigado, viu? Ó, gente, são 5:08, lembrar pra você, Center Carnes é a sua melhor opção em carne. 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Quem tá comigo mais, quem mais tá comigo nesta manhã, tá soltando a voz aqui no Canta Brasil, vamos lá, solta a voz, bom dia.
2: Bom dia.
0: Bom dia. Fala, João Batista.
2: Que mora aqui na Barcelona.
0: Sim, fala pra nós.
2: Eu quero que você,
0: sim,
2: puder recordar essa música de Ginigeno.
0: Ginigeno.
2: As Águas de São Francisco.
0: Não é Ginigeno.
2: E pra todos gostarem da música. Valeu.
0: Obrigado, bom dia.
2: Tchau.
0: Tchau. Obrigado, um abraço, bom dia. A música é com... Não é com Ginigeno, não. Essa música eu tenho ela com César e Paulinho. Não sei se eles gravaram, mas eu tenho com César e Paulinho. Tá bom? Bom dia. Vamos nós. Canta Brasil.

0: Águas de São Francisco com César e Paulinho. Meu gente, ó, são 5h15.
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3: Vamos aqui com Canta Brasil. Bom dia pra você. Bom dia, minhas amigas. Bom dia, meus amigos. Rapaziada que acorda cedo. Bom dia. Quem tem coragem de acordar cedo, vamos lá, na hora de acordar, tá bom? Quem tem coragem, acorda cedo. Quem não tem, levanta telhado, né? Levanta telhado. Um abração, bom dia, gente. Boa, rapaziada acordando. Deixa eu ver quem acordou aqui, quem tá comigo nesta manhã, quem tá soltando a voz aqui no Canta Brasil. Onde... Tem uma turma aqui que todo dia são os primeiros, né? Acordam cedo mesmo, um passou. A outra é essa aqui, minha amiga Maria.
5: Bom dia.
3: Maria.
5: Gostaria de ouvir o Felipe Falcão, que pena. Chamaria de carne, Teixeira e Freitas.
3: Ô, Maria, bom dia, muito obrigado. Teixeira de Freitas, sempre presente no Canta Brasil. Muito obrigado, tá bom? Bom dia. Tá aí acordando, né? Já acordou, né, Maria? Tá aí já fez um cafezinho, já tá pronto aí. Um abraço, muito obrigado. Obrigado aí pela companhia, bom dia. Eu sei que... Ah, tá. Eu pensei, será que eu vi essa música aqui há poucos dias, né, tocando aqui? Chegou bem antes, na hora que eu tava chegando, foi essa? Ah, não foi essa não, foi outra, mas tem ela aqui. Obrigado aí pela participação. 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Quem mais tá comigo nesta manhã? Solta a voz do Canta Brasil, bom dia.
6: Bom dia, meu amigo Sivaldo Miranda.
3: Bom dia,
6: os ouvintes aí do Canta Brasil.
3: Fala.
6: É, Sivaldo, faz dias que eu não faço esse trecho aqui. Paradinho de Açúcar, Itamaraju, Itamaraju, Paradinho de Açúcar. Eu tô saindo agora aqui. Pra minha surpresa, depois de tantos dias, 3 cavalos aqui na pista, Sivaldo.
3: Meu Jesus.
6: Acho que é só um assunto que eu tenho pra falar dessa... Eu sei saber aqui quando eu falo com você. 3 cavalos na pista. Cuidado, galera, viu? Cuidado aqui. Sai da liberdade aqui. 3 cavalos na pista aqui, ó.
3: É, esqueci de se identificar, né? Mas tá aí dado o recado, gente. Eu fico indignado, sinceramente, eu fico indignado com tamanha irresponsabilidade do, do,

0: de um animal atropelado, né? O carro do cidadão lá todo amassado e o animal morto. Então, ó, realmente isso é chato demais. Muito chato isso. Mas vamos lá, gente, deixa eu ver quem mais participa comigo nesta manhã. Já atendi quantos? Ah, não, não pediu música não, né? Então vamos lá. Vamos a quem pediu música, soltou na voz.
1: Bom dia. Amigo e ouvinte, Deus Dete de Tabela, Sivaldo.
0: Fala, Deus Dete.
1: Sivaldo, gostaria de ouvir aí, Milionário José Rio. Quem foi que disse que tinha esqueci? Quero conhecer pra todos os ouvintes, para meu pai Joaquim lá em Coqueiro, posso mais de tudo, sou.
0: Sim.
1: E o meu amigão Brigão aí, que está no bairro Cristo Redentor, é seu ouvinte. Falou, Sivaldo, bom dia. Aqui é seu amigo e ouvinte, Deus Dete de Tabela.
0: Valeu, Deus Dete. Bom dia. Obrigado, hein, irmão. Ó, 5h25, viu, gente? Vamos nós aqui com o Canta Brasil. Vamos lá.

0: demais. Essa música é linda, né, gente? Essa música é linda, né? Como é linda também essa música do Felipe Falcão aí, pedida pela minha amiga Maria. Muito boa. Músicas lindas aqui em nossa programação. Bom dia, gente. Bom dia pra todos. Bom dia pra você. Bom dia, né? Vamos acordando aí, ó. Quem já acordou aqui? Quem já acordou? Quem acordou? Ah, tá. Então vamos lá. Quem acordou foi meu amigo Nerivaldo, lá de Vila Maria. Acordou cedo hoje, hein, cabra? Acordou cedo hoje, hein? É, rapaz. Tá bom. Se acordou cedo hoje, tá bom, né? Um abraço. Já tá faltando chegar aqui aquele queijo, né, rapaz? Esse queijo seu tá difícil de chegar aqui, né, rapaz? Vou te contar, viu? Muito difícil. Muito difícil, né? Um abraço, bom dia, gente boa. Ó, bom dia pra meu amigo Oswaldo também, já acordou, Oswaldo, já tá firme, né, Oswaldo? Já tá pronto pra lida. Já tá pronto pra lida também, né? Bom dia, muito obrigado. Abração, meu irmão, gente boa demais. Pensa num cara bom, né? E pensa no cara, gente boa demais, é meu amigo Oswaldo. Eita, ei, Cari, já tá aí no curral também tirando leite, né, Cari? Não para não, né? É isso aí, tem que seguir firme, é verdade? Janilde, acorda, Janilde, bom dia. Nerivaldo mandou mensagem que vai chegar ainda, quando? E o pior que eu tô pagando, né? Que ele não dá não. Ele não dá de brinde não, eu tô pagando, né? Tô pagando. Deixa eu mandar um alô aqui pra Carla, Carla em Prado, ó, tem uma... Apareceu alguém de Prado, o pessoal de Prado ultimamente tem acordado à tarde, essa aqui acordou cedo. Bom dia Carla de Prado, muito obrigado, tá aí já acompanhando o Canta Brasil, nesta super manhã, que bom, né? Muito bom. Bom dia Vaquerama, tem algum padeiro acordado, gente? Tem algum padeiro acordado? Se não tá acordado, vamos acordar agora, né? O pão, tem que fazer o pão, viu, rapaziada? Tem que fazer o pão lá, então tem que acordar cedo. Vê os padeiros, bom dia. Bom dia. Deixa eu ver aqui, mecânico, tem algum mecânico acordado? Acorda tarde, você chega nessas oficinas aí, nessas oficinas os caras estão com os olhos inchados de tanto dormir. É verdade, de tanto, chega a estar com os olhos inchados, chega lá em Buda pra você ver, chega lá às 7h30, você vê, olho inchado. Chega lá em Carlinhos também, lá na JGA, Carlinhos, Felipe, Kaique. Olha lá, tá todo com o olho inchado, de tanto dormir. Chega lá na mecânica de Marcelo, você vê também, Marcelo com o olho inchado, de tanto dormir. Toma tudo, dorme demais, moço. Ai, entreguei todo mundo hoje, né? Vou mandar alô aqui para os frentistas que estão aí na lida. Passaram a noite aí nesse, atendendo a rapaziada aqui na região. Bom dia, dos postos de combustíveis. Um abraço, falar nisso, batendo um ventinho frio lá fora. Leva no ventinho frio, aquele vento. Não é vento sul, não, é vento nordeste. Frio que eu vou te contar, viu?
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0: Vamos então conferir como está o tempo em algumas cidades aqui na região, tá? Começando por Itamaraju, que registra nesta manhã ventos a 4 km por hora. Eu acho que é um pouquinho mais. Aliás, agora eu não sei, né? Mas quando eu tava vindo, tá um pouquinho mais. A umidade relativa no ar está em 91%. Visibilidade tem pontos comprometidos aqui na região do Itamaraju, tá? Alguns pontos comprometidos. Bom, manhã de céu limpo com poucas nuvens. Temperatura 18 graus em Itamaraju. Tá esse friozinho mesmo, tá? Tá esse friozinho. Vamos à Vereda, saber lá em Vereda como está a situação. Ventos a 5 km por hora. A umidade relativa no ar está em 90%. Visibilidade também exigindo cuidados. Manhã de céu limpo, temperatura 17 graus em Vereda, tá mais frio. Vamos nós, Jucuruçu. Jucuruçu com ventos a 1 km por hora. Não tem vento praticamente, né? Não tem vento. A umidade relativa do ar está em 85%. Visibilidade também exigindo um certo cuidado. Manhã de céu limpo, temperatura em Jucuruçu 16 graus. Tá mais frio ainda. Tá friozinho lá, um friozinho mesmo lá em Jucuruçu. Itabela. Itabela com ventos a 1 km por hora, também não tem vento. A umidade relativa no ar está em 85%. Visibilidade tem alguns pontos comprometidos na região de Itabela. Manhã de céu limpo, temperatura 18 graus em Itabela. Prado, vamos conferir Prado como está. Prado registra ventos a 6 km por hora. A umidade relativa no ar está em 90%. Visibilidade também com alguns pontos comprometidos, viu? Manhã de céu limpo, temperatura 21 graus em Pradim de Açúcar. Teixeira de Freitas. Vamos dar Teixeira de Freitas, que registra nesta manhã ventos a 5 km por hora. A umidade relativa do ar está em 90%. Visibilidade também com alguns pontos comprometidos na região de Teixeira. Manhã de céu limpo, temperatura em Teixeira é de 17 graus.
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2: Aí Edinaldo mandou uma mensagem aqui, que frio, que frio. Já viu o homem com... Vamos colocar a mensagem no ar.
3: Frio, que frio, bom dia, bom dia. Que frio, já de homem trabalhando que é nós, que frio.
2: Tá. Eu tenho uma outra fala sua aqui, Edinaldo. Lá atrás você fala, Sivaldo, que frio é esse? Sivaldo, que frio é esse de lascar? Você lembra? Você lembra? Eu tenho uma fala sua aqui. Ai, ai, ai. Bom dia, cabra bom. Obrigado aí, tá? Você não sente frio não, né? Então tá bom. É couro de jacaré? Não sente frio não? Ai, ai. Mas vamos lá, vamos seguir aqui, né, gente? Tem gente que é assim, não sente frio, fazer o quê, né? Ô, Nalva, na hora que ele estiver querendo rebuçar aí, não deixa não. Deixa ele ser um cobertor, viu, Nalva? Deixa ele ser um cobertor. Se ele falar alguma coisa, tá com frio, mulher? Você fala assim, não. Você não mandou uma mensagem lá pra Sivaldo dizendo que homem trabalhador não sente frio? Ai, ai. 5h44 agora no Canta Brasil. Quem tá comigo, solta a voz do Canta Brasil. Bom dia.
4: Oi, Sivaldão. Bom dia, meu amigo.
2: Ei, professor.
4: Sextou, Jacobaço. Sextou, Sivaldão. Sextou. E a partir de hoje, Jacobaço, bicho pega, hein?
2: Ah, é, rapaz.
4: Tem de rock.
2: Tem rock aí.
4: É. E domingo ainda tem Silvano Salles. Leilão. O pessoal quase não pede aqui com César Menotti e Fabiano. Um abraço, meu amigo, bom dia.
2: É, rapaz, eu vou até fazer uma matéria hoje. Foi bom você me lembrar. Já começa hoje, hein? Já começa hoje? É? Tá bom. Um abraço aí, bom dia, professor. Professor Gerson de Alcobaça, acordou, já tá também com a gente. Essa manhã isso aí nem precisava acordar cedo, né? Mas ele acorda cedo pra curtir a boa música sertaneja, né? Pra nos fazer companhia, né? Sempre motivo de satisfação, né, professor? Bom dia. Quem mais tá comigo? A outra aqui. De Itamaraju só apareceu quem? Apareceu aquele cidadão que mandou a mensagem falando que encontrou os animais na pista, né? Seguindo Itamaraju Prado. E Amaral, não foi? Foi Amaral que apareceu. Os demais estão no ronco. Ah, tem Edinaldo aqui também, acordando. Só quem é bruto acorda cedo. Quem mais tá comigo? Solta a voz aí, bom dia.
5: Bom dia, Sivaldão.
2: Opa,
5: Carlos Teixeira de Freitas. Gostaria de ouvir a música com Eduardo Costas, Ilusão. Ofereço para todos que gostarem da música. Valeu, Sivaldão.
2: Vou falar uma coisa pra você aqui. Você ouve umas músicas aí no YouTube, né? Vocês ouvem a música assim, de repente veio o cara cantando essa música lá, pensa que ele gravou pra rádio. Não gravou não, viu? Mas eu vou tentar, vou ver se essa que você pediu tá aqui, tá bom? Obrigado aí pela companhia, meu camarada. Obrigado pela audiência aí, Teixeira de Freitas, né? Teixeira de Freitas, sempre presente aqui no Canta Brasil. Bom dia, quem mais tá comigo? Solta a voz do Canta Brasil, bom dia.
6: Oi, Sivaldo. Bom dia, Sivaldo.
2: Bom dia.
6: Sivaldo, aqui é Maria Bonfim, de Cachoeira do Mato.
2: Sim, Maria.
6: Gostaria de ouvir a música com Leandro e Leonardo, Talismã.
2: Talismã.
6: Ofereço para meu esposo, Moacir Vereda, para sim, você e para todos que gostarem da música, Sivaldo.
2: Certo.
6: Um bom dia para você, Sivaldo.
2: Sivaldo, manda um alô pro Cachoeira do Mato, Sivaldo. Eu vi Cachoeira do Mato há poucos dias, aquele rapaz que faz aquelas imagens aéreas. Eu esqueci o nome do cara de novo. Ah, meu Deus do céu, esqueci o nome do cara de novo, né? Eu vi Cachoeira do Mato, né? Muito bacana, legal. Falei, conheci Cachoeira do Mato através das imagens que ele fez. Vamos lá, quem mais tá comigo? Opa, Janilde, bom dia, Sivaldo. Quero dar os parabéns pra Cari, que Deus continue abençoando a vida dele. Feliz aniversário. Manda uma música com Zezé de Camargo. Zezé, Olhos de Lua pra ele. Ótimo dia, Sivaldo. Cari tá aniversariando hoje. Todo mundo convidado, viu, gente? Todo mundo convidado. É aniversário de Cari hoje, né? Aniversário. Parabéns, meu amigo. Felicidade. Que você continue soltando a voz, né? Continue soltando a voz. Muitas felicidades, meu. Muitas bênçãos. Viu, Cari? Ó, tá todo mundo convidado pro churrasco, viu? Todo mundo convidado pro churrasco. Pena que eu tô tão distante, eu já tenho um compromisso nesse final de semana. Senão eu ia bater aí. Ô, dó, se chover, eu fico por aí. Vocês vão me sustentar mesmo durante o período que eu ficar. Ai, ai. Mas um abraço, viu? Um abraço pra Cari aí. O Janinho dá um abraço nele, fala assim, esse abraço aqui foi o Sivaldo que mandou, tá? E muita felicidade, meu amigo. Você merece, você é merecedor de muita felicidade mesmo. Que Deus o abençoe. Beleza? Daqui a pouco eu toco a música, hein? Tá. Todo mundo convidado pro churrasco, hein, Cari?

0: escutei aquela música procurando em todo quanto é playlist, não encontrei. Aí quando eu encontrei uma contida, veio essa aí. Eu falei, fazer o quê, né? Ah, sim, o nome do rapaz que eu falei que faz aquelas imagens aéreas é o Robertinho Voador. É o Robertinho Voador. Ele faz cada imagem aí, já passou lá em Massaranduba, passou esse lugar aí que eu falo, Cachoeira do Mato. Né, passou por esses lugares todos já. Muito bom o trabalho dele. Vamos lá. 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

0: São 6 horas. No Canta Brasil. Havia um homem de 38 anos que tinha enormes cicatrizes no rosto. Suas marcas eram tão salientes que lhe deformavam a face. Em qualquer ambiente social que ele comparecia, as pessoas ficavam chocadas com a sua aparência. Além disso, era paraplégico, andava de cadeira de rodas. Seu filho Rodolfo tinha muita vergonha e cresceu tentando escondê-lo. Não chamava os amigos para frequentar sua casa, nem o pai para participar de reuniões e festividades da escola. Certo dia, Rodolfo contraiu uma gripe forte e faltou à aula. Por causa de um trabalho urgente dado pela professora, os colegas foram até sua casa sem avisar. Quando viram aquele homem, ficaram atônitos, e Rodolfo mais ainda. "Não se preocupem, sei que sou bonitão", disse bem-humorado o homem. E os garotos perceberam a doçura daquele homem mutilado pela vida. Enquanto faziam o trabalho, tiveram algumas dúvidas e pediram ajuda ao homem feio, que os atendeu e lhes mostrou sua admirável cultura, pois lia mais de um livro por semana. Após o término do trabalho, uma pergunta fatal. Alguém perguntou por que ele estava naquela situação. Rodolfo ficou vermelho e preocupado, pois os pais nunca haviam lhe falado por quê. Sempre evitaram a resposta. Então, aquele homem dócil resolveu aproveitar a oportunidade para contar o que havia acontecido no passado. Quando Rodolfo ainda era bebê, eles fizeram uma viagem e se hospedaram no hotel fazenda. Ausentaram-se ele e a mãe por algum tempo, deixando Rodolfo com a babá. Quando retornaram, perceberam que o hotel estava em chamas. Desesperado, o pai se embrenhou pelo meio do fogo e resgatou o filho. Mas no exato momento que entregou o bebê ao bombeiro, uma viga caiu sobre sua coluna, jogando-o no chão, e as labaredas provocaram sérias queimaduras no seu rosto. Então, com profunda ternura, o pai de Rodolfo falou: "A vida de meu filho era mais importante que minha. Eu poderia morrer, mas lutaria para salvar ele." E acrescentou que as cicatrizes eram sinal do amor intenso que sentia pelo filho. Disse a Rodolfo que não lhe contaram a história antes, para que ele não se sentisse culpado e pudesse crescer sem traumas. O garoto entendeu que não conhecia a intimidade de seu pai. Compreendeu que foi injusto e superficial todas as vezes que tentava esconder aquele herói dos seus amigos. Aprendeu que deveria conhecer, amar e curtir mais seus pais, enquanto ainda era tempo. Bons filhos conhecem a história de seus pais. Mas filhos brilhantes vão muito mais longe. Conhecem os capítulos mais importantes de suas vidas. Jovens com essa característica desenvolvem a arte de ouvir, dialogar, compreender. Adquirem a capacidade de se colocar no lugar dos outros, de superar conflitos e desenvolver relações saudáveis e felizes. Mesmo quando seus amores erram, eles agem como garimpeiros que procuram ouro no subsolo da história de quem amam. Bom dia.
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0: Muito bom dia pra você, bom dia minhas amigas, bom dia meus amigos, bom dia pra você ligado na 99 nesta super manhã de sexta-feira, dia 14 de agosto 2026, né? 2026, muito bom dia pra todos, bom dia minhas amigas, meus amigos, bom dia, vamos acordar gente, vamos acordar, né? Despertar pra vida aí, tá? Por favor, levanta, hora de levantar gente, o dia já clareou. O nosso desejo é que você esteja bem, que o nosso seu dia seja maravilhoso. Nosso desejo é que nosso Deus Pai Todo-Poderoso, Criador do céu e da terra, esteja presente aí em sua vida, em seu coração, no leito da sua família, tá bom? É o que nós desejamos. Paz, amor, alegria e muita saúde para todos. Vamos aqui com Canta Brasil. 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Tá, gente boa? Bom dia! Bom dia! Quem acordou aqui? Deixa eu ver se alguém. Gildeir, bom dia, Gildeir. Quer dizer que sua irmã fez aniversário lá, né, Gildeir? E não convidou a gente, né? Não convidou vocês, né? Que eu nem me conheço, então não ia me convidar. Bom dia pra Aline, aliás, Aline não, Luciana, né? Aí no assentamento, tá ouvindo também o Canta Brasil, bom dia. A música pro Cari, que tá aniversariando hoje. Tem Zezé de Camargo e Luciano na programação 99. Tem Leandro e Leonardo e vamos nós. Tem Civaldo Miranda de cá fazendo barulho.
4: Oi, Civaldo.

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3: Vamos aqui com Canta Brasil. Bom dia, bom dia. O dia já clareou, o sol também dando ar da graça aqui, né? Sol, o tempo vai mudando assim, vai chegando no final do ano. É partindo pro final do ano, né? E aí o tempo vai mudando, daqui mais uns dias chega o verão, né? Fazer as economias pra chegar o final de semana e ir pra praia, é assim. 6h22 do Canta Brasil, quem tá comigo nesta manhã? Quem tá comigo nesta manhã, solta a voz aqui no Canta Brasil, bom dia.
4: Gostaria de pedir uma música aí, Vanilson Ribeiro, uma música de...
3: Sim?
4: Milionário José Rico.
3: Toquei Milionário José Rico na estante. É.
4: Sente comigo no sofá.
3: É. O cara, ele colocou aqui, eu sou de Santo Antônio, Teixeira de Freitas, da rua. Tá bom, é o Jackson. Ô Jackson, bom dia. Muito obrigado. Obrigado aí pela companhia. Toquei Milionário José Rico já, viu? Bom dia, Sivaldo. Você não ouviu ontem Carlinhos da JGA fofocando no programa de Alci e Micaela? Que você disse que Alci tem coragem de deixar a Micaela lá na bodega dele. Que ela bebe a cerveja toda, mas é verdade, viu, meu caro Jailson tá lá na Alemanha, você tá ouvindo tudo lá aí, né, Jailson? Pois é, rapaz, Alci é um cara corajoso, teve um sábado desse aí que ele deixou Micaela tomando conta da bodega dele, e aí eu falei assim, é a mesma coisa de deixar a raposa tomando conta do galinheiro. É a mesma coisa. Mas aí depois ele falou que colocou câmera de daquela câmera que você coloca de onde você tá, você pode falar, ei, né? Ei, só que tá fazendo o que aí? Ai, ai. Toda hora ele pegava o celular e olhava. Mesmo se o cara tá bebendo algum. Mas Micaela é malandra. Ai, ai. Aquilo ali dá nó em pingo d'água, ali dá nó em pingo de éter e ainda joga pra cima, viu? Ai, ai. Vamos tirar o couro hoje. Solta a voz, bom dia.
5: Bom dia, Sival.
3: Bom dia.
5: Gostaria de ouvir uma música com Sérgio Reis.
3: E essa hora?
5: Escolha.
3: Essa hora.
5: Marisol, aqui.
3: Ei, Marisol.

0: pouco eu não vou pra essas bandas aí. Tem que tirar um tempo pra ir lá. Fala aí, Frangão, bom dia.
1: Bom dia,
0: seu Fluminense, hein?
1: Amém. Gostaria de ouvir uma música do Léo Magalhães, que fica à sua escolha.
0: É, cabra.
1: A mesma ofereço para minha esposa Nali. Ofereço para Arnô e Có e Franciele, a galera do café aí. Que estão debatendo café. E
0: é
1: toda
0: verdade?
1: A galera aqui do Guarani.
0: Muito
1: e,
0: bem.
1: E enfim, todos vocês da rádio. Aqui quem fala é ele. O charmoso William Rocha do Guarani.
0: Quem sabe é um jegue. Ai, ai. Tá bom. Seu Fluminense, hein? Demitiu ontem o técnico, né? E aquele técnico é bom. Aquele técnico é bom, viu? Demitiu. Vamos lá, deixa eu ver quem mais participa comigo aqui. Vamos tocar a música, daqui a pouco eu volto. 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Ó, preço único, qualquer peça R$20, tá? Deixa eu mandar um abraço aqui para o Maico. Maico, aí de Cumatite. Ô, Maico. Rapaz, você é sem vergonha, né, velho? Você some, né? Você passou esses dias, eu tava lá na casa de Eloy, você passou. Eu chamei, você nem. Eu tava na casa de Eloy, não. Eu tava na casa de Daniel. Chamei, ô, Maico, sem vergonha. E você não parou, né, rapaz? Você olhou e não falou nada, né? Ô Thales, você já arranjou outra casa pra morar, Thales? Thales fugiu da casa. Ui, ui. Ô Toninho, bom dia.

0: encontrei essa, né? Encontrei essa com o Sérgio Reis, aqui o Vaneirão do Coroa. Boa. Tava ouvindo essa música aqui, eu tava lembrando de eu ter um amigo, né? Tem um amigo que ele é o seguinte, né? Quando ele tá numa festinha assim, ele é assanhado que é danado. É assanhado que é danado. A mulher dele não é muito dançar, não. A mulher dele é mais, né? Discreta, dela, que é discreta assim, né? Aí ele, se ele chamar uma mulher bonita pra dançar, ela vai pra perto dele. Aí ela fica o seguinte, ele dançando e a mulher colada ali, ó, perto dele. Juntinho dele ali, ó. Se ele puxar a parceira pra um canto pra dançar, e ela vai atrás, vai lá e fica lá só olhando. Posso falar o nome não, você tá doido? A mulher dele, se ela estiver me ouvindo, tá me xingando todinho agora, tá? Eu tava olhando aqui as pessoas que nunca me convidaram pra ir na casa. Tô me oferecendo? Não. Só tô falando, só, viu? Minha amiga Jamile. Ei, Jamile, você tá aparecendo, hein? Vou te contar. Bom dia, meu amigo Rafa Camelô. Bom dia, como é que tá? Tá bom? Obrigado aí pela companhia, viu? Bom dia. Fábio Alomba, bom dia. Ei, vai ter o campeonato, começa domingo, né? Muito bem, bom dia. Quem nunca me convidou? Quem nunca me convidou para ir na casa? Gildeir nunca me convidou para ir na casa dela. E na fazenda dela, sei lá. Aquela Jussária também nunca me convidou. Ia lá tomar uma cervejinha com o marido dela lá. Gente boa. Nunca me convidou, né? Quem mais nunca me convidou? Ai, ai. Uma turma mesmo. 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Deixa eu mandar um abraço aqui. Mandar um abraço aqui para meu amigo Leandro. Leandro tá lá no... Como é o nome do rancho aí, ó? Rancho? Como é o nome desse rancho, Leandro? É isso mesmo? Não sei o nome. Mas valeu, um abraço, bom dia. Rapaz, o cara tá trabalhando com cortes, né? Cortes ovinos, suínos, né? Tá trabalhando, cara, Meu amigo Leandro, um abraço, bom dia. Cabra aqui, trabalhador, homem é forte, homem trabalha, né? Ele tá trabalhando com cortes de suíno e ovinos, tá? Ovinos e suínos. Um abraço pra você, bom dia. Fazer uma merchandise pra você aqui. Valeu.
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12: O negócio é o seguinte, viu? Não desligue o rádio, tá? Bom dia, Felipe Brozon. Bom dia, Cabra. Obrigado aí pela companhia. Bom dia. Léo Salomão, bom dia. Oswaldo, bom dia. Meu amigo Neo Variedades, bom dia. Todo mundo acordando. Carlinhos, JGA, bom dia. Você quer dizer que você tava falando de mim ontem, né? Você, vou te contar. Você me entregou aqui, né, pai? Ei, Carlinhos, vou te contar. Vou trabalhar, vamos trabalhar. Falar nisso, levar meu carimbé pra você dar uma... só uma ajustadazinha nele hoje, viu? Não tem aquele negócio de, ah, se voltar está dia. Não, vai ser hoje, tá? Me faz favor. Não tem negócio de meu pé tá doendo, não. 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
13: 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Ó, vocês ficam mandando mensagem pra mim, eu aqui no ar, tá? Aí eu vou, coloco essas mensagens no ar, tiver algum xingamento, você vai ver. Deixa eu ver. O que que ele falou aqui? Eu falei com ele, você tá sumido, moço? Aí ele falou.
14: Eu tô na área, trabalhando, correndo atrás de dinheiro.
13: É?
14: Maria, é fralda, pensão alimentícia,
13: fogão. É?
14: Ai, ai.
13: Só isso?
14: Eu nem tomou café esse ano.
13: É, ah, fui, né?
14: Tá do Muniz, pode ficar tranquilo e sair lá hoje.
13: Oh, deixa eu ver aqui, fala, ouvi essa aqui.
14: Tá do Mundinho, você pode ficar tranquilo e sair lá hoje.
13: Ai, ai, ai. Tem pensão alimentícia também, é? Tá bom. Liguinho, liguinho, você manda mensagem. Ah, não, vou colocar, porque eu fico com medo. Eu coloco longe assim que qualquer coisa eu desligo. Vamos lá, fala.
15: Sinaldo, bom dia. Medidos empréstimos com meu anúncio de Neguinho da Fruta.
13: Neguinho da Fruta, gente boa.
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13: Ô, Neguinho das Frutas, viu? Passei aí essa semana, passei aí. Indo e voltando, né? Tava aí, tava muitas frutas aí. Tem aquela tangerina pocã aí, né, velho? Aquela tangerina pocã tem aí, tava bonita, né? Só que eu tava com pressa, não parei pra comprar umas, né? Você deixa os meninos aí, os meninos dão desconto pra gente. Bom dia, manda um alô pra Rúzia e Gerval, lá em Veracruz, ouvindo seu programa. É esse mesmo nome? É Rúzia? Rúzia? Não é Rúzia, não? Mas se for Rúzia, tá dado o recado. Bom dia. É quem mandou essa mensagem, não se identificou, né? Obrigado aí pela companhia, bom dia. Quem mais tá comigo? Quem tá comigo, solta a voz aqui no Canta Brasil. Bom dia.
16: Bom dia, meu irmão Sivaldo Miranda.
13: Bom dia.
16: Uma ótima sexta-feira aí, com muita paz, muita saúde, felicidade.
13: Obrigado.
16: Que Deus nos abençoe, nos proteja.
13: Amém, né? Amém.
16: Que dê muita sabedoria para que possamos vencer todas as adversidades dessa vida.
13: É verdade, né?
16: Deus abençoe a todos, meu irmão.
13: Muito bem, um abraço, bom dia, muito obrigado. Capitão Natalício, um abraço aí, viu? Valeu pela companhia. Obrigado por estar conosco aqui mais amanhã. Bom dia. É verdade? Vai me perdoando, né? Ai, ai, gente, bom dia. Bom dia, minha amiga, dona de casa, hoje acordou cedo. Acordou cedo hoje, a minha amiga dona de casa. Oh, ainda tá pensando em levantar. Ih, rapaz, olha o tanto de mensagem que tem aqui. Meu Jesus, vou colocar no ar. Você manda bom dia pra todo mundo, menos pra mim, né, senhor Sivaldo? É Leonice Hammer, lá na Suíça, ouvindo a gente. Bom dia. Obrigado. Manuel Messias, em São Paulinho. Manuel Messias e família em São Paulinho, ouvindo a gente. Meu amigo Del, já mandei já. Alô, quem mais aqui tá comigo? Bom dia, Sivaldo Miranda, tudo bem com você? Aqui é Nilma, da Fazenda Cássia, Pouso Alegre, Pixixica. Sivaldo, eu queria que você colocasse uma música bem linda para meu pai. Amanhã ele vai fazer 96 anos de vida. Quero oferecer uma música a toda a minha família, principalmente para meu pai e minha mãezinha, que eu amo muito. Sou grata a Deus por ter eles ainda até hoje em nossas vidas. Valeu, Sivaldo. Tenha um ótimo dia, um ótimo final de semana. Abençoado por Deus. Amém. Ô, Nilma, manda essa mensagem amanhã, na hora que tiver o programa, tá? Porque aqui, hoje a gente vai lendo aqui e vai apagando, entendeu? Tá? Então amanhã você pode mandar que a gente atende aqui. Parabéns pro seu pai. Já antecipando. Bom dia, quem é? Não se identificou. É Eliana Cabral, é isso mesmo o nome? Bom dia, quem mais aqui tá comigo? Bom dia, Sivaldo, aqui é a Valéria, oferece uma música aí pra mim. E Doda, a Valéria e Doda, bom dia. Valeu, obrigado. Bom dia. Bom giorno. Rodrigo Roninha. Então vai um cafezinho aí, um cafezinho com queijinho. Ô, Lessa, bom dia, gente. Tô aqui, hein? Vamos nós. 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
17: Oi, Sivaldo.

0: É hora de ir embora, né? Ó, gostaria de mandar um alô pro meu avô Brás, minha avó Edinalva, minha tia Pinepeuzinha, lá na fazenda Carício, próxima a Pirajá. Todos eles ouvindo o programa, manda um alô pra eles, fala que foi neta, já mandei. Valeu, bom dia, bom dia, bom dia. Hora de ir embora, deixando um grande abraço a todos, agradecendo pelo carinho e pela audiência, agradecendo principalmente o nosso bom Deus por ter permitido que estivesse aqui mais amanhã juntinho com você.
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0: Volta amanhã, 5 da matina, no novo encontro com você e a boa música sertaneja. O programa amanhã vai até às 8, tá? Na programação 99, chegando aí o Café Rural, em seguida tem Vaninha com Mania Mais, meio-dia a gente se fala no Tribuna. Uma ótima sexta a todos. Tchau, gente boa.
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0: Muito bom dia, amigos. Bom dia, pessoal. São 7h08, manhã desta sexta-feira, dia 14 de agosto de 2026. Mais uma vez, nós estamos ao vivo diretamente do Parque de Exposições em Itanhaém. Ontem começou a mais uma edição da Exposição Agropecuária aqui de Itanhaém e também aniversário da cidade. Uma programação muito bacana, uma exposição muito agradável, oportunidade de negócio, de aprendizado, reencontrar grandes amigos, fortalecer os negócios. Então, para você que ainda não está com a sua programação fechada para esse final de semana, corra para cá. Bom, claro, os hotéis estão todos lotados. Se tiver aí a casa de uma sogra, de um amigo, para poder se esconder, a programação está interessante, viu, pessoal? Bom, fechando esta semana. Hoje nós vamos trazer o nosso radar meteorológico, trazendo as últimas atualizações, batendo exatamente como nós tínhamos dito. Chuva até na quarta-feira. Ontem, quinta-feira, um dia de sol, dia maravilhoso de sol. E hoje, de acordo com o nosso radar meteorológico, pode preparar o pelo, porque o que nós temos para hoje é calor. Felipe, pode rodar nossa vinheta e nós vamos trazer agora o panorama do tempo aqui para todo o extremo sul da Bahia.
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0: Muito bem, agora 7h10. Daqui a pouco nós teremos uma participação especial ao vivo. Estamos usando aqui o estande do Sicoob Extremo Sul durante a exposição de Itaim. Fizemos daqui o nosso QG, de onde nós estamos transmitindo. Ó, para você que está em Camaraju nesse momento, friozinho nas primeiras horas do dia, céu de brigadeiro, praticamente nenhuma nuvem no céu, 16 graus de temperatura. A sensação térmica nesse momento, Camaraju também está em 16 graus, mas prepara o pelo, porque hoje a máxima em Tamaraju deverá atingir os 34 graus e praticamente nenhuma nuvem no céu durante todo o dia. Um dia maravilhoso, antecipa, faça seu trabalho, porque a partir de amanhã o tempo já deverá mudar novamente e a previsão de que tenhamos aí os próximos 5 dias intercalando períodos de sol, períodos de chuva, tá, pessoal? Apesar do calor hoje, pleno agosto, com temperatura de 34 graus, mas amanhã ela recua um pouco mais e depois o frio retorna. Semana meio maluca com relação ao tempo. Hoje 34, amanhã 30, e pode anotar, segunda e terça, 26 graus de máxima, e as mínimas vão estar aí entre 16, 17, 18, 19 e 20 graus para os próximos 5 dias. E com relação ao mês de setembro, em nosso radar, continua mostrando que pelo menos na primeira quinzena de setembro ainda teremos boas previsões de chuva, tá, pessoal? Tá um pouco mais distante. O ideal mesmo é final de agosto, início de setembro, para a gente ter uma noção melhor da primeira quinzena, mas pelo que está mostrando aqui agora, tá interessante. Nós estamos acompanhando de perto, porque estão se falando muito, saiu agora mais um relatório do NOAA mostrando que agora, entre mês de outubro, novembro, dezembro, o El Niño deve ganhar força, então a gente está monitorando. Então, toda a chuva que cair daqui até lá, a gente vai monitorando e é bom demais. Pelo menos até a primeira quinzena de setembro, ainda tem boas previsões aqui. Falando aqui do nosso radar meteorológico para Itanhaém, nesse momento registrando 17 graus de temperatura, a sensação também de 17 graus. A máxima hoje, estava falando de 35, não, ela deve atingir 34 graus, mas para agostão, que geralmente é um mês frio, é calor, viu, meu amigo? 34 graus, pouquíssimas nuvens no céu, agora pelas primeiras horas do dia, céu limpo, limpo, limpo, uma manhã muito agradável neste segundo dia de exposição agropecuária aqui de Itanhaém. Já para amanhã, a possibilidade de pancadas de chuva entre este sábado e domingo, mas também chuva localizada, uma pancada ou outra intercalada com períodos de sol. Agora, para o dia 26 de agosto aqui, as temperaturas vão estar aqui. Olha só, gente, de 23 a 26 de agosto, as temperaturas em Itanhaém, elas vão oscilar 34, de 34 a 36 graus. Olha aqui, dia 23, 36, dia 24, 34, dia 25, 35 e dia 26, 36 graus novamente. É muito calor. Já para o início de setembro, tem previsão até de trovoada aqui para esta região, tá bom? Dando uma olhada aqui agora para Teixeira de Freitas para ver como que fica a nossa situação. Teixeira de Freitas, que nesse momento está registrando 20 graus, a sensação também está em 20 graus, céu extremamente limpo e hoje também atingindo os 34 graus de temperatura. A partir de amanhã, períodos de chuva com sol e nas segunda-feira ela ganha mais força, o volume de chuva deve ter uma incidência maior na segunda-feira, dia 17. Mas ainda tem boas chuvas ao longo deste mês de agosto ainda, intercalado com períodos de sol, bem distribuído. Agora, início de setembro, tem previsão até de trovoada, aí para a maior parte da região extremo sul da Bahia, na primeira semana, primeira quinzena de setembro, por hora. Eu digo que hoje, dia 14, ainda está bastante longe, eu prefiro me ater mais aos últimos 15 dias do mês de agosto e depois a gente dá uma olhada. A gente tem aqui a previsão para até 30 dias, mas é mais segura com 15 dias, o nível de acerto é muito maior, tá bom? Agora são 7 horas e 15 minutos. Amigos, muito bom dia, permitam-me apresentar, eu sou Carlos Brito, falando aqui diretamente do Parque de Exposições em Itaien. Daqui nós estamos linkando com o nosso estúdio em Teixeira de Freitas, e do nosso estúdio a gente linka com a Rádio 99 FM Itamaraju. Aí sim, esse pedaço bom de Brasil. A gente fala ao vivo para todo o extremo sul da Bahia, uma lasca de couro do Espírito Santo e pelo menos uns 4 fios de costela das Minas Gerais que prestigia o Café Rural através da 99 e para o Brasil e o mundo através das nossas mídias sociais, já que nós estamos ao vivo, tanto através do rádio quanto do nosso canal no YouTube e Instagram. 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Agora nós vamos trazer o nosso bloco com todas as empresas que são parceiras do nosso programa. Na sequência, a gente traz um pouco das informações de mercado e já está comigo aqui ao meu lado, meu amigo Ismael Trindade, gestor de projetos do agronegócio do Sebrae Bahia, e também está comigo aqui Gilson Liberato, engenheiro agrônomo, assessor regional do sistema FAEB, Senar, coordenador regional de assistência técnica e gerencial do Senar Bahia nas regiões sul e extremo sul, tá bom? Nós vamos fazer um bate-papo rapidinho, tem uma programação de palestras bastante interessantes com início daqui a pouquinho, a partir das 9 horas, e a gente vai trazer um pouco mais desses detalhes, dessas informações dentro de instantes aqui no programa Café Rural. Pode rodar, Felipe.
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São 7h22, estamos ao vivo diretamente do Parque de Exposições em Itaém, segundo dia de exposição agropecuária. Estamos aqui dando assistência aos nossos clientes, montamos quatro estandes aqui, Sicoob Extremo Sul, onde nós estamos, do Banco do Nordeste, Grupo Alvorada e também da Honda Estilo. São os nossos clientes aqui neste evento, contando com a nossa parte de estrutura, né? Da parte da estrutura de estandes da Café Rural. Bom, agora é a hora de darmos uma olhada. Estava dando uma olhada aqui agora, conversando um pouco sobre o panorama do cacau. Estava até conversando com os meninos aqui. Cacau, que hoje o produtor está recebendo esse preço na casa dos 300, 320, R$ 325, já por arroba. Um deságio que está sendo aplicado. Se não fosse o deságio que está sendo aplicado por parte da indústria, está matando o produtor, arroba do cacau, tranquilamente já estaria hoje na casa dos R$ 500 a saca de cacau, valendo pelo menos R$ 2.000, quando você vê a saca do cacau, a tonelada do cacau, no patamar de US$ 5.000 lá fora. E quando você vai fazer os cálculos aqui, estava conversando com o operador do mercado, ele me falando que o deságio, em alguns casos, bateu uns US$ 2.000, sabe, pessoal? É cruel porque, principalmente, pequeno produtor hoje, a cacauicultura na nossa região tem na sua base, a sua grande maioria, pequenos e médios produtores, né? Os remanescentes da cacauicultura, que viram um momento especial com o preço do cacau lá em cima, resgataram aquele desejo de cuidar de suas lavouras. Nós tínhamos amigos aí que estavam dormindo com a espingarda dentro da lavoura, o pessoal não roubasse cabaça de cacau, né? Aí agora vê esse deságio pesado. Bom, falando de outras questões do mercado, a arroba do cacau ontem na abertura abriu a 310, depois de uma melhorada chegando até 320, 325. Estava dando uma olhada aqui agora em Nova York, está operando o cacau com uma queda de 1,36 nesse momento. Mesmo assim, a tonelada um pouco acima dos US$ 5.600 em Nova York na abertura. Londres fechou com uma leve alta de 0,24%. O café arábica está caindo 0,77%. O milho está subindo 1% nesse momento. A soja 0,5% de aumento. O indicador Ibovespa

0: Ontem o preço praticado aqui na região, em média, os principais compradores estavam pagando aí, chegou até a pagar 1.020, 1.020, 1.030, 1.040, começou o dia ontem pagando 1.040, fechou pagando R$ 1.020 para o conilon tipo 7,8. A pimenta do reino, em média, R$ 26, alguns casos até R$ 26,50, preços que estão girando nos principais operadores aqui da nossa região, tá bom? Com relação aos demais produtos, pegando como referência aqui o preço da FAEB, dando olhada no mercado do boi, nas principais praças, Itambaraju deu um salto para R$ 340, por isso está muito bom no extremo sul, equiparando o preço praticado em Salvador e Feira de Santana, mas me falaram que Feira de Santana está bem acima desse patamar informal. Eu sei que para nós aqui, Teixeira e Itamaraju, está em 340 o valor da arroba do boi gordo, de acordo com os dados da FAEB. Bom, gente, agora são 7:26. Vou pedir, Felipe, rodar uma vinheta curta, que eu já vou chamar nossos convidados para o bate-papo, falar um pouco da programação aqui da Exposição Agropecuária de Itaien, começando nesse segundo dia, daqui a pouco, a sequência de palestras a partir das 9 horas. É o assunto que nós vamos discutir dentro de 2 minutos.
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0: Muito bem, amigos. Estamos de volta com o programa Café Rural às 7h28, recebendo aqui agora os nossos convidados. Começando aqui com meu amigo Ismael. Ismael Trindade é gestor de projetos do setor de agronegócios do Sebrae Bahia, toda a região. E ao nosso lado, Felipinho, aqui, ouvinte e telespectador assíduo do programa Café Rural, está sempre nos vigiando aqui, Gilson Liberato, engenheiro agrônomo, ele é assessor regional do sistema FAEB-SENAR, coordenador regional de assistência técnica e gerencial do SENAR Bahia, nas regiões Sul e Extremo Sul. E claro, estou aqui em Itanhaém, com uma programação bastante interessante, que inclusive já disponibilizei os dois carros para você, Felipe, e uma medida que a gente for falando, você vai colocando para a gente aqui. Primeiramente, vamos começar com meu amigo Ismael. Satisfação de receber vocês aqui do Sistema Sebrae, pela primeira vez no programa Café Rural, acho que ao vivo.
1: Ao vivo, sim.
0: Ao vivo, sim. Já fez outras participações, inclusive na caixa, mas ao vivo. Demorou um pouquinho de chegar, aí Gilson vem e falou: não, você está passando perfume, está preparando as unhas para poder vir participar. Bom dia, Gilson.
1: Bom dia, Carlos. Bom dia, ouvintes do Café Rural. Eu também sou ouvinte assíduo. Como a gente está nesses deslocamentos para fazer nossas ações pelo extremo sul da Bahia, que aí a gente tem uma grata satisfação de estar atendendo produtores de Itapevi, Itaém. Hoje, inclusive, falar em Itapevi e Itaém, está acontecendo duas exposições, qual estamos apoiando, estamos dividindo a equipe, o qual eu estou aqui. Também está acontecendo a exposição de Itapevi, né? Itapevi. Mandar um abraço aí para o nosso presidente do sindicato de lá também, o André Carvalho. E estamos aqui junto com o Senar, com uma programação muito rica, com os produtores da região, entrando pela região, aqui a gente

0: gente tem que entender todos os municípios como forças regionais, e o objetivo do Sebrae é fazer capacitação nesse processo, apoiar um evento como esse, porque é um momento também de gerar negócio, mostrar a importância e a força do agronegócio.
1: Pronto. Gilson, meu amigo, satisfação te receber aqui. Sempre ouvinte, agora participando com você aqui também, né?
0: É, Carlos Brito, é uma satisfação muito grande estar aqui com você, né? A gente já se conhece há algum tempo, essas jornadas aí de defender o agronegócio, e hoje uma satisfação muito grande estar aqui hoje na exposição, participando dessa exposição agropecuária, que é uma exposição referência do extremo sul da Bahia, né?
1: É das mais tradicionais que nós temos.
0: Com certeza. E também saudar aqui Ismael, que é um parceiro forte aí no agro, também junto com o Senado. Nós temos um programa Juntos pelo Agro, justamente para trazer, né, junto conhecimento, tecnologia para o produtor. E geralmente fazemos, realizamos junto com os sindicatos produtores rurais, que é nosso meio de executar nosso trabalho, né, através dos sindicatos. Nós temos aqui hoje no sindicato, aqui na minha coordenação, 19 sindicatos produtores rurais que trabalham daqui até o sul da Bahia, levando esse conhecimento, levando esses programas, né, de assistência técnica gerencial, levando programas de sociais também para o campo, que vai enriquecer bastante, né, o agronegócio. Então, a meta hoje nossa, a missão nossa é mudar a vida do produtor, levando esses programas de assistência técnica gerencial. Nada melhor hoje aqui nessa exposição, né? Saudar também nosso presidente aí, Romeu, né, que vem os presidentes de casa, né, cinco vizinhos, também acredito que eles apareçam aqui, trazendo palestras que realmente está dentro do nosso raio, né, de onde a gente está trazendo essas tecnologias para o produtor rural.
1: Sabe o que acontece, Maior? Quando a gente fala assim, às vezes muita gente está ouvindo, entra por aqui, pelo ouvido, sai por outro. Deixa eu dar contar aqui um exemplo. Eu tenho um amigo, é um jovem, ele estava trabalhando ali, trabalhando de auxiliar de parqueiro e tal, fez, teve a oportunidade de fazer um curso
0: Sim, Senado.
1: de escavadeira profissional. Você sabe qual que era o salário dele como auxiliar? R$ 1.200. Sabe quanto que esse moleque está tirando hoje, depois que ele fez esse treinamento e que entrou no mercado de trabalho? Pouca coisa, só 12 mil por
0: 12
1: mês.
0: mil.
1: Cara,
0: É, nós temos essa parceria
1: é uma
0: forte aí com esse
1: tristeza.
0: pessoal, né? Com prefeitura, com as
1: Imagina ainda na vida
0: empresas.
1: dele da turma.
0: Como muda a
1: Maluco,
0: vida do
1: cara.
0: produtor? Não é só
1: Filho de produtor, na verdade, ele é filho de vaqueiro do produto.
0: filho do banqueiro, que teve
1: E aí, teve
0: oportunidade.
1: oportunidade, através do sistema Senar, através das iniciativas do Sebrae,
0: Se
1: e aí
0: qualificar para ir para o
1: qualificou.
0: mercado de
1: E está lá
0: trabalho.
1: operando a bichona, comprou uma moto que dá duas do tamanho dele, né? Parece todo mais baixinho, mas a moto.
0: Mais não.
1: Você está entendendo? Então é o seguinte: quando nós falamos dessas oportunidades, é disso que a gente está falando. Quando ele fala dessa sequência de palestras, desse trabalho que vocês fazem, é disso, de levar oportunidade, qualificar, preparar a mão de obra, que a dificuldade é muito grande, e qualificar é extremamente difícil para nós aqui.
0: Você tem uma ideia, nós temos aqui hoje mais de 200 cursos de aperfeiçoação do produtor rural, gratuito, até alimentação, gente complexa. E às vezes tem dificuldade até de você formar uma turma para poder você tocar um
1: Será que a
0: programa.
1: turma está querendo muito dinheiro, mas não quer se profissionalizar, não quer
0: Porque
1: trabalho?
0: hoje
1: É
0: o
1: uma
0: mercado.
1: exceção, né? Inclusive, há também o um mercado que tem a necessidade do profissional. Por isso, inclusive, remunera bem, né? É remunera. E hoje o setor rural está remunerando muitíssimo bem. Quantas empresas você vê que consegue pagar um salário de 8, 10 mil?
0: É, com certeza. E hoje, você, no campo, ninguém quer mais sem saber tecnologia, de inovação, não.
1: Você
0: Ninguém
1: não
0: aguenta
1: pega essas
0: mais.
1: máquinas, é um drone, é tudo, esses bichos. Antigamente, para meu filho, tu estuda, senão tu vai para a roça. Hoje, meu filho, tu estuda, vai para a roça.
0: Você não vai para a próxima.
1: Senão, porque a tecnologia no campo já está muito grande, né?
0: Inclusive, é um dos setores que você vê mais inovações. Se você pensar em startup, se pensar em tecnologias, não tem mais. É, tratores autônomos, guiados com GPS, o drone, que imagina assim, iniciou como possibilidade de um brinquedo, e hoje é a tecnologia para plantar, para pulverizar,
1: facilita a vida do produtor, ganha tempo também o produtor, e assim, além da mão de obra, o produtor também se capacitar, para ter noção, porque assim, você precisa ter um negócio que é propriedade rural, e é onde ele até busca, acho que até, às vezes, incógnitas de alguns produtores, que vê muito o Sebrae como, em alguns momentos, muito no viés urbano. É porque o Sebrae quer buscar que o produtor rural, o fazendeiro, o produtor rural, o agricultor, veja a propriedade, o negócio, que precisa ser um negócio.
2: A partir de janeiro, ele não tem escapatória. Ele vai ter que ver a propriedade dele como negócio. Acho que nós estamos até com os dias contados do termo produtor rural. E a partir de janeiro, pode se botar na sua cabeça, é empresário rural, vai precisar ter seu CNPJ, vai precisar fazer as suas declarações, o negócio só está apertando.
0: É, apertando. Você tem uma ideia, Carlos, nosso assistência técnica e gerencial, o diferencial da assistência técnica é a parte gerencial. Então, quando a gente inicia o trabalho da assistência técnica com propriedade, ela deixa de ser uma ser propriedade, e a gente encara ela como uma empresa rural. A gente faz o diagnóstico, faz o planejamento, faz a execução, e no final a gente vê o resultado. Em cima de dados, e não de empírico, dados real. Então, isso aí tem dado mudar na vida do produtor. Então, hoje eu acho que esse programa nosso é referência nacional. Nós temos hoje, tivemos o ano passado, o ano retrasado, 32 mil propriedades do estado da Bahia assistidas por nós nesse sistema de assistência técnica e gerencial. Então, nós temos dados muito que mudou muito a vida do produtor.
2: Eu fico olhando que se não é vocês que são os únicos que estão aí trazendo incentivo, qual outro tipo? Nós não temos outro incentivo. Nós não temos outros projetos. Então, os únicos projetos que nós temos aí de capacitação, de treinamento, às vezes eu posso estar falando besteira aqui, mas eu não conheço o passo do governo do Estado, não conheço outros segmentos que estejam tão próximos da cadeia produtiva, igual o sistema Sebrae, FAEB, Senar, que a gente está acompanhando mais perto. A gente que roda no campo. Que nem quando eu falo dos dados da Conab, nem cabeça de bacalhau. Em 14 anos de programa Café Rural, eu vi um carro da Conab passando aqui na região duas vezes. E de onde que vem esses dados? Aí a gente vai já mudando um pouco. Cadê aquela superprodução de café, que ia produzir 300 toneladas a mais, sacas a mais? Quando a gente vem para a realidade, uma quebra de 40% em média na região. Bom, vamos voltar a falar um pouco da nossa programação. Já está aí, Felipe, o primeiro de hoje? Já está aí, que daqui a pouco, às 9 horas, sequência de palestras aqui. Felipe já colocou ali, pode colocar na tela um pouquinho para a gente. Se quiser que a gente desapareça, aí pode deixar nós escondidos um pouquinho aqui agora. Porque... Quem é de vocês dois? Primeiro vai falar, Júlio, dessa parte, da parte das palestras. Pode, né? O Felipe já colocou ali na tela. A partir agora das 9 horas, é o Sebrae, isso aqui? A parceria com o Sebrae?
0: Sebrae e Senado. Sebrae e Senado, e é juntos pelo agro.
2: Pronto. A pecuária de porte, desafios e oportunidades. É o Carlos Henrique, ele é zootecnista, que vai estar falando um pouco sobre esse tema.
0: Né? Sobre nutrição, né, de animais. Hoje, um desafio grande que eu acho da pecuária de corte é você saber manejo e nutrir um animal seu, você sabe, ter um ganho de peso diário realmente satisfatório. Nós temos hoje uma dificuldade muito grande nessa parte aí de nutrição animal, né, cara? Porque o manejo, a parte de nutrição é muito importante. Hoje a genética melhorou muito do animal, bastante, mas se você não tiver o manejo, se você não tiver acompanhamento, você não aquela... Não vai responder,
2: não responde.
0: Então, primeira coisa que a gente tem que ter numa pecuária de corte é você ter alimentação realmente satisfatória para o animal responder.
2: Depois dessa palestra, nós teremos uma sobre, né, estamos falando de melhoramento genético, nós teremos a segunda palestra de hoje, começa agora a partir das 9 horas, tá, pessoal? A segunda palestra é justamente sobre melhoramento genético. Tem gente que trabalha com os leilões, que vem acompanhando a pecuária, posso dizer, nos últimos 14, 15 anos acompanhando, a gente vê a evolução de como que o nosso rebanho melhorou, de como que a genética, tanto na pecuária leiteira quanto na pecuária de porte. Hoje, quando você fala em pecuária leiteira, a gente já fala FIV, prende FIV, ninguém quer mais um alto, não seja esse daí, né? Você vê a evolução. E o Sebrae, inclusive, apoiou muito aqui, divisando aqui com Minas, parte da Bahia também, trabalhou muito em parceria com os produtores, começando, tivemos um evento muito importante aqui perto, lá na fazenda da Retreia, né?
3: Eu estava lá, inclusive.
2: E hoje vamos falar aqui também sobre melhoramento genético.
4: O objetivo, inclusive, do melhoramento genético, é, a gente está trazendo o Missan, que é um parceiro consultor nosso, o Sebrae. É, a gente atua com a fertilização in vitro já há um tempo aqui no Extremo do Sul, desde 2015, tem resultados significativos na região. Isso aí, esses resultados, vai também para a realidade da produção dos derivados do leite. E hoje, a ideia aqui dentro da exposição, falando em tecnologia, como falamos um pouco atrás, está falando da tecnologia da fertilização in vitro e principalmente e também da IATF. Que a gente roda o projeto há muito tempo para a fertilização in vitro. A gente, hoje, a ideia é falar sobre a IATF e o melhor é deixar o fruto, como eu falei ontem, na desse participação nossa, que é o produtor poder contratar essa IATF. O Sebrae tem um programa para isso, que a gente subsidia 70% dos custos, é imaginar um médico veterinário ir na propriedade desse produtor, fazer uma consultoria, ou seja, avaliar esse animal, fazer um protocolo, que assim, acho que até para os ouvintes que não é um pouco conhecedor, é fazer aquela preparação para transferir uma genética para esse animal. E aí você tem um animal melhorar, porque quando a gente fala em tecnologia, não é necessariamente um celular, nem um computador. A tecnologia é ter hoje o processo que foi desenvolvido em laboratório, processo com tecnologia, trazer um animal que são altamente produtivos, pensando em leite, e quando se pensa em corte também, um animal que vai ter um ganho maior de carne, porque, inclusive, para os produtores, aí é uma exceção, inclusive, dentro do... A gente atua muito com a pecuária de leite, na fertilização in vitro. A gente vai ter uma exceção, porque para a IATF, a gente vai poder também abranger a pecuária de corte.
1: E...
0: aí também, sim. Eu conheço bem o Missand, um amigo nosso também, né, que tá, foi parceiro lá também do Sistema Caio Será. Ele foi, é presidente da Associação Baiana Baiana de Criadores Nelore.
1: Sim, ABCN.
0: ABCN. E ele também tem um plantel, a Cadu, que é uma referência também nacional em PO, né, de Nelore. Então é um cara que tem muito conhecimento. Eu acredito hoje, eu tenho certeza que os produtores têm que aproveitar esse momento, que é uma pessoa experiente como ele, que tem vasto trabalho na parte tanto da pecuária de leite como na pecuária de corte, aproveitar, vir aqui bater um papo com ele, para poder se atualizar mais, para poder. É uma oportunidade do produtor na exposição vir aqui para poder bater esse papo aí com isso.
1: Informação e informação de qualidade, com quem tem hora de voo, com quem tem uma larga experiência, é sempre investir, é sempre um investimento, sempre importante. E para fechar de hoje, nós teremos uma também sobre odontologia equina, João Paulo Lucas Pereira.
0: O João Paulo é um técnico do nosso campo, ele é veterinário. Ele também trabalha nessas duas partes, tanto na parte da pecuária de leite, como até como técnico de campo, como também na parte equina, odontologia equina. Nós tivemos essa ideia de trazer o João aqui, porque ele é um grande profissional na parte de odontologia, e como nós temos atividade da equina aqui também.
1: Que é muito forte.
0: Isso. Forte, né? Nós temos o poeirão, tem o controle, o concurso de marcha, e por que não trazer um profissional da parte também do odontologia equina, para que esse produtor também aproveite a exposição e o momento para ter esse acompanhamento aí nessa atividade. E vamos também, além da palestra, não é só a palestra, vamos fazer uma dinâmica ao vivo aí para poder o pessoal ver como é que trabalha a parte odontológica.
1: Tá mão na massa, né,
0: Jesus? Mão na massa.
1: Bom, gente, são 7:44. Felipe, você traga o nosso bloco rapidinho. Na sequência, a gente fala um pouco mais da programação, inclusive, de amanhã. Hoje, essas três são as sequências de palestras de hoje e tem também a programação de amanhã. Bom, a gente trata desse assunto já no próximo bloco.
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0: São 7h48, nós estamos ao vivo com o programa Café Rural, diretamente aqui do estande do Sicoob Extremo Sul. Fizemos aqui o nosso QG, a transmissão do programa Café Rural, nesta sexta-feira, dia 14, segundo dia da exposição agropecuária aqui de Itaiê, recebendo aqui ao nosso lado, Ismael Trindade, gestor de projetos de agronegócios do Sebrae Bahia, e também está conosco Gilson Liberato, que é engenheiro agrônomo, assessor regional do sistema FAEB-SENAR, atua aqui na região suíça do sul da Bahia. Falando um pouco do agronegócio, falando das oportunidades, trazendo também um pouco das palestras técnicas que acontecerão durante a exposição agropecuária. Elas vão ter início daqui a pouquinho, a partir das 9 horas, aqui no Tapexal de Leilões. Hoje, durante esse período da manhã, amanhã tem uma nova programação, mas já podemos falar da programação de amanhã já, né? Amanhã, dia 15, sábado, dia 15, também a partir das 9 horas. Aqui eu vou passar a bola para Ismael aqui também, que é formação de lavoura de café Conilon, bases técnicas para uma produção, para uma área produtiva e sustentável. Ismael, você pode trazer um pouco mais essas informações, né?
1: Inclusive, a gente, o ano passado, estávamos já testando esse formato de trazer a parada pecuária primeiro dia, na sexta-feira e no sábado, fazer o viés da agricultura, em um momento que no ano anterior a gente não tinha um projeto para atuar na cafeicultura, qual o Sebrae hoje tem um projeto para atuar na cafeicultura do Café Conilon, onde a gente está no processo inicial, principalmente. Fizemos um estudo. Recentemente, com, salvo engano, 40 propriedades, estimado 60 propriedades. Eu tenho informação específica, porque essa é uma questão específica da colega, nossa colega Renata. Estou, ou a gente tem um bate-bola, como a gente chama lá, ela senta do meu lado, é a bancada do agro, para a gente dividir a opinião. E, assim, foi um projeto que eu propus, mas aí a gente precisou dividir aí a atuação. A gente está com um projeto de cafeicultura buscando justamente isso, trabalhar com o produtor, a questão da produtividade, onde a gente está fazendo exatamente algumas coisas que é necessário para a agricultura, que é a questão da irrigação, onde o Sebrae tem algumas outras fichas técnicas também, por exemplo, da outorga d'água, e, quem sabe, chegar no momento para a gente atuar, pensar em qualidade do café Conilon no extremo sul. Quem sabe a gente mirar isso. A gente primeiro está fazendo a base, como a gente está conversando, como é tão importante fazer o trabalho de base, mas para mirar a qualidade. Falar em qualidade, inclusive, está acontecendo nesse final de semana uma feira promovida pelo Sebrae em Salvador sobre a cafeicultura e justamente falando da qualidade. Mas a maioria dos territórios que produz café na Bahia são de arábica. Aqui é uma das poucas regiões que a gente tem uma produção do café Conilon, que há um processo para chegar à qualidade, mais delicado, mas que é possível. A gente tem produtores aí se provando na região Sergipe, já tiveram na Semana Internacional do Café Belo Horizonte, premiados, Rondônia, que vem se destacando também. Então, de forma geral, esse é o objetivo do Sebrae, está trazendo essa palestra aqui para também os produtores do Itaim e da região circunvizinhas, como a gente pode apoiar nesse processo.
0: O palestrante é o Edilton Arruda dos Santos, engenheiro agrônomo e consultor do Sebrae. Amanhã, a partir das 9 horas da manhã, pessoal. Hoje é um dia muito focado na pecuária e amanhã mais voltado para a agricultura. Aí agora a segunda palestra, já um coordenador técnico de campo do Senar, que é a apresentação de resultados do primeiro ano de atendimento a produtores da TEG Cacau. O Dr. Bismarck Bahia, engenheiro agrônomo e técnico de campo do Santos.
2: Isso aí. É o seguinte, são aqueles programas do assistência técnica gerencial que eu citei anteriormente. Tá? Nós temos várias turmas aqui de assistência técnica atendido pelo Senado, e do qual a gente vai aproveitar esse momento aqui da feira, da exposição, para apresentar resultados que a gente já vem trabalhando. Então, quando a gente tem um planejamento de um ano, a gente mostrar aos produtores, que estão atendidos, e os produtores também que tenham aquela vontade de evaluar técnico, os resultados, como é que a gente trabalha no campo. Então, o Bismarck, ele é doutor em fisiologia vegetal, ele está acompanhando uma turma de 30 produtores. Ele está completando agora um ano e ele vai apresentar o antes e o depois, tá? Dessas desse planejamento que nós realizamos no primeiro mês do diagnóstico que nós realizamos. Dentro disso também tem a parte de gestão. Se nós temos dados, nós temos um sistema econômico, até que esse deve ser alimentado durante esse ano, e agora nós vamos puxar esses dados econômicos e produtivos e mostrar nas palestras o resultado desse trabalho, tanto do cacau, como também aproveitando no momento aí também do café.
0: Que vai ser a próxima, com o Caio Chaves, que é a apresentação de resultados, já do segundo ano de atendimento a produtores da técnica café, com o Caio Chaves, que também é técnico de campo do Senado.
2: Do Senado, o que aconteceu? Na expulsão do ano passado, o Caio apresentou o trabalho dele de um ano. Uhum. Tá? E esse ano ele vai estar finalizando a turma, ou seja, o nosso programa são de 2 anos, são de 24 meses. E esse 24 meses agora ele está apresentando o resultado que quando ele iniciou um ano depois. A satisfação é tão grande desse pessoal, produtividade, né? Resultados econômicos, né? Resultado de satisfação do produtor, apesar até que desceu um pouco o preço do ano passado para isso, mas com a produtividade eles conseguiram se manter, né, com um resultado positivo.
0: Graças
2: a Deus. Nessa parte também, que a gente trouxe também a parte do café, que é junto também, a gente tem essa parceria, o apoio do Senar, junto com o grupo do Sebrae, que a gente fala que a gente tem um programa junto pelo agro, dessa parte do café também que nós estamos trabalhando. Já fizemos alguns encontros. No dia 30 de julho fizemos um grande evento também lá em Itamaraju, do café, o lançamento do programa do café. E estamos aí já com as programações anuais, né, de agora até dezembro, né, já com o Sebrae Senar para poder tocar essa parte que é muito importante aqui no extremo sul da Bahia, o café com Milão.
1: Hoje, se me permite, essa parceria que a gente cita em alguns momentos, Juntos pelo Agro, é um Sebrae com a CNA para fortalecer cada vez mais as atividades de forma conjunta. Isso é muito importante para o produtor, porque dentro do sistema S, que muitas pessoas veem falar, o Senai, o Sebrae, o Senai e outras instituições, o Senato, enfim, a gente busca estar levando o melhor sem sobrear ações, né, Gilson? Fazer de forma integrada. Estamos aqui no extremo sul, todos os estandes, todas as ações que fazemos dentro de exposições agropecuárias, buscamos agregar, para saber o que o produtor, dessa situação do Senar com o produtor, o que o produtor está precisando, o Sebrae vem, tem outros parceiros também, e para fortalecer cada vez o produtor. Quando você fala assim, que isso é inédito, inclusive, a gente pode até falar, isso é inédito em alguns estados, inclusive, hein? Essa parceria, esse formato, e tudo para fortalecer o produtor, ajudar o produtor a contribuir nesse processo para cada vez ser mais competitivo.
0: Ah, vou falar nisso aqui, já falaram aqui, olha. Precisamos também de um programa Sebrae Senar de FII vingado de porte, viu? Já recebi a mensagem aqui. Já.
1: Maravilha. Vamos anotar a demanda. Essa demanda a gente precisa levar, acho que é essa demanda. Mas aí eu já estou trazendo, inclusive, como resposta aí até o Prograde, que isso é uma forma também de a gente atender essa demanda. É porque...
0: O presidente Tamaraju está apertando o santo aqui de vocês. Já.
1: É Everaldo. Pela mensagem, eu já imaginava que era Everaldo. Pensei que era lutador nisso. Abraço, viu, Everaldo?
2: Ele é lutador nisso, Everaldo. Sempre foi. Ele é um grande criador de gado de corte. E sempre buscou tecnologia, ele faz essa parte de inseminação. Sim. E a FIV também é um desejo nosso e dele, né, que isso aconteça. E a Veraldo é o vice-diretor regional, né, da
0: Paella. Então o caminho já está trilhado, agora é só executar. Bom, a Sivaldo Mondano está mandando um abraço para vocês, Gilson. A Fernanda FR Consultoria mandando um abraço para todos vocês, ele está lá acompanhando e prestigiando. Bom, nosso tempo acabou, meus amigos. Agora só espaço menor. Israel, obrigado pela disponibilidade. Teve que pular muito cedo de madrugada da cama para estar aqui conosco. Logo cedo, né? Obrigado, senhor.
1: Obrigado aos ouvintes, aos telespectadores. Mandar um abraço aí a todos. Mandei para a minha família também. E um abraço para todos os produtores que a gente atende aqui no Extremo Sul. E a gente buscou trazer profissionais excelentes para cá. Luiz Santos chegou ontem em Salvador. Um abraço e aguardo vocês aqui.
0: Gilson.
2: É uma oportunidade, agradeço a oportunidade, Carlos, desse momento. É um prazer imenso estar aqui com você no seu programa, que realmente acompanho. e aproveitar o momento e convidar o produtor rural que aproveita o momento de hoje e amanhã aqui está para aproveitar essas palestras que são muito importantes para o conhecimento do produtor. Tá? E agradecer no momento aqui também a Prefeitura Municipal, né, que abriu espaço para a gente, o Sindicato dos Produtores Rurais, no nome do presidente Romeu, e tudo aí, a satisfação de ser bem recebido aqui. Realmente eles abriram a porta para poder a gente trabalhar.
0: Obrigado. Bom, gente, agradecendo a todos vocês, agradecendo a Deus por mais uma semana. É o segundo dia da exposição aqui de Itaien. Nós falamos ao vivo diretamente aqui do estande do Cipoca Extremo Sul, que virou nosso dia ao longo dessa semana. Nossa gratidão, agradecimento pela confiança, pela parceria. Fiquem todos com Deus, se nos permitir, na segunda-feira, nós estaremos de volta diretamente do estúdio Café Rural Teixeira de Freitas, e na próxima semana, ao vivo diretamente de Vitória da Conquista, já preparando pelo público, gente. Grande abraço, fiquem todos com Deus, obrigado aos meninos aqui, e até segunda-feira, se Deus quiser.
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21: Muito bom dia e claro, né, gente? Numa sexta-feira, quem é que reclama? Tem uns, né? Como é que chama? Scrooge? É assim que chama lá? É esse que o Johnny Depp vai fazer o papel agora? É, do Natal lá? Pois é, algo assim. Tem gente que ainda reclama, né? Ah, deixa a pessoa falar. Deixa ela quieta no canto. A gente vem com alegria. Mas, Vaninha, sextou mesmo assim pra você trabalhando? E para aqueles que não estão trabalhando, é por isso que a gente vem feliz. A gente tem uma tarefa. Ó, passaram a tarefa, tem que dar conta aqui até o meio-dia. Vai ligeiro, ligeiro. Na Rádio Mais, 8 horas e 21 minutos. Muito bom dia, gente. Um sextou, quase foi ali um 13, né? Mas é 14 de agosto. Muito bom dia e bem-vindos à nossa programação. E que bom que a gente está aqui. Pode falar que está de volta. E você também pode falar que está ouvindo a gente outra vez. Isso é muito gostoso. A gente fala, né? Não tenho nada na vida. Que é isso, meu bem? Sua vida é o quê? Tem que parar um pouco pra fazer as contas aí, né? Já fez a oração de hoje? Certo, tudo certinho, né? Pra todas as pessoas, ok? Tem uma outra que a gente vem fazendo aqui, né? Livrai-nos das pessoas que pegam IA pra fazer o que não presta, né? Medir, enfim, livrai-nos, que a gente consiga detectar ali, né? Tô ficando boa nisso. Bom dia, gente! Sextou!

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1: Olá, uma ótima sexta-feira para você. Sou Luana de Oliveira. Vamos começando o horóscopo? Áries, Touro e Gêmeos.
0: Áries.
1: Ariano, a intransigência amarra tudo. Mas quanto a isso, não busque soluções imediatas. Apenas ouça reagindo o menos possível, já que esse estado de coisas não vai durar muito e se voltará contra as pessoas intransigentes. A cor para hoje é o cinza.
0: Touro.
1: Oi, Touro. Manter tudo arrumado é importante. Porém, se você exagerar na arrumação, se irritando porque há coisas fora do lugar, esperado ou desejado, você se converterá no ingrediente que arruma tudo. Contraproducente. A cor para hoje é o dourado.
0: Gêmeos.
1: Olá, Gêmeos. Dividir para multiplicar. Essa é a matemática do regozijo. Quando você compartilha bons momentos com outras pessoas, esses se multiplicam através de cada uma delas, engrandecendo o que de outra maneira seria mínimo. A cor para hoje é o amarelo. Já, Câncer, Leão e Virgem.
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2: Muito bem, agora 8 horas 48 minutos. A gente aqui, né, fazendo um bom serviço, né, pra população. E o Sivaldo Miranda trouxe aqui pra mim agora, né, assim que eu fiz, antes um pouco de fazer a abertura do programa, ele trouxe aqui uma carteira, né, com todos os documentos e dinheiro também. Uma pessoa de bom coração e boa índole, que tem que ser mesmo, entregou pra ele, disse: ó, dá um aviso lá pro pessoal pegar, né? Então vamos lá para nossa utilidade pública aqui, o Cleberson Silva dos Santos. Está ouvindo a gente? Conhece essa pessoa? A gente está com a carteira, né, dele aqui com todos os documentos. Cleberson Silva dos Santos. Está ouvindo a gente? Dá um oi aí no 30310099 ou pode já passar aqui na 99 FM e resgatar a sua carteira. Ela está com pessoas do bem. Alguém do bem trouxe, ou mais do bem ainda pegou. Está guardadinha aqui, pode deixar. Bom dia, Raimunda. Tudo bem, querida? O que que está fazendo, gente? Tem um povo pedindo eu para ajudar eles a lavar prato, esses trem. Agora não estou podendo, não. Nesse momento, não.
3: Oi, Maninha. Bom dia.
2: Bom dia.
3: Tudo bem? Espero que você está bem, que eu estou bem. Tô graças
2: ótima.
3: A Deus. Já estou te ouvindo, viu? Desde que minha rádio está ligada.
2: Ótimo.
3: Estou te ouvindo e arrumando a casa, aí, lavando roupa.
2: Não vou, não.
3: Um bom dia, um bom trabalho, tudo de bom pra você.
2: Brincadeira, Raimunda, tudo de bom. É quando eles falam assim que estão querendo, entendeu? Que eu vou lá ajudar. Mentira, eu tô ajudando sim, eu vou passando música aí, você vai limpando a casa, tá bom? Distraindo.
4: Oi, Baninha, bom dia.
2: Bom dia.
4: Eu sou Dom Luiz Três. Quero pedir a música de Maria Mendonça, Estrelinha. Ofereço pra você, ofereço pro meu esposo. E ofereço para todos que estiverem na escuta que gostaram da música. Ótima sexta-feira, bom final de semana. Fica com Deus.
2: Tá certo, você também. Um abraço para Márcia, Wanda Lúcia, também aqui na programação comigo.
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1: Olá, de volta na programação. Agora você de Câncer, Leão e Virgem.
0: Câncer.
1: Oi, Câncer. Que tudo seja de acordo com suas pretensões não é algo que você deva deixar ao sabor das circunstâncias ou da sorte. Procure tomar as iniciativas pertinentes para fazer acontecer o que deseja. Só assim para garantir. A cor para hoje é o verde.
0: Leão.
1: Olá, Leão. Use sua capacidade de negociação e também todos os argumentos convincentes que seja capaz de produzir. Porque nessa parte do caminho, suas palavras têm mais peso e provocam mais impacto também, negativo ou positivo. A cor para hoje é o laranja.
0: Virgem.
1: Oi, Virgem. O estado de ânimo anda atrelado ao estado da conta bancária e não há de se criticar esse vínculo, porque mesmo que as pessoas o desconsiderem, na prática não há como uma coisa não estar ligada à outra. É por aí. A cor para hoje é o lilás. Já já falo com você de Libra, Escorpião e Sagitário.
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2: Pois é, dois conselhos interessantes, né? Falou pra mim, hein? Falou pra Câncer. É, realmente, tem que ir fazer, né? Tem coisa que até aparece na sua porta. Um rapaz que vende as laranjas, passa lá em casa, do leite. Aí você escolhe se compra ou não. Mas um emprego é difícil, não é? E outras coisas também, uma consulta que você precisa marcar, dia tal, ou se não, passa da data, não tem? Você tem que ir, né? Tem lugares que você tem que ir, senão não funciona. Às vezes, Deus te leva a um lugar justamente para que alguém te veja e algo aconteça. Então, é por isso que a gente tem que se mover, né? E a outra coisa foi sobre o financeiro, realmente. Claro que a gente só porque tá sem dinheiro vai ficar com raiva de todo mundo. Não, mas se você não resolve, não paga ali as dívidas, falta o dinheiro para você resolver alguma coisa em casa, gente, tem como a pessoa ficar feliz? Não tem, né? De jeito nenhum. Então, por isso que a gente tem que trabalhar e ir atrás do nosso para pagar as coisas, comprar coisas, ficar feliz e não querer comprar, né? Coisas que o dinheiro não compra. Você entendeu, né? A saúde, gente, tá com o dinheiro em dia aí, Vania, já separei tudo aqui para começar a cuidar de mim. 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
1: Olá, chegando por aqui com o resumo da novela A Nobreza do Amor para essa sexta-feira, meus amigos. Tereza acredita que Omar não desistirá de Alica, que se preocupa. Ana Maria confronta Manuel sobre o relacionamento dos dois. Mirinho disfarça o constrangimento à beira da Algisa. E Virgínia explica que convocou a modista para lhe fazer um vestido. Donata anuncia que voltou a enxergar. E Adonis garante que foi um milagre operado por Veneranda. Chinô se emociona quando Kenny afirma que lutará ao lado do povo de Batanga. Bartô paga Donato por seus serviços de atuação. Alica e Tonho prometem ajudar um ao outro na realização de seus sonhos no Brasil e em Batanga.
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1: De volta na programação, agora você de Libra, Escorpião e Sagitário.
0: Libra.
1: Oi, Libra, suas determinações têm mais peso nessa parte do caminho, por isso, selecione direito as questões que vai colocar em marcha, porque é certo que o impacto dessas vai afetar seus interesses e as pessoas envolvidas. A cor pra hoje é o vermelho.
0: Escorpião.
1: Olá, Escorpião, essas coisas lindas que você imagina, mas que não podem ser realizadas nem de imediato, nem nunca, talvez, servem para que seu coração se sinta cheio de poder e excitação. Há coisas que só servem na invisível subjetividade. A cor para hoje é o preto.
0: Sagitário.
1: Olá, Sagitário. Nessa parte do caminho, o progresso depende de articular alianças e parcerias, porque contar apenas com seus recursos pessoais não seria bom, já que seus esforços individuais não produziriam o mesmo efeito. A cor para hoje é o azul. Daqui a pouquinho, as últimas dicas astrais nesta sexta-feira. Volto já com Capricórnio, Aquário e Peixes.
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2: Falou logo pra quem aí, gente? A Escorpião? Ei, eu vou abrir uma investigação só pra saber o que foi que ela falou. É, porque é assim, né? Profundo. Não, que negócio de superficialmente, como assim? Não entendi, peraí. Aí anota tudo e vai atrás. Se precisar, contrata até um investigador pra saber. A pessoa sumir de uma pessoa de Escorpião. Sumir assim que eu digo, né? Às vezes um tempo você não vê e tal. Legal, né? Aquela pessoa que quer sumir porque quer mesmo, né? A pessoa não prestou e tal. Não, estamos falando de uma amizade ou de alguém que você falou, poxa, perdi o contato. Não se preocupe, se for Escorpião, você vai ser encontrado. Esses dias uma mulher, ela fez, já aconteceu muitos casos esse ano no Brasil, mas teve uma que eu achei incrível. Ela falou, gente, pelo amor de Deus, eu tô bem, tá? Não mande ninguém atrás de mim, a polícia nem nada. Eu só quis sair. Quer dizer, acho que ela não gostou mesmo da família, né? Porque você não precisa ficar, né? Não precisa odiar as pessoas, mas também não precisa ficar agarrada. Ela foi embora. Acho que o povo da família dela era de Escorpião. Encontraram ela. Mas ela tá bem e não voltou pra casa, não. Ela fez igual o Homem-Aranha, né? Tal do de volta pra casa, o retorno pra casa. Gente, esse bicho é sem teto? Que te acha isso? Que Homem-Aranha? Eu vi um vídeo também. Não tem casa, o retorno pra casa, de volta pra casa e volta ao lado. Ai, tem um negócio com casa, né? Eu acho que tá difícil pra comprar aqueles lados pra lá. Graças a Deus já tem a minha. Mas, rapaz, não tá bonito, não. Eu acho que o Maranhão tá pra esse canto lá também. Da Europa, Portugal. Então, pra você comprar uma casa, um alugar. Menino, é uma confusão que você não tem ideia. Eu acho que o Maranhão tá pra aquele lado lá também. 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
2: E a gente vai falar agora um pouquinho, né, sobre a Colômbia, o que esse pessoal tá vivendo, gente. Não é fácil, não, né? É, já indo aí para reconstrução, porque não pode passar muito tempo também, não. As pessoas precisam trabalhar, elas precisam da casa delas. E o governo está fazendo aí, né, o que pode, junto também com a ajuda humanitária. O número de mortos decorrentes do terremoto que atingiu a Colômbia na segunda-feira subiu para 281. Segundo dados do governo divulgados na noite de ontem, mais de 3.900 também ficaram feridos e ainda há 379 pessoas desaparecidas. Hoje, quinto dia de buscas, a esperança de encontrar mais sobreviventes é pequena. Em Cali, terceira maior cidade do país, as equipes passaram aí de esforços de busca e resgate para remoção de escombros na maioria dos locais. E as pessoas estão aproveitando também, né, que chegam, né, o bombeiro, as pessoas que moram, né, naquela rua, naquele prédio, na casa, né, para poder pegar alguma coisa, o que sobrou, alguma roupa, né, utensílios, enfim. E é perigoso, né? Mas eles vão mesmo assim. Então, a gente fica

0: devastadores que deixaram mais de 6 mil mortos, os venezuelanos estão sendo convocados pelo governo a economizar energia elétrica e água. Detalhe, tudo que eu falei aqui é muito pouco. A energia e a água, é tudo racionado. E aí vai ter que racionar em cima do que já é racionado. Você imagina isso? Com uma seca se aproximando, muitos interpretam a ordem como uma previsão de cortes de energia mais generalizados e menor abastecimento de água potável após meses de restrições já muito severas. A presidente interina Delcy Rodrigues afirmou na semana passada que o El Niño já estava afetando o país, né, que é membro da OPEP, Organização dos Países Exportadores de Petróleo, e poderia trazer uma seca antes do fim do ano. É, e o fenômeno periódico que aquece a superfície do Oceano Pacífico e altera os padrões climáticos globais tornou necessária a conservação de energia e água. A gente tem aqui em abundância, né? Inclusive em casa, a madrugada toda. Faz até serenata para eu dormir. Tá tudo em dia. Energia, internet, comida. Já agradeceu hoje por tudo que você tem? E a gente tem a mania de falar, mas eu não tenho nada. Né? De vez em quando aparece. As crianças mesmo têm um negócio de, ah, eu queria não sei o quê, e tá com um negócio na mão. Então a gente tem que aprender a agradecer o que tem, porque tem muita gente, até do lado da gente, viu? Passando por necessidades. 9 horas 28 minutos. Muito bom ter você por aqui.
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3: Essa foi a chave. Obrigado, meu.
4: Eu que agradeço. Duas honras, né? Uma minha e uma tua. Me dá essa honra, por favor.

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1: Olá, meus amigos, por aqui Resumo de Novelas. Estamos curtindo os últimos capítulos da novela Coração Acelerado. A Rede Globo não nos liberou o resumo completinho, porém, eu fui atrás e busquei alguns spoilers. Janete vai descobrir que Jean Carlos está vivo e é feita de refém junto com Zilá. Zilá vai se redimir ao se oferecer para substituir a irmã como refém, permitindo que Janete se salve. Enquanto isso, João Raul dá notícias ao pai e a Laura acerta contas com Leandro. E teremos, então, finalmente, uma resolução policial. Após ação rápida com a ajuda de Ronê e a Laurzinho, rastreando a localização, as irmãs são salvas e Zilá é obrigada a confessar tudo o que fez à polícia.
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1: Olá, de volta com as últimas dicas astrais, Capricórnio, Aquário e Peixes.
0: Capricórnio.
1: Oi, Capricórnio. Agora será um pouco mais fácil atingir seus propósitos, porque a vida parece oferecer a você o sorriso da boa fortuna, que costuma ser bastante caprichosa e elusiva, mas que agora está ao seu favor. A cor para hoje é o verde.
0: Aquário.
1: Olá, Aquário. A visão ampla e compreensiva que você anda adquirindo terá muita serventia, mas não de imediato, porque precisará ser amadurecida e transformada em atitudes práticas. Por enquanto, experimente o ardor das visões. A cor para hoje é o branco.
0: Peixes.
1: Oi, Peixes. Sonhar é saudável para o corpo, a mente e as emoções. Porém, se você ficar se agarrando a esses sonhos, que são mais fantasias do que sonhos, o tiro sairá pela culatra, desvitalizando seus corpos visíveis e invisíveis. A cor para hoje é o prata. Galerinha, obrigada pela companhia, beijo e até a próxima, tchau.
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2: Muito bem, bom, a gente tá aí num veranico, né? Estamos vivendo ele hoje, o dia tá bonito, mas tá tranquilo, gente, tá muito tranquilo o dia. Não tá pra reclamar, não, igual o povo das Europa. Falo isso só lembro da minha mãe. O povo e Japão também, tá? Japão criou até uma geladeira humana. Não ouviu errado, não. Eles agora estão vendendo geladeira pro povo. Na rua, né? Você tá andando, o povo leva susto. Porque vem aquele jatozinho frio, uau, no meio da rua, vê se salva, né? Então, no nosso caso aqui, tem lugares, né, da Europa, que você não pode nem colocar ar-condicionado. Uhum. E fazem as casas pra ficar, né, aconchegante no inverno. E no verão faz o quê? Sofre. 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

0: hermano.
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1: Chegando o resumo de novelas, vou te contar tudo de Quem Ama, Cuida. As emoções para essa sexta-feira, meus amigos, atenção. Adriana confessa a Pedro que ainda teme a ameaça. Rosa diz a Pilar que a patroa deveria ser mais gentil com Brigitte e ameaça contar tudo o que sabe sobre o pai da jovem. Bruna reage quando Pedro decide colocar um ponto final na relação do casal. Elisa explica a Adriana e Mal-Mal que Otoniel vê espíritos. Adriana comenta com Nancy que precisa descobrir os problemas de Ulisses para planejar sua vingança. Liris não conta a Adriana sobre o vício de Ulisses no jogo. André diz a Pedro que considera perigoso ele investigar o motivo da morte do perito para reabrir o processo de Adriana. Dora e André se beijam.
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7: Fazer exercício em jejum, com o estômago zerado, achando que vai queimar mais gordura, é uma armadilha. Sem energia no sangue, o seu rendimento cai pela metade. Você corre risco de passar mal e o corpo acaba queimando seus músculos em vez de gordura. Consuma um lanche leve antes de treinar. Isso dá o pique necessário para você treinar pesado, gastar muito mais calorias e acelerar o seu emagrecimento com segurança. Combinado?
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0: Os acessórios são itens indispensáveis em qualquer época do ano. Mas agora a grande ordem da moda é brilhar ao máximo. Então prepare-se para ver combinações incríveis, cheias de pedrarias, correntes ou estilo rock, elementos luminosos que destacam o visual. As clássicas pérolas também marcam presença, garantindo um toque todo autêntico, moderno e super chique para a sua produção. Então ilumine o seu visual para o final de semana e arrase, minha linda, por onde você passar.
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0: Maravilha na Rádio Mais, a rádio dos clássicos. E tudo que tiver no mundo afora por aí, a gente vai trazendo aqui pra você também. 3031-0099 é onde a galera passa, participa da programação. Vaninha, pouco tempo não, tá? Tô resolvendo muitas coisas aqui, daqui a pouco vou sair e tal. Tô te ouvindo. Então um beijo pra você que tá ouvindo a gente. Não tem tempo, assim, de mandar mensagem, enfim, não tem nada, não. Eu sei que você está aí, eu sei. Como é que eu sei? Não sei. 10h07, eu continuo com você, com a participação especialíssima do Laboratório Carvalho, em Itamaraju, Prado, Alcobaça e Caravelas. 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Eu fico triste quando algumas pessoas, e a gente sabe que são muitas, né? É, não que a vida, gente, de um animal seja maior que a vida de um humano. Ninguém tá falando isso. A gente tá dizendo que todas as criaturas vivas têm o direito de estar vivas. Pronto? Pronto. O cãozinho Duque foi salvo com vida após passar cerca de 20 horas soterrado pelos escombros de um muro que desabou no bairro Nações, em Concórdia, Santa Catarina. Devido às fortes chuvas, vizinhos ouviram os latidos e chamaram o socorro. Ele agora tá bem, tá tudo certo. Te vendo aqui o vídeo, né, dos bombeiros na hora que o encontrou, ele com os olhinhos esbugalhados e depois já no colo ali, né, acho que da sua tutora. E muitos animais também foram resgatados na Venezuela, Colômbia, enfim, são resgatados o tempo todo. Pode ser aqui na nossa cidade. Lembra que hoje eu dei de cara com a gangue dos caramelos, gente? Tava na porta de uma loja, bem uns 8, tudo deitado, descansando, né? São lindos. Você já viu eles atravessando a faixa? É o negócio mais lindo do mundo. Eles tiveram, né, na Lagoa do Jacaré, belíssima, e aí os bombeiros, né, foram acionados. E aí eu vi uns comentários, ai, pra que resgatar cachorro? E eles iam, você já foi lá, você sabe como é a altura? Como é que eles foram parar lá? Eu não sei. Como eles iam sair sozinhos? Também não sei. Pois é, os bombeiros ajudaram aí. São os anjos, né, gente? Então, mais um salvamento feito com sucesso. Toda criatura divina, né? Tem vida, tem ali, tem alma? Pois é, até uns aí que não tem, né? Que a gente passa batido, deixa ela embora. Eu não gosto de sair matando nada, viu? Até aquilo que eu tenho medo, eu deixo viver.
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1: É pra você que eu tô por aqui pra te contar tudo que rola em Coração de Mãe. Pra essa sexta-feira, Rakan se despede de Izan, que não se conforma com a partida do filho. Na ida para o aeroporto, o jornalista é sequestrado. Borá é informado sobre o resultado do teste de DNA. Razan recrimina Phyllis e Gulnaz pela atitude que tiveram sobre o suposto filho de Borá. Kivan te precisa viajar para o exterior a trabalho. Karsu e as crianças fazem uma surpresa para Phyllis. Aissa conta para Turkan que ela e Rakan se reconciliaram. Izan pede Gulnaz em casamento e ela aceita. Homer enfrenta problemas com seu novo emprego. Gulnaz conta para Nazli que vai se casar e as duas se emocionam.
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0: conquistou mais um feito gigante em sua carreira. Seu novo álbum, Petal, estreou direto no topo da Billboard 200, garantindo o 7º disco da cantora em primeiro lugar nos Estados Unidos. O projeto bateu recordes pessoais ao alcançar 250 mil unidades na primeira semana, seu melhor resultado em vendas puras em mais de 10 anos e a maior estreia da cantora na década de 2020. Com essa conquista, Ariana iguala marcas de nomes lendários como Janet Jackson e Lady Gaga, entre as mulheres solo com mais álbuns no topo da parada norte-americana. Para celebrar o domínio total das vendas e no streaming, a artista usou as redes sociais para mandar um recado carinhoso e agradecer aos fãs pelo apoio incondicional.
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2: Encontrar com ela, eu perguntar se ela já comeu um bom bife mal passado, que tá precisando, viu, gente? A bichinha tá magrinha, ô dó. Eu gosto demais dessa menina. Aí vamos embora falar de uma coisa muito séria, muito, mas muito séria aqui. Eu não sei por quê. Qual é a palavra que tá aqui? Suspensão. Tenha que banir, a palavra seria essa. Uma cidade com pouco mais de 50 mil habitantes no interior do Mato Grosso do Sul foi palco de uma tragédia transmitida ao vivo por uma plataforma que tem cerca de 56 milhões de pessoas cadastradas no país. Você já deve ter visto essa notícia. Um adolescente de 13 anos cometeu suicídio diante de uma plateia que assistia à transmissão online. A gente disse que não pode falar sobre esse assunto. Pode e tem que falar para as pessoas não chegarem a isso, né? Esse negócio de não pode falar, tem que conversar sim, gente. A polícia começou a investigar o caso e identificou um cenário com ameaças e chantagem. E a morte passou a ser investigada como homicídio, o que ela é. A rede social onde o evento se deu, o nome já é tudo, né? Já conta tudo. Discord. Enfrenta questionamento judicial. Mais que isso, a Agência Nacional de Proteção de Dados, a ANPD, determinou a suspensão das transmissões ao vivo da plataforma. E por que não? O banimento. Muitos países fazem isso. Ah, mas o Brasil não pode, porque tem uma galera do contra aí. Você vai nos comentários, tem um monte de gente que quer, né? Realmente que fique. Tem alguma coisa boa lá? Não sei, não posso falar, porque eu não sei nem onde é que baixa esse trem, onde é que acha. Não sei. Isso eu não posso dizer. Agora, eu posso dizer das pessoas que têm preocupação com seus filhos, principalmente os adolescentes, aqueles que chegam, né, da escola e o pai e a mãe ainda não chegou. É a hora que estão sozinhos, é a hora que eles aproveitam mais aí esse tipo de coisa, para fazer esse tipo de coisa também. Porque as conversas, gente, são horríveis. Se o pai e a mãe vê um negócio daquele ali, é complicado. Fora isso, ainda tem a questão do, se você não fizer tal coisa com tal pessoa, eu vou fazer tal coisa com... Ah, mas como é que sabe da família? A pessoa cria uma amizade, né? Tinha um lá que disse que tinha quantos anos? Era uma criança e não é um homem velho. Nesse caso aqui também, é um adulto. Então ele prende, né, o adolescente, ele conta tudo. Ah, meu pai trabalha não sei aonde, minha mãe faz... Pronto, pegou essas informações, ele começa com a chantagem. E aí você tem medo, né? Da mãe, do pai, do irmão sofrer. Eles vão lá e fazem. Isso não é crime? Já não devia ser tirado daqui? Eles discordam. Ó a redundância. Muita gente aí discorda, né? De que isso tem que ser feito. Já disse, não conheço, nunca usei, não quero saber. Mas o que eu já vi de gente, pai preocupado, tá? Não tá no gibi. Vê se eu consigo falar esse nome aqui. O pessoal do Japão agora tem geladeira humana. Qual o nome? Eles lá inventam tudo, né? Doraemon Box. Acho que é assim. A tradução para o português de geladeira humana. A cabine foi criada para resfriar o corpo rapidamente durante o calor extremo. Ela é vendida para empresas e instalada em espaços públicos pelo país. A ideia é proteger quem trabalha sob altas temperaturas, como operários da construção civil. Essa galera não para. Nos últimos 2 meses, mais de 53 mil pessoas foram atendidas por insolação no Japão, com 79.

0: música boa, presença boa, já falei, essa galera toda tinha que voltar fazendo shows. Cadê vocês, meu povo?
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0: todo mundo já se apegou nesse sabor. Da vaca, só dá ela.
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1: Oi, gente, tudo bem? Boa sexta-feira para você que estava esperando pelo nosso momento de Aroma e Sabor. Pois eis-me aqui com ele. Eu sou a Kelly Gomes e para essa sexta-feira a gente vai de pão de queijo com maionese. Tá preparado para anotar? Então vamos lá. 2 colheres de sopa de maionese, 2 ovos médios, 6 colheres de sopa de polvilho azedo, 50 gramas de queijo parmesão ralado, sal a gosto. E esses foram os ingredientes, tá? Agora o preparo. Simples também. Você vai misturar numa tigela a maionese, os ovos, o polvilho azedo, o parmesão ralado e o sal a gosto. Você vai então bater esses ingredientes como se fosse um bolo. Aí você coloca a massa em uma assadeira, não precisa untar, tá? E vai levar para assar em forno médio pré-aquecido por 10 minutos aproximadamente. E prontinho, é hora de servir e saborear esse pão de queijo diferente e maravilhoso. Faz só para você ver. Aproveita que hoje é sexta e já coloca isso aí para funcionar. Receitinha nova com aroma e sabor para você. Ótimo final de semana e a gente se encontra mais uma vez na próxima semana com muito mais receitas. Tchau, tchau.
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2: Delícia, né? Eita, coisa boa. Eu faço até, mas eu tiro o queijo, né, gente? É um pão sem queijo. É porque eu não posso com queijo, com leite, nada. Iogurte, né? Falou que é da vaca. Hoje eu falei até a marca aqui, né? Não rola, mas eu consigo fazer um biscoito de polvilho normal, né? Eu pego a receita toda, só tiro o queijo. 10 horas 43 minutos e o festival de moda da Brinquedinha, sim, ainda tem tempo. 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Eu vi alguns vizinhos falando isso. Depois que eu coloquei o ar-condicionado lá em casa, a energia tá mais barata. Eu falei, como? Não faz sentido? Não, o que eles estavam querendo dizer é que não subiu, né? Que não mudou muita coisa por conta desse sistema que é incrível. Mandar um bom dia aqui. Deixa eu ver pra quem. Maria. Maria Rocha do Prado. Ela chamou de Valquíria. Será que é eu mesmo, gente, que ela tá querendo falar? Oh, Valquíris. Também. Beijo. Todo mundo que trabalha no rádio. Enfim. Mas eu tô mandando um abraço pra ela, né? E pra família toda que tá ouvindo a gente. A moça do Aroma e Sabor falou, como que é? Eis-me aqui. Pois é, eis-me aqui para dar um bom dia para ele. Pietro. Ó, Pietro. Isso é o que? Essa assinatura sua aí é italiana? Que lindo, gente. Não sei nem falar aqui, não tô nem doida de acabar com o nome do menino. Eu que já troco gente de bairro, de cidade, de casa, de país. Eu levo as pessoas pra tudo que é canto. Eis-me aqui. Você viu a moça falar? Eis-me aqui. Pois bem, meu senhor. Muito bom dia. Ai, se a gente vivesse na Idade Média, tomando banho, é claro, né? Que esse povo não tomava banho. Se a gente ia ser feliz da vida, né? Você tá, bom dia, minha senhora, minha lady. Eu gosto desse trem. Vamos ver quem tá mais comigo aqui. Tem alguém falando? Ah, aqui, a outra tá falando comigo aqui. A Elisângela disse que não pode comer nada. E no trem é feio. Rapaz, não é? A tal da restrição alimentar, você já ouviu? Pois é, eu desde os 30 anos, não vou contar quantos anos tenho. É que eu não tomo leite e nem como nada dos derivados aí. Já assistiu as Branquelas? É aquilo ali e um pouco mais.
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1: Uma ótima sexta-feira para você. Tá no ar o nosso Papo Sério. Hoje é dia do cardiologista e nós vamos continuando por aqui com os assuntos de saúde. Quando você engole um comprimido para aliviar uma dor de cabeça, ele não sabe para onde ir, pois os medicamentos não têm inteligência para rastrear o ponto exato do sofrimento. O verdadeiro segredo está na química e na circulação do nosso próprio corpo. Ao passar pelo estômago, o comprimido se dissolve e chega ao intestino, onde seus princípios ativos são absorvidos e lançados diretamente na corrente sanguínea. A partir desse momento, o remédio viaja por todo o organismo, pegando uma carona no fluxo de sangue que circula da cabeça aos pés. Enquanto isso, na região onde você sente a dor, as células machucadas ou inflamadas produzem substâncias químicas de alerta chamadas prostaglandinas, que avisam o cérebro que algo está errado. É aí que a mágica da ciência acontece. As moléculas do medicamento que estão espalhadas por todo o corpo encontram essas substâncias específicas e se conectam a elas como uma chave se encaixa perfeitamente em uma fechadura. Essa união bloqueia imediatamente a produção dos sinais de alerta, impedindo que os estímulos dolorosos continuem sendo enviados para o sistema nervoso. Portanto, o comprimido não viaja diretamente até a sua dor. Ele simplesmente se espalha por todo o seu corpo, mas só entra em ação e faz efeito onde encontra os sinais químicos causados pela inflamação. O nosso Papo Sério desta sexta fica por aqui. Uma ótima sexta, um bom final de semana e até mais.
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2: Que legal, né, gente? Nossa, a gente é muito complexo, né? Uma máquina incrível. Deus é maravilhoso. Nunca nesta vida que o homem conseguirá fazer algo tão incrível. Ah, Vani, eu vi tanta coisa na tecnologia. Sim, tem muito, né? A nanotecnologia, enfim. Mas não, gente. Olha que incrível. Pois é, né? E pronto, você já se cuida ali. Por isso que a gente não pode ficar tomando comprimido, remédio de qualquer jeito, né? Você vê que viaja pelo corpo todo, então ele vai deixando vestígios e vai até onde precisa. Por isso que tem certos tratamentos, né? A maioria tem um tempo ali, você faz o tratamento, o médico diz agora você já pode parar que tá legal, né? E por isso os exames, a corrente sanguínea que vai mandar esse recado aí para falar, né? Se você continua tomando medicamento, se dobra a dose, diminui ou se retira totalmente. Legal, né? Pois é, Papo Sério de hoje muito interessante. E já que a gente tá nesse vibe, né? 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
1: Tô de volta com mais uma edição do Mundo Pop pra você neste 14 de agosto, sexta-feira. A dupla sertaneja Diego e Arnaldo movimentou as paradas com o lançamento da faixa Patrão, uma colaboração pra lá de animada com a cantora Mariana Fagundes. A música chega com aquela energia contagiante que é a marca registrada dos artistas e faz parte do DVD Na Tora Volume 3, registrado em uma gravação histórica e ao vivo na Plaza de Espanha, em São José do Rio Preto, São Paulo. A parceria promete virar chiclete na cabeça do público, misturando a sintonia da dupla com os vocais potentes de Mariana. A

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4: De volta aqui, a última sequência do programa de hoje, tudo preparado aqui. Estive falando que o desemprego cai para 5,4% no Brasil, mas 1.100.000 pessoas ainda buscam por trabalho há 2 anos. Mercado de trabalho melhorou com queda da desocupação em 3 estados, segundo dados do IBGE. A gente não está confiando mais no IBGE, não, mas estão falando aqui, né? E tem uma coisa, nesse 1.100.000, né, pessoas que estão procurando há 2 anos atrás de um emprego, seguinte, vagas, sim. Mão de obra qualificada? Não. É aí que está. Não é? Algumas empresas contratam e treinam seus próprios funcionários. Nem todas fazem isso. Então, quem está ali precisando a toque de caixa, rápido, né? Acaba não contratando. E é por isso. Então, na maioria, não é todos os casos. Tem gente que está qualificadíssimo e também não consegue essa vaga de emprego, porque tem um monte de gente igual a ele, qualificado também. 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Sivaldo Miranda, a ave é dele. Isso mesmo. Vai trazendo informações para você no Tribuna Popular. Tchau, beijo. Fique todo mundo bem, fique com Deus. Aproveite bastante sua tarde, se proteja, tá? Se hidrate, porque não tá fácil, não. A gente tá aí no veranico. Pois é. E amanhã que a gente vai fazer? Uma viagem? Não, meu bem. Te vem pra cá fechar a semana contigo, tá bom? Primeira semana da volta às férias aí. Tudo de bom, gente. Beijo pra vocês tudinho. Amanhã tem mais eu. Tchauzinho. Obrigado.

0: Então, meus amigos, compartilhar os rituais de beleza em casal aumenta a cumplicidade, sabia? É, mas usar os mesmos cosméticos pode não ser uma boa ideia, viu, meninas? Não é bom, não. A pele e os cabelos de homens e mulheres possuem necessidades biológicas completamente diferentes no dia a dia. O uso de produtos inadequados pode acabar resultando em fios ressecados, oleosidade excessiva e até o surgimento indesejado de acne. Então respeite as características do seu corpo, aproveite o final de semana e, claro, né, com muito amor.
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0: Copa Rural começa neste domingo e vai movimentar várias comunidades do município de Prado. Seleção de Itamaraju começa neste domingo sua caminhada rumo ao... Só me tira uma dúvida aqui, rumo ao Penta ou Hexa? Ao Penta, rumo ao Penta. Desculpe, gente. STF deve analisar decisão de Moraes contra a fonte jornalística. Taxa das blusinhas, MP, sobre o tema, vai ficar para a última hora. Diego Castro protocola pedido de CPI para investigar taxa de esgoto da Embasa. Alexandre Garcia comenta os principais acontecimentos.
1: No nosso encontro de hoje, vou falar sobre mais uma decisão de Trump que tem como alvo o PCC e o Comando Vermelho aqui do Brasil, que são considerados como organizações criminosas, terroristas, né? Não pelo governo brasileiro. E isso vai apertar o cerco sobre eles no mundo cibernético, uma verdadeira guerra cibernética. E vou falar também sobre as posições do Supremo em relação a visitar o pai para Flávio. E vou fazer a previsão de que vai haver embates entre a Justiça Eleitoral e o Supremo na hora de decisões com base na campanha eleitoral, porque há medidas que são adotadas por preferências, por emoções e não pelo lado técnico, absolutamente técnico, de respeito à vontade do povo nas eleições. Mais detalhes daqui a pouco no nosso encontro diário. De São Paulo, Alexandre Garcia.
0: Vamos conferir também aqui no Tribuna. Retornando do recesso, Câmara de Vereadores de Itamaraju realiza a sessão ordinária com pedidos de convocações. Gastronomia, cultura e música de qualidade no La Dolce Vita Baiana, que começa hoje em Guaratiba.
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0: Sextou, sexta-feira, 14 de agosto, 2026. Agora meio-dia e 3 na 99 FM, estamos no ar com mais uma edição do Tribuna Popular. Aqui começa o nosso encontro com você e a notícia. Nós noticiamos os fatos como eles acontecem. Notícia aqui, a gente trata sempre com muita responsabilidade. 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

0: começamos esta edição do Tribuna Popular falando de esporte e falando da Copa Rural que começa neste domingo. Inicia neste domingo na comunidade de Juerana, na Arena Zedu, em Prado, a primeira Copa Rural de Futebol, evento que está sendo realizado por Fábio Alomba. De acordo com o organizador, há muito tempo que os desportistas esperavam por um evento como este, distribuído pelas comunidades, o que poderá gerar muita renda para pequenos empreendedores. E confira agora a matéria que fizemos com o Fábio Alomba, que é o organizador desta Copa Rural. Boa tarde, Fábio Alomba. Seja bem-vindo ao programa Tribuna Popular da Rádio 99 FM. Fala pra gente como estão os preparativos para o início da Copa Rural de Prado.
1: Boa tarde, Sivaldo Miranda. Boa tarde, ouvinte da 99 FM. A expectativa, Sivaldo Miranda, está muito grande. Por que muito grande? Essa Copa Rural, ela vai abranger várias comunidades. E isso que é o importante. Isso que é o legal. É levar o futebol para as comunidades rurais. Levar o futebol nas comunidades que são esquecidas. Não tem nada. Chega o domingo. Isso é de grande importância. E também, Sivaldo Miranda, vai mover o comércio local. Os donos de bar, barraco que vão vender cerveja, entendeu? E num domingo também, após o jogo, vai ter a festa vai continuar. Nós vamos botar show, vai ter dois cantores ao vivo para quem gosta, depois do jogo, dançar um forró. E é isso aí. Estamos aí nos organizando para fazer um bom trabalho. Deus abençoe. Vamos junto.
0: Fábio, na primeira entrevista que tivemos, você falou que a Copa seria distribuída por várias comunidades. Explica novamente para os ouvintes da 99 como será a distribuição e quais as comunidades receberão esses jogos.
1: O Sivaldo Miranda, essa Copa, nós decidimos botar ela em várias comunidades, que nem eu já falei na primeira entrevista. Começa aqui na Juerana, que é na Arena Zedu. Nós vamos pro Oiteiro, que é lá na Arena Aguilo. E vamos levar pro Inguaí. A primeira fase vai ser nesses três campos. Depois que terminar a primeira fase, aí começa a segunda. Aí nós vamos levar para Júlio, que é lá no Ribeirão. E vamos levar pro São Francisco. Terminando, aí nós voltamos com a final cá para Zedu.
0: A notícia da Copa já se espalhou. Dá para se ter uma expectativa, fazer uma expectativa de como os desportistas receberam essa ideia da Copa Rural?
1: O Silvaldo Miranda, essa iniciativa nossa foi de grande importância para a comunidade. Que nem eu já falei na resposta anterior, as comunidades são esquecidas. E a maioria dos jogadores tinha até parado, não estava mais em atividade por ter esquecido, então todo mundo parou. Mas isso reativou a todos. Todo mundo estão feliz, mandando mensagem para mim de agradecimento. Isso que é importante. E isso não vai parar nessa. Em nome do Senhor Jesus, nós vamos continuar cada dia. Cada ano que passar, nós vamos sempre continuar e fazendo é o melhor.
0: Fábio, além dos jogos, o que mais está programado para este domingo de abertura da competição?
1: Que nem eu já tinha falado, Sivaldo Miranda. Após o jogo, vai ter show. Para quem gosta de dançar um forrozinho, vai ter o Jair e o Fogoso do Forró. Esse é um dos dois. Esses dois cantores são muito conhecidos aqui na região. E o povo gosta muito. E eu esqueci de falar também em relação à Copa. O primeiro jogador que vai marcar o gol vai receber um Pix de R$100. E vai ter vários prêmios para melhores jogadores de cada time.
0: Fábio Alomba, muito obrigado pela sua atenção ao jornalismo da 99 FM.
1: E agradeço aqui a todos, primeiramente agradecer a Deus por dar essa oportunidade para nós tá realizando essa Copa. Isso é gratificante, isso é importante para as comunidades, para todo que estão ligados diretamente e indiretamente. Então, só agradecer a Deus. E muito obrigado, Sivaldo Miranda, por você dar essa oportunidade para nós. E agradecer também a Franco Baldo, que está nos apoiando, é o patrocinador master da nossa Copa. E dizer para vocês, ouvintes, para as comunidades, que esse projeto não vai parar. E conto com cada um de vocês para fazer uma Copa de respeito, com qualidade, que todo mundo se une para fazer um bom trabalho, um bom evento. Deus abençoe a todos.
0: Muito bem. Aí, portanto, começa neste domingo. Eu estou recebendo aqui, mais uma vez, meu amigo Darli. Darli que vai lá, vai estar lá narrando os jogos. Vai ter que ter voz, hein, cara? Para aguentar um dia todo lá. Né? São 8 jogos, né? Parece que são 16 equipes.
2: 8 jogos.
0: 8 jogos. Darli, boa tarde. Boa tarde, seja bem-vindo mais uma vez.
2: Boa tarde, Sivaldo Miranda. Boa tarde aos ouvintes da 99 FM. Sem dúvida nenhuma, né, Sivaldo Miranda? A Copa Rural de Futebol Society, eles estão beneficiando também os atletas local. Tanto que me parece lá que só pode 4 ou 3 jogadores, eu não me lembro mais ou menos assim, de fora.
0: De fora, certo.
2: Agora o resto
0: tem um regulamento assim.
2: Isso, tem da comunidade ali, para fortalecer os atletas da comunidade, né, para ter mais oportunidades.
0: É uma oportunidade também de quem tiver visando fazer, montar bons times de futebol, encontrar nesse campeonato algumas revelações, né?
2: É daí que surge, né, as revelações. Se você dando uma oportunidade para um atleta ali, ele vai, né, aproveitar. Por exemplo, a 99 FM tá dando um apoio total. O jogador que se vai destacando lá, ele já vai, né?
0: Uhum.
2: E, inclusive, né, falei com o Alomba já, uma das minhas exigências é você lá, né? Ele falou, Darli, vai querer camarote, vai querer. Eu falei, não, só quero uma exigência. Leva meu parceiro Sivaldo Miranda com a 99 lá, porque seu evento vai ser melhor ainda.
0: Agora me fala assim, você que vai lá, certamente você tá por dentro de tudo, que aliás, você fez uma live essa semana.
2: Isso.
0: Já falando do sorteio dos confrontos, né? Criou-se uma grande expectativa para essa Copa Rural, né, Darli?
2: A expectativa de domingo lá, por exemplo, é passar lá na Arena Zedu mais de 2.000 pessoas, o Sivaldo Miranda. Serão 8 jogos, né? Certo. Lembramos que lá é Campo Society, né? O pessoal que tá em casa ouvindo uma rádio, lá é Campo Society, acho que me parece que é 8 ou 9 na linha, né? Tem uma estrutura bacana, um campo gramado, top mesmo, são 8 jogos. Pode passar aqui os horários aqui, Sivaldo?
0: Pode sim, pode.
2: Ó, 9 horas teremos o Barcelona versus Juerana, né?
0: Uhum.
2: 10 horas, o Real City versus o Bonde. Às 11 horas, Real Santo Antônio versus Riacho das Ostras. E às 12 horas, Cumuru versus Banco de Areia. Às 13 horas, Aldeia Pequi Chorran versus Vila Cumuru. Às 14 horas, Praia da Paixão versus Oiteiro. Às 15 horas, os Meninos da Vila versus 1º de Abril. E às 16 horas, o Bahia versus Vila da Pontinha. Ou seja, mexe com a comunidade todinha da cidade do Prado.
0: Do município de Prado, é. Esse Meninos da Vila aí foi o campeão agora no campeonato lá do Ribeirão.
2: Eu também, quando eu cheguei lá, a primeira coisa que eu perguntei foi ele, mas não é esse não, tá?
0: Não
2: é
0: não?
2: É outros Meninos da Vila, tá, né? É o campeonato do Ribeirão lá. Eu também, num sorteio também, justamente eu pensei que era eles, né? Porque foram campeões, né? Não, mas é outros Meninos da Vila. Não é esse, não. Inclusive, até o próprio menino da Vila mandou mensagem falando que é outro.
0: Ah, então fizeram a confusão danada aí, né?
2: Aí embolou o meio campo, né?
0: Uhum.
2: Mas a Copa aí, é que nem ele falou, né? Primeiramente, impedir a Deus, vai ser sucesso em nome de Jesus. Já você já via a repercussão, né?
0: Repercussão,
2: o pessoal comentando, tudo. Então, todas as comunidades, você imagina aí, você vai colocar 16 times ali na Arena Zedu ali domingo, então a expectativa de uma festa maravilhosa do futebol pradense aí do interior, né?
0: Muito bem, vai valorizar muito aí o futebol da comunidade. Eu acho que me perdoe a ousadia, mas eu acho muito que a Copa Café tá puxando muito isso, mexendo com as comunidades. A Copa Café aqui tem de algumas comunidades, algumas localidades.
2: Isso.
0: Lá também está fazendo a mesma coisa, está trazendo lá para o outro lado de Prado, da parte sul de Prado, trazendo também, como um diferencial, está distribuindo a competição pelas comunidades.
2: Isso, a Copa Café, ela vinha alavancando o futebol pradense, né? Ela tá virando uma referência e as outras comunidades. Então, a gente pega o impacto hoje, o Sivaldo, você foi lá na Copa Café.
0: Foi.
2: Né? E o impacto é enorme hoje a Copa Café, tanto que vai ter aí, a Copa Café vai ter a Recopa.
0: É?
2: A Recopa, ou seja, vai pegar o campeão da Copa Café, vai enfrentar a Ilha aqui, que é o campeão da primeira divisão, em um jogo único lá.
0: Rapaz.
2: Inclusive, você vai fazer parte dessa história também. Imagina aquele Guarani, como é que não vai ficar lá na Recopa?
0: Meu Deus.
2: Ou seja, ela alavancou. Mas eu, uma coisa também que eu falo aqui pra você que é organizador de campeonatos, de torneio, das coisas, a imprensa, ela é fundamental, Sivaldo Miranda. Por exemplo, o sucesso da Copa Café deve a você, que deixa um espaço aqui. Eles fazem questão de mandar mensagem pra vocês, passar
0: espírito,
2: tudo.
0: Esse é o espírito, né? Apoiar os eventos, essa é a cultura, é esporte, a gente tem que estar sempre presente.
2: E outra coisa, não é só também passar a tabela do jogo, não. Tem na segunda-feira, logo cedo, mandar o resultado, mandar como é que foi, né? Porque a potência que tem a 99, toda vez que eu venho aqui, eu narro na região toda aqui, o pessoal fala do seu programa, fala desse espaço que você dá aqui pelo esporte aqui. Isso é muito importante mesmo, até porque você é um profissional do rádio, né?
0: Muito obrigado. Bom, conversei aqui com o Darli Corrêa, domingo, cedinho, o homem vai amanhecer, estão comendo aquele pãozinho de queijo lá na casa do Alomba, tomando aquele café, comendo a bananinha da terra para ficar forte, né? Um suco bem natural mesmo para aguentar.
2: E a lua promete, né? Aí quando você, dependendo do horário, né, vamos mandar preparar a galinha caipira pra você também lá, pro homem, né? Tem que tratar bem, né? O homem, pro homem estar sempre retornando lá o campeonato lá, Sivaldo.
0: Obrigado, Dali, pela sua presença.
2: Pra mim, tem que agradecer a você mais uma vez aqui em nome do futebol de Várzea, né? Do futebol amador, agradece a você, tá? A sua pessoa, Sivaldo Miranda, a 99, porque esse espaço aqui é fundamental, né? Inclusive, também eu tenho que lembrar que amanhã também tem um torneio da paróquia Cristo Rei,
0: Cristo,
2: né?
0: Cristo Rei, é amanhã,
2: isso,
0: né?
2: Isso, amanhã. Começa amanhã às 15 horas, num Tarcisão ali no colégio.
0: Na escola Benedita
2: Malaquias.
0: É a Malaquias,
2: é Malaquias,
0: ali?
2: É isso.
0: Malaquias, né?
2: E vamos estar lá a partir das 15 horas, né? Fazer uma festa, porque é um evento beneficente. Toda a renda lá será destinada à paróquia Cristo Rei, né? Começará no sábado e terminará no domingo, né? Mandar um abraço para todos que estão atentos lá. E é isso aí, né? É top demais.
0: Valeu, Darli. Agora, 12:18 na 99.
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0: Daqui a pouquinho aqui no Tribuna, vamos falar sobre a sessão da Câmara de Vereadores. Ah, daqui a pouquinho vamos falar mais de futebol. Tem ainda a seleção de Itamaraju, entrevista com o técnico Ratinho.
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14: 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A gente vai continuar falando de esporte. Já para fechar a área esportiva aqui, nós vamos falar sobre a seleção de Itamaraju. A caminhada da seleção de Itamaraju rumo a mais uma conquista no Intermunicipal começa neste domingo, em casa, hein? Ou seja, no Barbosão. Mesmo jogando em casa, o mando de campo pertence a Teixeira de Freitas, que por motivos já explicados aqui no Tribuna, optou por mandar o jogo para Itamaraju. Nós procuramos saber como está a seleção para essa estreia, conversando com o técnico Ratinho.
15: Boa tarde, professor Ratinho. Seja bem-vindo ao programa Tribuna Popular da Rádio 99 FM. Quando conversamos a primeira vez, você estava assumindo oficialmente a seleção de Itamaraju. De lá para cá, foram alguns dias de treinos. Hoje a equipe já está pronta para os primeiros desafios do Campeonato Intermunicipal.
16: Os ouvintes da 99 FM. A gente, da primeira vez que estivemos aí, assistimos jogo amistoso e naquele jogo a gente tem um time, como foi dito, né, na primeira entrevista, um time com uma qualidade técnica muito boa e que a gente precisa de algum ajuste.

0: falou que seria necessário algumas mudanças. Deu para fazer essas mudanças, implantar essas mudanças e encaixar o seu tipo de jogo?
1: Sim, sim, essas mudanças, elas foram feitas, né? A gente conseguiu também, com o trabalho da gente, na parte tática, fazer a equipe evoluir em algum sentido, né? Principalmente nos encaixes de marcações. A gente trabalhando bastante a forma que a gente gosta de jogar. E se um time agressivo, com a linha alta, a gente, durante essas sessões de treino, a gente obteve algum resultado satisfatório. E a gente espera que o que a gente trabalhamos, né, consigamos, nesse domingo, a gente botar em prática para obter o nosso resultado positivo.
0: Ratinho, com a seleção pronta, o que você pode adiantar para os torcedores como um ponto alto dessa equipe?
1: É o que nosso torcedor pode esperar, é uma seleção, como eu falei, né, agressiva. É uma seleção que vai procurar se impor dentro de campo. É um time intenso, mas também um time técnico, um time que gosta da bola, quer jogar com a bola. Isso é o que a gente tem pedido para ele, trabalhado também durante esse período.
0: Em se tratando de elenco, temos conhecimento de alguns outros reforços que foram pedidos. Esses reforços já chegaram e estão prontos para o jogo deste domingo?
1: Em relação aos reforços, a diretoria vem trabalhando nesse sentido, mas a gente sabe que é muito difícil. Jogadores que estão no nível, jogadores que a gente fala assim de nome já na competição, esses jogadores hoje estão todos empregados e a diretoria tem feito esforço, né? Mas a gente tem visto mais aposta do que provavelmente jogador já consolidado na competição. E a diretoria não tem tido esforço para buscar esses jogadores, mas infelizmente não estamos tendo sucesso exatamente por essa questão que eu falei anteriormente.
0: Obrigado, professor Ratinho, pela sua atenção ao jornalismo da 99 FM.
1: Passando para agradecer a oportunidade de estar divulgando nosso trabalho à 99 FM, ao nosso amigo Silvaldo, né, pela oportunidade. E ao mesmo tempo estar convidando nossos torcedores para estar lá no Barbosão, às 15 horas, nos incentivando, nos motivando. E pode ter certeza que entrega, determinação, isso não vai faltar a momento nenhum, pois estamos preparados para esse grande desafio, essa grande batalha mais uma vez, que é em busca de mais uma estrela para a cidade de Tamaraju.
0: Muito bem, agora 12:31 na 99 FM. 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
0: Neste domingo, dia 16 de agosto, acontece em Itamaraju a Corrida Lilás. Sobre o assunto, nosso colaborador Amaral Júnior tem a matéria completa. Ele conversou com a Letícia sobre a Corrida Lilás, que acontece neste domingo aqui em Itamaraju. Boa tarde, Amaral.
3: Boa tarde, ouvintes. Estamos na Secretaria de Desenvolvimento Social. Vamos conversar com Letícia, que vai estar falando a respeito do grande evento que tem uma expectativa aí para a Corrida Lilás. Vamos saber os detalhes com Letícia. Qual a expectativa para este evento? Me parece que é a primeira edição aqui em Itamaraju.
4: Boa tarde, Amaral.

0: Boa tarde, ouvintes. Então, a expectativa aqui é muito grande. Estamos muito felizes com a realização da primeira corrida aqui em Tamaraju, que é a Corrida Lilás, né? E vai ser um evento que une esporte, saúde, lazer, principalmente, Amaral, conscientização. Nós esperamos reunir muitas pessoas, não só atletas, mas também famílias e toda a comunidade que queira participar, porque o evento, a corrida não é só para quem se inscreveu, mas pessoas também que não conseguiram se inscrever. E graças a Deus, nós temos mais de 1.000 inscritos que vão correr, estão confirmados, e todo mundo muito animado, fazendo até trend no Instagram. Então tá muito, muito legal. Eu acredito que vai ser uma corrida histórica aqui para a cidade.
1: Dá tempo de se inscrever?
0: Infelizmente não, as inscrições acabaram no primeiro dia, em 8 horas, com o site aberto. E quem não conseguiu se inscrever, pode ir, pode apoiar a causa, porque o objetivo, na verdade, é apoiar a causa, né? Que é a gente tá fazendo essa corrida em alusão à campanha de combate à violência contra a mulher.
1: Com respeito ao percurso, qual será?
0: O percurso vai ser a largada e a chegada lá na Praça Castelo Branco. Vão ser 5 km e vai subir a ladeira do Canequinho, hein? Então vai ter muita gente aí que vai pegar esse desafio, então vai ser muito legal. O percurso, a pessoa pode conferir lá na rede social do @socialitamaraju ou então na Prefeitura de Itamaraju.
1: Letícia, qual a importância de defender esse tema?
0: Então, Amaral, é muito importante falar sobre esse tema, porque a violência contra a mulher ainda é uma realidade que precisa ser combatida todos os dias. E o Agosto Lilás é justamente um período para reforçar essa conscientização, sabe? Falar sobre prevenção, sobre denúncia, principalmente sobre a importância de não se calar diante de uma violência. E assim, a gente quer levar essa mensagem através do esporte, que é muito especial. Essa corrida vai reunir muitas pessoas, então eu acho que vamos conseguir levar essa conscientização para mais e mais famílias e toda a comunidade, assim, boa parte de Itamaraju, vem muita gente de fora que se inscreveu também, de Pedro Canário, vai vir gente de Teixeira de Freitas, de Porto Seguro. Então eu acredito que a gente vai levar uma mensagem.
1: Com respeito à estrutura e à orientação, levar água, vai ter apoio de equipe médica?
0: Isso, nós vamos contar com a parceria Ambulância da SAMU, com a Secretaria de Saúde, Ambulância Comunitária também, então todo mundo vai estar bem assistido, o pessoal da Atenção Básica vai estar, da Fisioterapia, vamos ter frutas também, que foi uma parceria com a Secretaria de Saúde, mais uma vez, Jurânia da Nutrição, agradecer ao Secretário de Saúde, na Edson, pela parceria, ao Secretário de Esporte, Eurico Batalha, Secretário de Governo Luiz Pita, por essa parceria com a gente. Vai ter o lanche, como eu falei, né? As frutas, e vai ter água durante o percurso e na largada e na chegada também. Então, se alguém quiser levar água por conta própria, pode levar, mas lá vai ter.
1: Letícia, obrigado pela sua entrevista.
0: Obrigada, Amaral, obrigada, ouvintes. E agradecer também que foi o prefeito Jorge Almeida e a secretária, primeira-dama Jaqueline Almeida, que foram idealizadores dessa corrida. Nós estamos só executando nessa missão. E deixar a mensagem que nenhuma mulher deve sofrer violência, nenhuma mulher deve se sentir sozinha. Então, deixar para os ouvintes e para você também que, se você conhecer alguém que esteja sofrendo violência, denuncie, Disque 100. Temos a coordenação de política para mulheres também com a coordenadora Luana, que ela está pronta para atender, para ouvir todos vocês. CREAS, Polícia Militar, Polícia Civil. Então, tem várias formas de denúncia. Se você estiver sofrendo violência, seja doméstica, física, psicológica, entre em contato, denuncie. E também se você estiver conhecendo alguém, tá bom? Que esteja sofrendo violência.
1: Acho que essa é a reportagem, Amaral Júnior.
2: Valeu, Amaral. Muito obrigado. Agora, 12:37 na 99.
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2: Daqui a pouquinho aqui no Tribuna, vamos falar com o Alexandre Garcia e vamos falar também sobre a sessão da Câmara, que aconteceu ontem à noite. Ah, tem ainda o evento que vai acontecer, começa hoje, lá em Guaratiba, no município de Prado. O Gastronomia, Cultura e Música de Qualidade no La Dolce Vita Baiana. Começa hoje.
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11: Agora, 12:42 na 99 FM. 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
11: Valeu, parceiraço Ismar Santana. Trazendo ofertas do Da Praça, agora 12h45 na 99 FM. 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Vamos falar de cultura? O Sebrae transformou uma rede de experiências em um novo produto turístico para a Costa das Baleias. Estou falando do La Dolce Vita Baiana, que começa em Guaratiba. Sobre o assunto, eu converso a partir de agora com o diretor regional do Sebrae, o meu amigo Alex Brito. Alex Brito, boa tarde. Fala pra gente dessa parceria em que o Sebrae firmou na criação de mais um evento turístico.
14: Olá, Sivaldo. Olá a todos da 99 FM. Uma honra estar aqui novamente com vocês, participando do teu programa, Sivaldo. E nós, como Sebrae, tendo essa oportunidade de trazer informações da nossa região, do que está acontecendo, sobretudo nesse final de semana, Sivaldo. Pois bem, amigo, nesse final de semana está acontecendo no Prado uma parceria muito bacana com o grupo de empresários do Balneário Praia de Guaratiba, com a Prefeitura Municipal de Prado, Sebrae, vai estar acontecendo a partir de hoje, desse dia 14 e 15 do 8, a partir das 5 horas da tarde, das 17 horas até as 23 horas, 2 dias de gastronomia, de cultura italiana e baiana, uma fusão muito bacana que nós estamos proporcionando para você, nosso convidado, nesses 2 dias de cultura, de gastronomia, de música, dois dias muito especiais, Sivaldo.
11: O que está programado para esses dias do evento?
14: Irmão, teremos, portanto, só discriminando aqui o que vai acontecer nesses 2 dias especiais, hoje a partir das 17 horas, Portanto, teremos apresentações culturais, música ao vivo, DJ com som set e várias experiências gastronômicas. Vamos ter aula show de culinária com preparo de massas, como espaguete e fettuccine, aula show com vinhos e degustação, além da participação de queijarias artesanais aqui da nossa região, trazendo queijos premiados Brasil afora, Sival. E olha, nós fomos beber na fonte também ali de Santa Teresa, Espírito Santo, e teremos também, portanto, experiências bem tradicionais como a baiana do acarajé, a pisa da uva, que é uma atração tipicamente italiana, e o carro da polenta.
11: O Alex, o que você classifica como grande atração nesse La Dolce Vita Baiana?
14: Pois bem, Sivaldo, talvez uma das grandes atrações seja justamente a gastronomia nesses dois dias especiais, 14 e 15 de agosto, essa sexta e sábado. Serão cerca de 20 pratos e receitas criadas especialmente para o evento, fazendo esse encontro entre a culinária italiana e os sabores ingredientes baianos. Então, quem vier ao La Dolce Vita Baiana vai poder experimentar essa fusão e descobrir como duas culturas tão diferentes elas podem se reencontrar, se encontrar, se conectar, meu irmão.
11: Qual o público-alvo desse evento, Alex?
14: Sivaldo, é uma programação para toda a família, para quem gosta de gastronomia, cultura, música e principalmente de viver experiências diferentes. Então, esperamos todos vocês nesses dias 14 e 15 aqui no Balneário Praia de Guaratiba.
11: O que representa um evento como esse para o Sebrae?
14: E o Sebrae, ele se conecta a esse tema através do projeto de turismo da Costa das Baleias, trabalhando, por sua vez, a experiência do turista dentro desse projeto, trabalhando a gastronomia, a hotelaria. Então, são temas que, neste ano, a gente colocou como evidência, como ponto focal, a experiência do turista. Como é que nós podemos provocar, proporcionar essa experiência ainda maior naquele que viaja, naquele que está nos nossos destinos, mesmo que há trabalho, enfim. Então, nesses dias 14 e 15, no Balneário Praia de Guaratiba, no Prado, hoje, a partir das 17 horas até às 23 horas. E devo ressaltar, a entrada é gratuita, tá? Você, obviamente, vai pagar o que consumir lá nos nossos restaurantes. São 20 restaurantes que estarão à disposição de vocês com 20 pratos especiais criados para o La Dolce Vita Baiana. Você é nosso convidado especial, não perca, faça parte também dessa programação muito legal no Balneário Praia de Guaratiba, nesses dois dias, 14 e 15.
11: Obrigado, Alex Brito, pela atenção aqui ao jornalismo da 99FM.
14: Sivaldo, e quer saber um pouco mais, você que nos ouve, sobre o La Dolce Vita Baiana, acesse @LaDolceVitaBaiana e participe junto conosco. Escolha o restaurante, o prato que você quer experimentar nessa noite ou amanhã, enfim. Você é nosso convidado super especial. Lembrando, o acesso é gratuito, é franco, e você paga apenas o consumo. Sivaldo, muito obrigado. Qualquer momento podemos entrar aí com o seu convite, meu irmão, na 99, para falar sobre esse ou outros trabalhos. Final de semana acontece em Itaém também a exposição agropecuária de Itaém. Um forte abraço, meu irmão. Fica com Deus. Muito obrigado mais uma vez.
11: Eu que agradeço, Alex Brito, diretor regional aqui do Sebrae. Agora, 12h52 na 99 FM. 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
11: Falar de política, né? Vereadores de Itamaraju se reuniram na noite desta quinta-feira para a primeira sessão ordinária depois do recesso do meio do ano. A sessão começou com a participação de um pastor de uma igreja evangélica que foi convidado a fazer uma oração para o início dos trabalhos. No pequeno expediente, algumas indicações, como recuperação de alguns logradouros públicos, a mudança de nome da praça do bairro Novo Prado. No grande expediente, apenas 3 vereadores que fazem parte do bloco de oposição ao prefeito fizeram uso da palavra. São eles Galego, Binho da Farmácia e Felipe da Vaz Alegre. Em seus pronunciamentos, os edis apresentaram e questionaram alguns números gastos pela gestão municipal em algumas estruturas. Na ocasião, a Embasa foi citada pelo não cumprimento à redução na tarifa de esgoto, sendo que o projeto foi aprovado pela Câmara e sancionado pelo prefeito. Outra situação questionada na sessão foi o número de multas de trânsito em Itamaraju, o que levou ao pedido de convocação do superintendente de trânsito para explicações na Casa Legislativa. Vamos conferir o que disse alguns dos vereadores. Começamos pelo presidente da casa.
16: Uma sessão bastante movimentada, teve aqui alguns requerimentos, discursos acalorados e o senhor registrando hoje também a presença da sua família que viajou muitos quilômetros para chegar até aqui. Gostaria que o senhor falasse um pouquinho sobre tudo isso. Boa tarde.
17: Boa tarde. Uma sessão tranquila, até esperei que poderia não ser tão tranquila, mas graças a Deus foi muito tranquilo. Foi realmente, passou pelo excesso. Vereador, eu não viajei nesse excesso, porque muito ocupado. E a gente está aí, né? Muito quero agradecer a minha família por ter vindo prestigiar. Minha irmã que veio do Ceará, Dona Terezinha, irmã evangélica, irmã de sangue e irmã evangélica. E, como diz, muito tranquilo, graças a Deus, ninguém... Os discursos aí, pessoal falando sobre. Os que são contra, você entendeu? Mas a gente está aí para poder fazer o máximo para o bem de Itamaraju. E apoiando o prefeito Jorge Almeida, que é um prefeito que vem trabalhando em Itamaraju, é um prefeito que participa e a gente não está assim com medo nenhum de adversário que seja contra esse prefeito. E que ele vai ser ganhar de novo mais 4 anos para governar.
16: Bom, presidente, o que nós vimos aqui, algumas críticas à gestão municipal, mas não houve embate, né? Os vereadores que fazem a oposição, que é denominado de grupo dos 8, cada um fez seu discurso, mas ninguém foi para o embate, o outro grupo, né?
17: Ninguém foi para o embate. Também acho que só quem falou foi só parte do G8, como diz a história, né? O pessoal que está com o prefeito. E não sei que ninguém quis manifestar, mas nós estamos aí, eu particularmente, o SEDES, que é o G7, né, todo mundo apoiando o nosso prefeito Jorge Almeida.
16: A presidência aqui respeitando o direito de cada um.
17: Com certeza, todo mundo tem todo direito. Estamos aí, nova eleição vai ter depois da eleição para governador e deputados, aí já pode ter uma nova sessão com o novo presidente da Câmara dos Vereadores, que na qual eu vou concorrer.
16: Obrigado, presidente.
17: Eu que agradeço.
16: Vou conversar com o vereador Binho da Farmácia, que fez um pronunciamento bastante acalorado nesta noite, com muitas críticas à gestão municipal. Voltou do recesso, voltou quente, queimando, foi, vereador? Boa tarde.
18: Boa tarde, Sivaldo, ouvintes. Na verdade, Sivaldo, a gente está tentando ver uma melhora do prefeito, né? Já tem 1 ano e 7 meses e a gente não vê a cidade desenvolver, a cidade está parada. Eu que vim do comércio, você sabe, minha vida toda foi no comércio, fui presidente do CDL, vice-presidente, conselho fiscal, assim, a gente é cobrado até pelos comerciantes. E também militei minha vida toda na saúde. Desde meus 3 anos de idade eu trabalho em farmácia, sou farmacêutico, sou formado de minha pós-graduação, fui diretor do hospital por 4 anos na gestão do Dr. Marcelo. E a gente vê hoje o desmando que está tanto a cidade quanto a saúde, e a gente que vem dessa área, a gente fica sentido. Então hoje realmente fiz um discurso acalorado, mostrar para a população de Itamaraju que nós não somos conviventes com essa gestão que está aí, certo? A gestão que não está fazendo nada para melhorar a nossa saúde do município quanto a cidade em si. E aí fica fazendo festa, arrecadando, multando o povo da cidade de Itamaraju e revertendo em quê isso aí? Era pelo menos tá revertendo na saúde, em exames, laboratoriais que não está tendo, em especialidades que não está tendo. O hospital não tem vascular, o município, na verdade, não tem hospital, não tem vascular. A ortopedia nossa, que era um legado que Dr. Marcelo fez, implantou na cidade, que o povo de Itamaraju tinha orgulho, hoje não tem. Hoje você quebra um dedo, que muitas vezes tem que passar um fio, que custa R$7, você fica 15 dias no hospital esperando a regulação chamar. A pessoa vai para a regulação, vai até para a Feira de Santana, vai para Barreira, Salvador, Teixeira, para colocar um fio quente no dedo. Então, mais 15, 30 dias, por causa de quê? Com a despesa mínima, sendo que ele arrecada tanto com multa na cidade, e hoje não está fazendo nada pela cidade.
16: O vereador fez questão de chamar a atenção da população e dizer que faz oposição, mas que quer o melhor. Assim que a gestão apresentar benefícios, o vereador faz questão de reconhecer isso.
18: Com certeza, a oposição é boa para a gestão. A gente está mostrando a ele aquilo que ele está errado, ele tem que entender isso. Eu sempre falei aqui no meu discurso, na plenária, nós vereadores somos o para-choque do prefeito e são os olhos. Eu mando a cidade toda. Você foi me ver em todos os bairros da cidade. O prefeito não sai ali de cima do prédio dele, não anda, não pisa o pé no chão, nunca foi na prefeitura, e quem entender é de povo. Quem tem é os vereadores, está na rua. E o dor do vereador, a dor do povo é a dor do vereador. A gente tenta passar para ele, não ouve ninguém. Eu já estou com novo. Falei também sobre a licitação do ferro, que há um ano e 7 meses não tem licitação de ferro no município. A cidade está toda, os bueiros, todos a céu aberto, abertos. Crianças caem dentro do bueiro, carros da população caem, tem tanto o prejuízo financeiro quanto o prejuízo físico. Se você quiser ir comigo, nós podemos ir fazer uma matéria ali no fundo da PAI, 5 bueiros lá abertos. Certo? Então a gente está cobrando, cobra, e não é atendido. Porque a oposição, não. Ele tem de ver que ele vai governar para a cidade toda. E eu fui eleito no palanque dele. Essa oposição está aí por vontade dele. Por ser mal orientado, mal ouvido, por pessoas que não querem o bem do Itamaraju, não querem o bem dele. São alguns secretários que ele acha que o quanto pior, melhor, para querer voltar a ser vereador. Isso nós sabemos quem é. Não vem ao caso. Mas isso ele está se perdendo na gestão dele, porque ouviu as pessoas erradas.
16: Conversei aqui com o vereador Binho da Farmácia na sessão desta quinta-feira. Obrigado, vereador.
18: Obrigado. Aproveitar aqui os ouvintes dessa rádio, que tem uma audiência incrível. Nós nos conhecemos há muitos anos, 99, desde a época da Triunfo, lá a gente, né, milita por ali, vai. E parabenizar os pais, né, pelo Dia dos Pais. Eu não tenho meu pai mais, mas eu sou pai também. E eu sou muito grato por isso, ter duas filhas maravilhosas. E um beijo no coração de toda a população de Itamaraju. Pode contar com o vereador Binho, que eu estou aqui para ser uma oposição, mas é bem para o povo, não mal para a minha cidade. Quero o melhor para a minha cidade sempre.
16: Eu converso agora com o vereador Felipe da Vaz Alegre, que em seu pronunciamento fez questão de frisar duas coisas que é de muito interesse da população. Uma, a convocação do superintendente de trânsito dessa casa, e também sobre a questão da redução da taxa de esgoto que foi aprovada aqui nesta casa. Vereador, o senhor falou aí dessas questões que eu acabei de citar aqui, que são de suma importância para a população. Uma, a convocação do superintendente de trânsito, e a outra sobre a taxa do esgoto. Boa tarde.
19: Boa tarde, Sivaldo Miranda. Boa tarde a todos os ouvintes. Sivaldo, o que nós temos percebido é que houve um aumento muito grande nas autuações de trânsito, nas multas de trânsito. Então nós convocamos o superintendente para que ele possa vir à Câmara prestar esclarecimento sobre o trânsito de Itamaraju, sobre algumas mudanças que foram feitas e também sobre esse número muito alto de infrações. Aqui na Câmara nós temos defendido a redução de impostos. Então não é normal que todos os dias as pessoas recebam 5, 3, 10 multas. Então nós viemos aqui para ele prestar esclarecimento por que de tantas multas de trânsito.
16: O senhor falou também, vereador, sobre a questão daquele projeto de redução da taxa de esgoto da Embasa.
19: É isso mesmo. Nós vamos entrar com ação civil pública contra a Embasa, que é uma empresa estatal, porque nós aprovamos aqui um projeto de lei de redução da taxa de esgoto para 40%. O prefeito, por sua vez, representando o Poder Executivo, sancionou. E a Embasa não cumpre a lei, penalizando o trabalhador, quem está na ponta, pagando 80% da taxa de esgoto, e a empresa sequer dá uma satisfação o porquê ela não está cumprindo. Então nós vamos ajuizar uma ação para que a Embasa seja obrigada a cumprir o que foi aprovado neste parlamento.
16: semestre aqui, esse semestre agora, o que pode esperar da Câmara em si, e principalmente desse grupo dos oito que o senhor faz parte de um dos líderes.
19: Fiscalização permanente. Nós estaremos em sentinela a todo momento, atentos, fiscalizando contrato por contrato, cada ação do Poder Executivo, porque esse é o papel do vereador. Nós vamos fazer isso até o último dia do nosso mandato, então o povo de Itamaraju pode esperar da gente uma atuação firme, forte, mas também muito respeitosa aos nossos pares, nossos colegas, ao presidente da Câmara, presidente Chico Giló, e assim nós seguiremos esse mandato.
16: Obrigado, vereador.
19: Que agradeço.
11: 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Ó, deixa eu chamar atenção, Cleberson Silva dos Santos. Seus documentos foram encontrados e estão aqui na 99 FM, tá? A gente chama sua atenção aí, ó. Foi encontrada uma carteira com os documentos em nome de Cleberson Silva dos Santos. Se você conhece o Cleberson, avise-o para fazer a retirada aqui na 99 FM no horário comercial.
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11: Final da edição de hoje do Tribuna Popular. Temos um novo encontro com a notícia na segunda-feira ao meio-dia. Às 5 da matina, amanhã, tem Canta Brasil. A gente se encontra. A partir das 14 horas na programação 99, tem Descontrolados. A todos, uma ótima tarde de sexta-feira e até o próximo encontro, se Deus quiser.
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1: E finalmente hoje é sexta-feira, dia 14 de agosto. Eu sou Priscila Pera e vai começar mais uma edição aqui do Ritmo Perfeito. As músicas que estão fazendo sucesso, as dicas de beleza, saúde e bem-estar. Então, bora começar o ritmo que hoje tá demais. Começando com o Murilo Huff, deixa eu.
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0: João Bosco e Vinícius, Gustavo Lima, Medida Protetiva. E agora as dicas do Bora Emagrecer.
1: Bora! Força e foco! Você pode! Bora emagrecer!
0: Fazer exercício em jejum, com o estômago zerado, achando que vai queimar mais gordura, é uma armadilha. Sem energia no sangue, o seu rendimento cai pela metade. Você corre risco de passar mal e o corpo acaba queimando seus músculos em vez de gordura. Consuma um lanche leve antes de treinar. Isso dá o pique necessário para você treinar pesado, gastar muito mais calorias e acelerar o seu emagrecimento com segurança. Combinado?
1: Bora, turma! Você acabou de ouvir! Bora emagrecer!
0: Continua o ritmo com o Ian. Testão!

0: Lucas e Igor, Flash, aqui no Ritmo Perfeito. Volta já já.
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3: 1:19.

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1: Já estamos de volta aqui no Ritmo Perfeito. Júnior e César lançaram em 2025 o sucesso Cheiro de Culpado, como parte do projeto Daquele Jeitão. Essa faixa virou um grande fenômeno nacional, alcançando o top 3 do Spotify Charts Brasil. Júnior e César

0: perfeito, a abertura da novela Olha Onde Eu Tô. Daqui a pouquinho, lógico, tem mais música, mais sucessos e também dicas de belos hábitos.
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1: De volta aqui com o Ritmo, a gente vai curtir agora Pedido de Socorro. Sucesso do Gustavo Mioto, que fala sobre ficar invisível no relacionamento. Essa música virou um fenômeno nas redes sociais com trends de superação antes mesmo do lançamento. Vai vendo. Gustavo Mioto, Pedido de Socorro.

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0: Marcos e Beluti, sonho de todo casal. Final de mais uma edição aqui do Ritmo Perfeito, tá de volta na segunda-feira. Um incrível final de semana pra vocês. A gente se fala. Até mais. Tchau, tchau.
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0: Hoje é sexta-feira, menino! Hoje é dia da cavalo de pau na carroça, tomar trator e dar nome Aranlina!
1: Ó, seu celular Samsung trava, né? Pois é. Avisa ele que hoje quem vai travar sou eu. Sexta-feira é água! Viu? Xalá!
2: Atenção brasileira albertista!
3: Atenção, atenção, atenção, atenção, papitos! Estou... Graças a Deus, é sexta-feira! Claro, e não podemos esquecer que é sexta-feira, dia da sua melhor conexão. E melhor ainda, quando você se conecta com a nossa programação da Rádio 99 e tudo fica aplausos, aplausos, aplausos, aplausos! Sejam bem-vindos e bem-vindas ao nosso programa Descontrolados, o clima nossa sexta-feira, sextou! Bora levantar, pois quem vive de fundo do poço é petróleo. Você pode tudo, é certo desistir. Pegou visão? Hoje, aquele dia, aquela tarde de você fingir que não temos chateações. Você agrada ou vive? Então, qual que você escolhe? Quem rola é carretel, a gente faz acontecer. Viva! Viva agora! Viva essa sexta-feira! Viva mais um final de semana! E atenção, recado pra Nubank! Vá atrás de outro swing, esquece-me, eu quero viver esse finalzinho de semana de boa. Segunda-feira, nós vamos resolver. Não é verdade? Diga pra gente, Zoreia, o que se comemora hoje, 14 de agosto, Zoreia.
4: Boa tarde.
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6: Boa tarde, boa tarde. É preciso amar as pessoas como se elas fossem a sexta-feira. Hoje, 14 de agosto, é o dia 226 do ano, no calendário gregoriano. Faltam 139 dias para acabar o ano. O dia 14 de agosto é marcado por datas comemorativas importantes no Brasil, como o Dia Nacional do Combate à Poluição, o Dia do Cardiologista e a celebração da sanção da Lei Geral de Proteção de Dados, LGPD. Em 1945, Segunda Guerra Mundial, rendição incondicional do Japão às forças aliadas. Em 1971, independência de Bahrein. 1991, o Papa João Paulo II eleva a prelazia de Alto Simões à dignidade da diocese. 2003, um apagão em larga escala afeta o Nordeste dos Estados Unidos e o Canadá. 2021, um terremoto de magnitude 7,2 atinge o sudoeste do Haiti, matando mais de 2 mil pessoas e causando uma crise humanitária.

0: bakalım.
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0: Oi, amores! Olha, se eu pudesse escolher um poder, eu gostaria de poder me aposentar, meu amor.
1: Olha isso!
0: Mas igual pensa que se aposenta e vai trabalhar igual jegue. Minha sogra vira desse jeito.
1: A sua sogra?
0: Sim!
1: Claro, nossa, assim, e aqueles problemas assim, desapareceram?
0: É, que, não, mas que não corre-corre, no volante não atrapalha, né? Ela tá aposentada na aleijada, meu amor.
1: Eita lasqueira, bicha voltou. Meninos! Ei, bicha selvagem, Miquela Joy. Meu amor! Minha Marimar, você tá bem, bebê?
0: Melhor impossível, eu tô viva, meu amor. O resto a gente corre atrás.
1: Mica, já aproveita, manda beijinho.
0: Ó, os meninos, beijos pra vocês.
1: E já mandou.
0: Você é Júnior?
1: E já mandou já um áudiozinho pra nós aqui, vamos ouvir.
2: Boa tarde, Alci, boa tarde, Mica.
1: Boa tarde.
2: Tô aqui no caminhão, ouvindo vocês.
0: Três na boleia.
1: Olha a situação, olha a situação.
0: Só o fedor de giló azedo.
1: Olha a situação desse aqui.
0: Menino, você já tá com a bocona abrida. Zoifum, não tá comendo não esse menino?
1: Mandioque.
0: Olha que o olho tá fechado, hein?
1: Gente,
2: sextou desse jeito aí, os homens tão derrubar.
0: Eita, que Deus proteja vocês. Essas estradas velhas.
1: Ô, mandioquinha, depois você manda o nome desse cidadão aí que tá no
0: seu... Meu, com os olhos fechados, tá fundo.
1: Isso, que tá com a mãozinha aí no seu câmbio de marcha.
0: Se os meninos andam bulinando nele, ele bota a mão em cima, sabia?
1: Com certeza. Depois você explica essa história pra gente aí, viu, mandioquinha. Passa o nome aí dessa rapaziada. Né, Pepe?
0: Sextou, vida!
1: Sextou. Aplausos pra nossa sexta-feira.
0: Fiquei sabendo, né, que Siva... tava animado cedo, o Andrew que falou, falei, olha, Cici tá animado, mandou um áudio, falei assim, ou ele bateu na boneca, ou é porque é sexta, que ele não tá batendo mais nada. Tá,
1: cala a boca, deixa a vida, bebê. Aproveita, Miquela Joy, manda esse beijo também super especial pra ele, dando carona pra nós, Miquela Joy.
0: Gente, Teixeira de Freitas, um beijo, meu amigo aqui, é o Zoel do táxi, aquele abraço, um beijo, você viu, o Carlos Brito tava serrando a... pinga de menino, com menino, né? Ah, a nossa viu? Nada, né?
1: Você viu a cara de...
0: Da Bia, era pra você dar duas pra cada um aqui, tá? Que ele já bebeu a nossa pinga.
1: E você viu como é que tá a cara do Carlos Brito inchado, velho? Sua cachaça.
0: E é seco e tá com a cara inchada, né?
1: Irmão, que coisa feia.
0: E eu percebi que ele tá igual aquela baratinha do homem de preto, meu amor. Que é magrelinho e barrigudo, né? Todo entrevadinho.
1: Ali já é a sequela dos fígados, né, vida?
0: É.
1: José, tá aquecido. Ótima tarde pra você. Obrigada pela carona. Tá aí o nosso tema de hoje, já pra você responder. Sejam bem-vindos ao nosso programa.
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0: Climaço dessa sexta-feira tem o sonsaço aí do Foo Fighters. A música Winter, para nós abrirmos bem estiloso. Nesse momento, nessa sexta-feira, você já começa já a se articular, já começam já mandar naquele grupo ou mandar no privado aquele contato dizendo assim: e aí, a parada vai ser aonde hoje? O horário? Tranquilo? Aquele mesmo esquema, aquele mesmo boteco ou naquele lugarzinho mais chique? Terça-feira pode. O Rapa, a feira. Muito bom pra você que já tá já bem eletrizado, bem energizado. Pô, que bom. Passa essa energia boa pra nós, ligando, interagindo, participando. E no nosso contato, simples e fácil pra você mandar bem.
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0: Esse é o nosso zap. Para você interagir conosco e participar do nosso Descontrolados. 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Boa! E os meninos, Michaela Joy, principalmente aquele que está com a boquinha aberta, com a mãozinha na alavanca de trabalho, nesse aqui.
2: Tá? Do meio.
0: Exatamente. Olha o nome, nome de rico, gente. Saca só, Mica.
3: É Léo e Handley. É Léo e Handley o nome deles. Handley. Nome difícil da porra.
2: Não sabe nem falar. Fazendo gogado, Alejandro. Quando tá bebo, né? Aí ele não consegue falar o nome do filho, Alejandro. Ele fala
0: Meu dom do bichinho. Gazinho, ótima tarde pra você, Gazinho. E ele é temporada, né, Mica? Ele é temporada. Aí quando participa,
2: tudo. Não, ele falou assim que não perde tempo, que tá no paraíso daqui. Ele não vai perder tempo ouvindo um programa velho desse. Falou desse que não toca a música que ele pede.
0: É, tá bom. Tá bom, fica beirando de novo, você vem, vou dar uma descarga. Olha, amiga mais querida.
2: Oh, Lenice, amanhã, amiguinho. Assim, amanhã é aniversário de Alci, Lenice. E eu vou participar, né? Eu vou ser uma participação especial no Brega no Rango pra comemorar o seu aniversário, meu amor. Eu sou dessas. Adoro. Vocês, ouvintes do Descontrolados, pode mandar feliz aniversário dele através, a partir de hoje. Que amanhã é amanhã.
0: Ah, tá?
2: O Brega no Rango amanhã.
0: Cala a boca, Tom. Oh, menino. Bem lapada, viu? Tá massa. Então aproveite e solta essa voz. Você me paga, bicha. Você me paga, tá? 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
2: Sim, meu amor, vou falar agora, vida. 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
0: 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Muito bem! E já aproveitando, mandando aquele salve legal pra todos. E que para assim, cara, tem que lavar roupa. Então já aproveita esse solaço que tá nessa tarde. Bota pra estender as suas roupitas. Vai passar o final de semana assim, com aquele cheirinho gostoso. Né, vida?
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0: parabéns, parabéns, parabéns.
1: Desliguei o microfone. Cala a boca, Michaela Joy. Cala a boca, Michaela Joy. Bebê!
2: Oi, vida.
1: Me diga uma coisa, Michaela Joy. Então quer dizer que este aqui, Michaela Joy...
2: Leitinho.
1: Esse cara que preparou quase 5 meses... E nesses 5 meses falhou todos os dias no seu trabalho pra tomar um cacete, Mica.
2: E ele continua treinando, que o importante não, é não desistir. É. Eu quero que ele vai treinar comigo lá no Parque da Paz, ser mais sossegado, que a gente se lambuça tudo, que é essa briga assim, um pega assim por trás, outro pega, bota ovo no ovo, eu acho gostoso. Me chamaram pra brincar, pra lutar, e falei, não luto não, eu tenho medo de ficar excitada, né, que é muito gostoso. Mas... O suor, né.
1: Ele é o quê? Ele
2: tem que tomar banho, né.
1: Ele é Muay Thai, Jiu-Jitsu, kickboxer.
2: É Muay Thai, né, que pega me esfregando o outro.
1: É, Mica? Muito bem. E assim, e qual o grau, assim, da relação, assim, do Jiu-Jitsu, do Muay Thaizinho dele? Ele é bem... Cara, e dá pra perceber que depois que ele tomou uns cacete... Até o cabelo tirou, foi daí.
2: Já tinha tirado, animal. Já tinha tirado.
1: Ah, já tinha tirado, daí. E ele mandou aqui algo pra nós. Vamos ouvir.
3: Mica, amanhã é meu aniversário. Já manda os parabéns pra mim hoje aí, que amanhã aqui nem eu fiz espera na oficina.
2: Parabéns, Cleitinho. Mesmo dia que é o Cizinho, amanhã também é o dele.
1: Não, Mica, é só do Cleitinho, Micaela Joy. É só do Cleitinho, Micaela Joy. E hoje ele tá bem, tá respondendo, tá de folga hoje, né?
3: E é mentira de coronel aí, de Carlinhos. Eu não perdi ele, não tomei um pau não na cara não, fiquei doido. Não. Eu machuquei o ombro, pô. O cara puxou meu ombro lá. Aí eu machuquei o ombro, aí tive que ir parar a luta. Mas aí adiou, mas o cara ainda tá no final do ano de novo.
2: Vamos pra revanche em dezembro, né?
1: Pois é, no final do ano de novo. Tava tudo no script. Eu vou puxar o ombrinho dele, porque arrecadou. Cada um levou sua bagatela.
2: A senhora, né? É venenosa, viu?
1: Mas o cara...
2: Eu não quero apanhar, não me bate, não.
1: Mas o cartel funciona exatamente isso. Ele sabe, ele sabe, ele sabe.
2: A senhora é venenosa.
1: Boa sorte, até o final do ano, viu? Aí daqui a pouquinho o cara dá uma chutada na canelinha dele, aí já sabe. Ele puxou minha canelinha e disse: menino, vai lutar, menino, vai pegar saco de cimento pra pegar resistência. Fica só pegando esse olhinho aí, menino.
2: Fala, meu lindo, aos olhos do pai, lógico,
1: Mica,
2: né?
1: Hoje é sexta-feira, o atendimento foi até que hora? Está sendo a vai...
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2: Aí não faz filho não, que é o ovo gordo. Você, eu achei milagre, ainda tenho minhas dúvidas, tá, vida?
1: Cala a boca, bebê. Ô, Cláudio Maia, salve a gente, Cláudio Maia, do Salda de Vida.
2: Não entendi quem falou do bichinho. É dele, sim, vida. O de Lázaro, hein? Tá sumido.
1: Eu tenho informações quentíssimas sobre Fernando Lázaro.
2: Não pode estar falando muito, só texto.
1: Não, e outra coisa, já, após em boquetinho.

0: nós assim na vida. Boa tarde pra vocês.
1: Boa tarde, compadre Abdias.
0: Por que que as coisas... Quando tudo sobe e desce depois na vida, por que que é?
1: É a lei da gravidade.
0: É verdade. Eu já trabalhei bastante, viu, moça?
1: É.
0: Hoje eu não trabalho mais, não. Eu não como mais torta de frango.
1: Mas tá aposentado ainda, você.
0: Aposentado. Né? Inclusive, amanhã estamos proibidos de falar de torta de frango. Sabe por quê?
1: Definitivamente.
0: Definitivamente. Porque nós não estamos tendo retorno.
1: Eita,
0: nós estamos se comportando muito bem, estamos orando bastante, né? Pra e aí nós coisa. Não vem o retorno na vida do ser humano, né?
1: E coincidentemente, compadre Abdias, você está trazendo esta pessoa aqui no programa Descontrolados.
0: Não vou falar o nome dela, não vou falar que é purificação, não vou.
1: Não, essa aqui é Vânia.
0: Ah, tá, que susto.
1: De Paulo Diniz da borracharia.
0: Isso aí, tio, é verdade.
1: Presta atenção.
2: Boa tarde, boa tarde. Boa tarde, Alci.
0: Boa
2: tarde, Micaela. Estamos sintonizados em Rancho Alegre, em Borracharia PG, hein? Não é só sábado, não, viu? É meio de semana também. Mas nós gostamos mesmo do brega no rango, amanhã, né? Valeu, meus amigos. Valeu, valeu.
1: Companhia Abdias, aproveita, você tá aqui, companhia Abdias. Chama a nossa galera pra amanhã ouvir e curtir nosso brega do rango, companhia Abdias.
0: Amanhã, meu filho, a partir das 11 da manhã até as 3 da tarde, estaremos aqui coligado com você na 99, no bregão, no rango. Eu e esse narigão. Amanhã eu quero que você tenha pelo menos um pouco de ar pra poder respirar. Porque o teu nariz.
1: Eu também, viu?
0: Meu Deus do céu. Moça que tá aí, você tá casada, solteira?
3: Sim.
0: Como é que tá a situação?
3: Casadíssima.
0: É, né? Mas eu queria uma pessoa igual você assim.
3: Bota você no
0: poder...
3: meio, a gente tá doido pra botar um velho no meio, só pra sentar. Fazer estripulinha com
0: você.
3: Você
0: faz
3: né?
0: O meu, eu gostei. Ela é uma menina loura, né? Os olhos é verde ou azul?
3: Grandão, né?
0: Que eu tô de óculos de sol, assim, que eu não sei.
3: Amarrado daquele pé de jaca lá.
0: Tá bom.
3: Deus, espada de Ogum.
0: Que
3: tá?
0: Isso aqui, ó, moça, aqui, ó, pra você, aqui, ó.
1: É de noite ou é de dia?
0: É com o compadre Abdias.
3: Ele lá carrega logo a descascar. Vai fazer tempera onde?
0: Tinha que trazer.
1: Rapaz, tá
0: animal.
1: Tá cheio disso aqui, é.
3: Menino tem que arranjar a cabeça de ai, que o trem tá feio, menino.
0: Tá difícil. Não, sabe por quê? As energias, os bichinhos, as cascas todas.
1: Eu tô tentando fazer algo aqui, só um minutinho.
0: Meu Jesus tem poder.
1: Amém.
0: Amém, também. Tá bateu de
1: novo. Ô, compadre Abdias.
0: Oi.
1: Cala a boca, compadre Abdias.
0: Eu não fiz nada, velho. Brincadeira, bicho. Me diga uma coisa, eu quero que vocês responda, qual é a música que a mamãe utiliza pra dar de comida pro seu bebê, pro seu nenenzinho?
3: Ei, gente, vem com as piadas de esponziado.
0: Ah, filho da mãe. Qual é que é a
1: música? Você pegou a medida?
0: Vale pra você também, né? Me responde, rapaz. E vocês dois respondem.
3: Mas é que as de hibisco são as piores, né?
0: Horrível. Trabalhei com aquele troço.
3: Do que tirou sangue do nariz,
0: nossa,
3: né?
0: Como é que tem umas piadas? E fica lá, e ele fica lá embaixo, lá tomando uma, lá, e fica contando essas histórias.
3: Olha, tem que juntar ele,
0: meu
3: Deus. José Pai.
0: Meu Deus.
3: E titio, né? E titio, bronzeado.
0: Aí vai dar uns 200 anos, mais 300 anos ali, né?
1: Meus meninos.
3: Piada.
0: Ali, viu, Itamaraju. A pedra muito pescoço, era pequena.
3: Menino da casa do produtor, né?
1: Álvaro.
0: Álvaro Alvim. Pois é, então vocês não me responderam qual era a música.
1: Qual a música, bebê?
0: Que a mãe dá pro bebê quando ele vai comer, assim.
3: Mochilão.
0: Pa-pa-pa-pa-pa-pa. Pa-pa-pa-pa.
3: Pois é.
1: De Atimbó.
3: É sobre o dissesso bronzeado mesmo.
1: Michaela Joy.
3: Oi, vida.
1: Qual o principal tema de hoje, Michaela Joy?
3: Hoje queremos saber de você, audiência. Nesta sexta-feira, o que precisa acontecer para dar aquela disparada no seu coração? Você fala assim, vai lá de bocão, pega na minha conta, biquinha, meu amorzão. Aí dispara, meu amor, não dá vontade nem de trabalhar mais, né?
1: É sério?
3: Sim. Eu vou lá em casa, pego o carregozinho de piriguetes. Mas apesar que é meu amiguinho, ele libera pra ir pra lá já levar as piriguetes, sim.
1: Ah, tá.
3: É vida, mas não vai... Não
1: olha pra mim com essa cara de piedade, não. Você não vai me convencer, não, viu?
3: Isso eu sei, vida.
1: Michaela Joy, o que que a nossa Valdirene... É Valdirene?
3: Valdirene. Oh, Valdice.
1: O que é a Valdirene? Oh, parabéns pelo
3: parabéns, Alci, tudo bom na sua vida.
1: Não,
3: bom
1: amiga,
3: trabalho.
1: É parabenizando o programa, amiga, né, bebê? E o que que ela está dizendo sobre o nosso
3: às
1: tema?
3: Vezes é só lembrar o quanto é que importa realmente. Lindo demais. Abdias, bom trabalho. Obrigada, gente. E tem ele, Manuel Messias e família em São Paulinha.
1: Exatamente.

0: Mica Joy. E ela, Mica, que sempre pede banda Calypso. Ei, meu Deus. Boa tarde.
1: Você sabe o que acontece? Para dar umas parecidas. Boa tarde, primeiramente. Sou Marisete de Teixeira de Freitas. Você sabe o que, que acontece para dar umas parecidas no meu coração? É se o meu namorado vir morar comigo. Aí sim.
2: Ô, oh, minha filha, você vai se arrepender. Melhor cada um no seu canto mesmo, meu amor. Só aparecer pra cruzar e depois vai embora.
0: Mica a boca, Mica.
2: Depois, se morar junto, enjoa. Alcimia, a mulher teve que ir embora, né? Que ele não tava fazendo mais nada.
0: Cala a boca. Ô, Marisete, ouça a voz da experiência da Micaela Joy. Fica cada um na sua casa.
2: É, a Carlos tem uma tia lá em São Paulo, que ela já tem certas idades. E é assim, é namorico, cada um na sua casa, todo mundo se encontra, chama amiguinho e vai pra sua casa.
0: Isso, então, pega a visão, viu, mulher? Pega a visão, dispara o seu coração assim, dessa forma, cada um no seu quadrado, cada um no seu barraquinho, cada um na sua caminha. Aí quando pintar aquela vontadezinha do Batman, entende? Aí já... Boa!

0: Americana Joy, do Sonsaço e do Mente no Work, a música Overkill, vida.
1: Adorei!
0: Claro, e não podemos esquecer também desse classicaço muito bom do Bruno Mars, Anderson, participação aí do Park, Silk Sonic, a música Skate. Agora são 2 horas e 43 minutos.
1: Eu quis falar 6-7.
0: Não. Cara, que parada muito louca é essa, velho? Você tá doido, mano? Muito! Cara, muito esquisito isso. E aí você vai nas redes sociais, aí tá todo mundo fazendo essa mesma onda aí, né, velho? Aí ninguém sente de cãibras, ninguém sente dor.
1: Ainda
0: de
1: bem
0: nada.
1: Que nas minhas redes eu não vejo esses trem, tá?
0: Nas suas redes sociais não.
1: Não,
0: né?
1: Não vejo.
0: Muito bom, bebê. Tá sempre antenados e atualizados, não com essas coisinhas, essas modinhas assim,
1: não,
0: atuais.
1: Esses trem, né? Assim, eu fui saber outras resinhas depois, né? Assim.
0: Muito bem. Quem já tá mandando aquela, quebrando aquela verdinha, geladinha lá na Itália, o nosso peito cabeludo Nadino?
1: Ô Nadinho, meu amor, o euro até hoje nada.
0: Tá aumentando, vida, tô guardando pra você, meu amor, pra construir o seu telhado de cristal,
1: certo.
0: Cor de rosa, minha vidinha.
1: Tá bem que eu tô em dívida com você, né? A gente bota tudo no bico da caneta.
0: Ei, acho, não pode nem brincar, mas essa brincadeira aqui é bem interessante, Michaela Joy, por gentileza, visão além do alcance, bebê.
1: Sextou, meu amor. 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
0: Nossa senhora.
1: Vou falar o telefone, calma, calma, vida. Eu dei uma pausa pra poder a pessoa já cair por si, cair por terra. 739-9947-4700.
0: Bebê, diga uma coisa, hoje tem karaokê, bebê, sexta-feira,
1: ih,
0: pode.
1: Menina, fui pra lá, fui ver um negócio lá, acabei esquecendo de puxar a música. Fui ver a vida dos outros.
0: Uma vergonha.
1: Sim, foi sério. 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
0: Micaela Joy, Micaela Joy. É, eu estava conversando com... Que eu fiquei preocupado com o gordinho, né? E aí, de repente, ó, desculpa.
1: Não vem sem ele, não, é?
0: Esfarrapada, bebê.
2: Não, moça, é porque eu fiquei bêbado Dia dos Pais, domingo, e vim sarar só ontem à noite. Hoje eu participo, hoje eu sarei. Mas eu já começo de novo, pô, aí lascou.
1: Gordinho, cuidado. Olha, você vai morrer, viado. Você vai morrer e o pé de pano já tá aguardando, tá, vida?
0: E dona Vânia tá carnuda.
1: Deixa aí. Carnudo tá ele, né, vida? Olha o tamanho desse homem.
0: Deixa o menino, vida.
3: É, meu patrão, sextou, né? Amanhã é dia do brega. Eita lasqueira. Cadê o Jack Chan? Já deu a da graça?
0: Rapaz, Jack Chan, só liga quando eu tô no banheiro, mano.
1: Ó, Naís embaixo, meu amor. Naís, vai. Aí, isso. Naís lá no Pradinho de Açúcar.
4: Boa tarde. Sextou.
0: Boa tarde.
4: Alci, Nariz de Fornalha. Toca aí pra gente. Beleza, ignorante.
1: Um abraço para o marido dela, Deraldo, Daco, Elisângela, Danilo, Henrique, toda a equipe da Vares Motos.
0: Repetindo.
4: Olha, toca aí pra gente, Beleza Ignorante.
1: Beleza Ignorante.
0: Isso é o quê? Música?
1: Não.
0: Ei, já acho. Cala a boca, amiga. Primeira sequência de rapidinhas de informações aqui, vida.
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6: Antes era só uma latinha para dar energia. E hoje já virou motivo de alerta entre cardiologistas. O consumo exagerado de energéticos entre adolescentes e jovens adultos tem preocupado especialistas por causa do aumento de episódios cardiovasculares associados ao excesso de estimulantes. Segundo sociedades médicas e especialistas da área, o uso excessivo dessas bebidas podem favorecer alterações no ritmo do coração, arritmias, aumento da pressão arterial, palpitações e, em casos mais graves, eventos cardiovasculares importantes. E o risco pode aumentar ainda mais quando o energético é consumido em jejum ou combinado com álcool, algo comum em festas e eventos sociais. Mas tem um detalhe que quase ninguém comenta: não é só sobre acordar. Algumas latas concentram quantidades elevadas de cafeínas e outros compostos estimulantes em pouco volume. Um estudo publicado em 2024 na Nutriton Reviews, revisão sistemática e meta-análise de ensaios clínicos, mostrou que o consumo agudo de energéticos podem elevar parâmetros cardiovasculares como pressão arterial e alterar respostas cardíacas, mesmo em adultos saudáveis. Vale refletir. Algumas horas de energia realmente compensam o impacto que isso pode gerar no seu corpo?
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0: Chegamos, vamos aí, direto dos Pampas, Muros e Grades. A pedidos pelo
1: 31 0099.
0: Repita, Michela Joy.
2: 31, ele fala de novo. Vai, vai. Você vai saber voltar de novo.
0: 31 0099.
2: Já conheço esse gado.
0: Muito boa tarde, meus amores. Olha, eu não tenho mandado mensagens, mas estou sempre ligada na programação de vocês. E ela ouviu aí esse clássico da banda gaúcha, cara. Que pena que esses caras... Podia voltar de novo, né? Fazer uma releitura dos grandes clássicos dos Engenheiros da Bahia, Humberto e toda a sua companhia. Muros e Grades. Foi pra Ângela, lá de Alcobaça, Miguel Adjó.
2: Ângela, Alcobaça, mandar um beijo pra Bela.
0: E ela já tá aproveitando, já respondendo o nosso principal tema de hoje, nesta sexta-feira aqui do nosso Descontrolados.
3: Aê!
0: Tema de hoje, Mica?
2: Hoje queremos saber de você, audiência, ouvinte Descontrolados. Eu sou o padre Leonardo.
0: É verdade.
2: É verdade, sim. Nessa sexta-feira, o que precisa acontecer para dar aquela disparada no seu coraçãozinho?
0: Aí ela respondeu, Ângela. Que emoção. KKK, KKK, KKK. E ela falou mais o que, bebê?
2: São tantos babado, prefiro não responder. Mas amei a pergunta, pra mim seria muito.
0: E aí ela mandou um áudio pra nós. Uma música. Oh, bacana. Oh, Ângela. Obrigado, Ângela. Obrigado, Ângela. Já nesse mesmo segmento, nessa mesma pegada, sim, Micaela Joy. O grandão também está respondendo nosso professor de educação física diretamente lá no Pradinho do Açúcar. O que é que ele está falando pra gente, Mica? De
2: ele tá falando. Recebeu alguns fiados.
0: Boa.
2: Seu primo, né? Que na verdade ele não foi nem fiado, né? Ele te golpeou, né? Na verdade.
0: Aham,
2: vamos estar falando até vai que um dia ele tá ouvindo o programa e paga o primo Romax e a cerveja.
0: Ótimo. Ah. E já a nossa borracha. Cheira, que é a esposa de Paulo Diniz.
2: Oh.
0: Presta atenção na voz dela, Micaela Joy.
4: Tá, Jalci, tudo bem?
2: Tá.
4: É, tô aqui ligadona, limpando a casa e ligadona na... nesse programa lindo, maravilhoso. Um abração pra todos os ouvintes da rádio.
0: Oh, gente.
2: Obrigada, minha querida. Pelo carinho, pela gente.
0: A Bidia também faz a mesma coisa.
2: Tudo de bom.
0: Ô dó. É, Vânia. Você tá mais ou menos enrolado com a gente.
2: Obrigada, minha querida, pelo carinho, tá?
0: E ela falou o quê, Mica?
2: É, meu sonho é ter minha casa própria. Ai, meu coração vai ficar muito feliz. Em nome do Senhor Jesus, minha querida, vai conseguir.
0: Amém, amém.
2: É, por enquanto, desaparecer aquele triângulo dentro da minha casa, minha vida, né? Que vai não ter, essa conversa, né?
0: Exatamente. Já o esposo dela, que é o Paulo Diniz, respondeu o quê, Mica?
2: Surgiu uns 10 clientes e do nada aqui na borracharia. Meu irmão, vai jogar prego na rua, faz igual o Max, vida. faz igual, é menino lá, né? Lá de Corumbau, como é que é o nome? Esqueci agora.
0: Américo.
2: Américo vai bem longe, lá na entrada de Corumbau, né? Joga uns grampim. Aí como
0: vai vir. Pronto, rapidinho vai chegar aí.
2: De vrido.
0: Puxa, você lembra desta pessoa com
2: o meu César Menotti, Juliano.
0: E aí ele tomou seus efervescentes, Dona Vânia deu mais uma puxada e deu um alerta pra ele. E aí, de repente, ele conseguiu dizer isso pra nós.
5: Boa tarde!
2: 2 segundos.
5: Descontrolados!
2: 11.
5: Boa tarde, Mica!
2: Boa tarde,
5: Alci! Boa tarde, Ouvinte 99! Sexta-feira, papai!
0: Olha, Mica, ela já, ele já tá...
5: Ai, de domingo eu sarei ontem.
0: Gente.
5: Da carcaçada.
0: Rapaz.
5: Mas sextou, né? Sextou, quem fez, fez. Quem não fez, não faz mais.
0: Meu Deus.
5: Hoje começa de novo,
0: de
5: né?
0: De novo, Lázaro.
5: Fora o segundo de vida, que é gordo igual eu, né? Não posso nem estar falando isso ao vivo aqui, senão daqui a pouco o nego tá me passando o pau aqui pra ficar com o Dona Vânia.
0: Você ouviu o que ele falou, Mica? Passando o quê, bebê?
2: Pau?
0: É.
2: Aonde? menino.
0: Exatamente, Michela Joy. Quem também tá interagindo conosco pelo 3031-0099?
2: Oh, Rosival, nosso menino cannabis.
0: Como diz o nosso poderoso Benson Silva.
3: E pra agitar a galera, tem.
0: Tem quem, Michela Joy?
2: Tem, Rimé.
0: Poderoso Rimé, muito boa tarde. Tudo bom, Rimé? Fica à vontade.
6: Boa tarde, ouvintes da 99 FM, programa Descontrolado. Hoje é sexta-feira, Dia Internacional da Traição e das Armações. E para comemorar, PHD, I want to let you down. 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
0: Oh, mandou bem, Michela Joy. Isso aí manja pra caramba. Esse é o nosso clima. 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
2: 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Obrigado pelo carinho, vida.
0: E ele está sempre curtindo, sempre ouvindo o nosso Descontrolado.
2: A programação toda 99, ele começa 4 horas da manhã, Sivaldo Miranda, né, cochilando de manhã.
0: E como seria Sivaldo Miranda no programa sertanejo, Michela Joy? Você quer uma trilhazinha pra dar uma
2: inspirada? É, pra dar uma encarnação, né, vida?
0: Encarnação, gente.
2: Uma encarnada.
0: Ah, tá. Peraí, bebê. Enquanto isso, manda aquele beijinho pra aquela pessoa que você quer.
2: Ah, Andrew, Ronaldinho, um abraço pra você, meu amor, que já mandou mensagem ali desde cedo. E ao citar ali, pirraçando, realmente, ele não gosta de você. É porque eu gostei de você, meu amor. Já troquei você e Andrew. Ou já troquei Romax e Andrew por você. Tá vendo? Troquei dois machos por só.
0: Okay,
2: você
0: bebê.
2: Tem dois carros.
0: Trilha do sertanejo, bebê. Ótimo. Vinhetinha do sertanejo, bebê. Encarna, Michela Joy.
7: Ô, 99. Tá começando o Tribuna. É o Canta Brasil. Um abraço.
0: Isso não, Mico.
7: Gente boa. Eu já toquei essa música, gente boa.
2: Ele dorme mais do que fala, sabia, vida?
0: Por exemplo, assim... Bom dia, Sivaldo Miranda, me chamo Alci Arcanjo, gostaria muito de ouvir a música Trio Parado Dura, As Andorinhas. Você pode tocar pra mim?
7: Ô, gente boa, você não ouviu não, gente boa? Toquei ela agora aqui na estante da dupla aí, gente boa, gente boa. Não tá ouvindo o programa não, gente boa.
0: Deixa o menino, Michela Joy. Um abraço pro Sivaldo Miranda, né, bebê?
2: Pouquinho Baer, né, menino?
0: Ótimo. E toda vez que nós tocamos... de Sivaldo Miranda, ele sempre dá uma das graças.
2: Ele, né? Tava ouvindo com a Diviníssima ontem o programa, né? Na estrada, sim.
0: E esse aqui, bebê?
2: Dali Silva, aquele abraço, gente boa.
0: Mica, bora fazer o seguinte, Mica. Bora tocar num assunto que ele gosta, Michela Joy.
2: Sim, Thales, me fala aí o defunto não, se fantasminha, camarada, já foram embora.
0: Trilha,
2: jogaram algum despacho na sua porta que esse menino tava lá tentando. O que é que você andou aprontando, vida? Você não deu resposta nenhuma, foi Cici que me falou, meu amor. Você passou a noite às claras, na porta de casa, que nem o carro quis ligar.
0: Diga pra gente.
2: Acho que é assim, caso ainda mesmo, né?
0: Esse fato e estes casos é verídico, Thales Silva. Hã? Você quer manter o silêncio? Você não vai dizer nada? Ou será que você não pagou o aluguel, Thales Silva?
2: É botar umas panelas já penduradas pra assustar vocês de madrugada.
0: Estamos
2: um drone, vida.
0: Meu Deus. Estamos aguardando a sua resposta.
2: Sim, meu amor. Vê o Ronald logo. Deixa esse menino pra lá com esse defunto dele. Ó, o Ronald lá.
0: Cadê?
2: Quero
0: Ronald?
2: Ver aqui embaixo, meu.
0: Ah, Ronald diretamente, Teixeira de Freitas, bebê. Ronald, boa tarde. Tudo bom, meu lindinho? Menino do cabelo lindo. 3031-0099. Buenas tardes também pra você, Ronald.
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0: São 3:10.
2: Repita.
0: 3:10. Tem pessoitas na sintonia, curtindo através do nosso aplicativo. E claro, Micaela Joy, bora pro nosso WhatsApp.
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0: corte rápido. Faca.
1: Pronto! Essa é a música da nossa amiga, do nosso regueiro lá do Paradinho Doce de Açúcar. Como se chama? Michaela Joy.
2: Ah, foi essa cantiga que ela pediu?
1: E não foi.
2: Naís, e toma vergonha.
1: Verdade, Simone Mendes.
2: Ninguém acha que era um reggae, alguma coisa assim. Ela só começa a ouvir reggae perto da festa lá de Salvador, né?
1: É verdade. E aí, Thales fez isso aqui pra gente. Deixa esse assunto dessa casa. Thales tá com medo. Deixa essa história dessa casa quieto. Então, pra gente deixar essa história dessa casa quieto, o Paulo tá enviando pra você a nossa emboquete pra você responder. Mande áudio, que nós gostaríamos muito de ouvir a sua voz, viu, Thales? Senão, nós iremos continuar pegando no seu pé sobre esta história, né, Michaela Joy? E falar nisso, bebê, bora pro nosso tema de hoje, que tá lá o nosso Manuelito. O que que ele falou, Michaela Joy? O Manuelito.
2: Ah, ganhar na Mega Sena. Você joga, vida?
1: Nossa, do jeito que ele é tão certinho, mano. Eu acredito que ele não joga não, Michaela Joy. Muito boa tarde também pra ele. Ele, Michaela Joy. Aquele homem que tá sempre dando popas pra nós.
2: Oh, não sei.
1: Não sei.
2: Não sei.
1: Ele mandou isso aqui pra gente, B.
3: E aí, Alcizinho, beleza? Boa tarde, meu irmão. Pois é, moço, eu estive aí na bodega para levar uma surpresazinha para você e para Micaela, mas você não estava aí. Pelé, que estava na gerência, disse que você ia demorar e eu tinha que vir para a roça.
1: E por que não deixou
3: ficar para a próxima?
1: E por que não deixou as penosas aí para gente?
3: Eu estou na audiência. Um abraço aí, manda uma cantiga boa para nós aí. Pode ser de Engenheiros do Havaí.
1: Pro Engenheiros da Havaí, Michaela Joy. Olha que chique, olha que ele mandou aqui pra gente, bebê. Excelente qualidade em polpas de frutas, atacado de
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2: Irmões.
1: Três irmões, né, Mica?
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1: Falar com quem, Mica?
2: Falar com Delcinei.
1: Já até me enganei o nome. O nome feio. Um abraço, meu parceiro. Obrigado. Obrigado, tá bom, não precisa rir mais não, já tá ótimo. E que música, Michaela Joy, que ele está pedindo nosso grandão?
2: Ah, Ciúmes, Traje a Rigor.
1: Você lembra dessa pessoa também, Michaela Joy?
2: Oh, é ele, né, que já encontrou com o Chato Bento.
4: Não tem esse negócio de que é sua não, viu? Aí, Nabi, ó.
2: Napi.
1: Coitado de Napi. Olha lá, Michaela Joy. Napi já tá com o seu candidato já no peito, né?
2: É, o federal dele.
1: É, o federal dele, né? Olha que sorrisão de Napi.
2: Gente.
1: E você falou que Carlos tá com os mocotó inchado, a cara inchada, Mica?
2: Ó, você que tava falando.
1: Eu, Mica, que isso? 3031
2: 0099.
1: Pode ficar super à vontade pra você pedir o seu zão, seu som, pra nós tocarmos aqui na Rádio 99, né, vida?
2: Ah, deixa eu mandar logo um abraço pra Diogo Oliveira. Um abraço pra você, motosserra. Din, din, din, din, din, din.
1: Ih, é, bebê. Ele gosta de fazer igual a sua pessoa, Mica?
2: É, que dia você rei de você, vida? Que aquelas vencidas lá eu comprei 3 por 10, né, meu amor? E você querer me roubar ainda, que foi o bufinha torta do lado que falou 3 por 10.
1: Cala a boca, sua.

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1: E ele gostava de uma arueira, né? Você lembra que o sabor de arueira foi um sucesso? Ah, faz pinha, que não sei o quê, berenguedeira, só caô, né, vida?
0: Tirava sarra, espinha.
1: Mas a planta eu sei que é bom pra muitas coisas. Ah, e vende muito, é caro aquela pimentinha de arueira, menino.
0: Caríssimo, cara, caríssimo. Micaela Joy, bora pro nosso...
1: Guardinha.
0: Pro nosso WhatsApp, nosso guardinha. E o nome do nosso guardinha?
1: Odailton, arroba Odailton.
0: O nome é bonito, né, mano?
1: Cala a boca, Mica.
0: Odailton.
1: Aí você falou, boa tarde, guardinha. Ele retou logo, né?
0: Já fui mandando, falou.
1: Menino, guardinha, vigia. Ele parou, só ficava sentado na avenida, menino, lá na Araraquara.
0: E agora?
1: Sumiu de lá, não vi mais não. Acho que botaram pra trabalhar.
0: Será que o comandante dele botou ele pra trabalhar, amiga? Mas vamos ouvir a voz aí do nosso guardinha, Odailton. Boa tarde, Odailton.
2: Boa tarde, descontrolados. Boa tarde a todos. Boa tarde, Mica. Boa tarde, Nari Gudo.
0: Boa tarde.
2: Rapaz, pra dar uma acelerada no meu coração, uma disparada, encontrar alguém rico, senhorzinho, bem rico, e aí ele gostar de mim e falar, olha, vou passar todos os meus bens para o seu nome. Não precisa ser muito não, 5 milhões de bens, tá bom. Aí meu coração ia desesperar, tá? Disparar bem mesmo. Valeu, um abraço.
1: Aquele da creche pode pegar, querido.
0: Não fala o nome, pelo amor de Deus, Micaela Joy. Ô, guardinha! Ô, guardinha!
1: Senta aqui pra ser feliz.
0: Micaela Joy.
1: Ô, lindo.
0: Voltando pro Thales aí, Micaela Joy. Ele falou o que, Micaela Joy?
1: Olha, pra disparar meu coração nessa sexta-feira, é só cair um pix na conta. Ele falou pra deixar quieto o negócio dos fantasminhas, tá, vida?
0: Não acredito que ele falou
1: não,
0: isso.
1: Não, deixa a história dessa casa quieto.
0: Né? Ah, ele tem medo de assombração, né,
1: gente.
0: Mica? Uma mão desse grandão, gente.
1: O que você aprontou, vida? Você não tem fé? Você não crê?
0: Ô, Thales.
1: Fala igual minha tia fala, manda... É ralar o peidante na pereda.
0: Eu vou hoje aí pra gente conversar em off, tá?
1: Aqui.
0: Micaela Joy, tem ele.
1: Jô aqui, querido.
0: Lá do Pradinho?
1: De açúcar.
0: Boa tarde.
3: Boa tarde, seu descontrolado. Aqui é Jô. Hoje eu tô aqui no Prado.
0: Aqui.
3: Em São Braz. Queria ouvir uma música de Paulo Ricardo aí, valeu?
0: De novo, gente, Paulo Ricardo.
1: Não pediu Mamonas, viado.
0: Isso, mas essa semana...
1: Paulo Ricardinho não pediu não, tá?
0: Mas essa semana já pediu.
1: Você que tocando aquele parente daquele que já morreu lá direto. Isso é o nome dele, do gordinho bagunceiro.
0: É de Mota.
1: Pois é, por isso eu gosto do gordinho Lázaro, que ele dá paz. Né?
0: Isso. Ele gosta de Paulo Ricardo. Gosta...
1: Aqui.
0: Ei, loura gelada, gente.
3: Meu, qualquer uma delas que você colocar aí pra mim, é nóis, tamo junto. Valeu. É isso aí, seu descontrolado.
0: Muito bem. Ô, Paulo Ricardo, agora responde a nossa emboquete, Paulo Ricardo. Tema de hoje é o seguinte: nessa sexta-feira, o que precisa acontecer pra dar aquela disparada no seu coração? Diga pra gente, Paulo Ricardo. 3031-0099. Ótimo, Micaela Joy. Quem mais também tá interagindo conosco, Micaela Joy?
1: Todo mundo?
0: Ótimo. Gente, hoje você tá impossível. Daqui a pouquinho, após intervalos comerciais, tem um karaokê da Micaela Joy. Atenção, Lázaro. Atenção, Thales. Atenção também, Jó. Atenção, Ronald. Micaela Joy.
1: Essa nunca foi cantada. Vocês vão se surpreender.
0: Sério, Mica?
1: Sim.
0: Então bora logo para os nossos rápidos intervalos comerciais. 99
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9: Ai, que delícia, Michaela Joy, que delícia.
10: Ô, meu amor, tem um áudio ali reclamando que você não lembra das mulheres porque você é viado. Tá, já tá aí, meu amor, aqui, ó.
9: Aqui? Isso tem cara
10: tudo. Isso começa tem, lá. Isso lá tem, do primeiro burro.
9: Ah, tá. Isso tem cara de quem, Bê?
10: Não sei.
9: Olha, vamos ouvir.
11: Rapaz, Alcê é rapaz, Alcê é um... Ai, eu não vou nem falar nada. Ele acha que é só os homens que ouvem você, Mica, cantar? Porque ele só fala o nome de macho, né? Ele não fala um... Oh, não, atenção, mena, não sei o quê, papapá, outra pessoa. Não, é só o nome de macho. Atenção, não sei quem, não sei quem. Nada, viu? Coloca aí na rádio, viu? Não coloca. Ele me irrita, porque a gente ouve todo mundo, todo... Todas as mulheres ouvem, então fala o nosso nome também.
10: Fala!
11: Diabo da bunda macho.
9: Menino de Deus!
10: Emagreceu, o meu diário emagreceu o bumbum dele, tá, Nina? Lembra das mulheres. Um abraço a todas as mulheres. Bela, Naíse, a menina lá de Cumuru Chatiba, cheia de fio, como é que é o nome dela? A moreninha, cacheada.
9: Ah, Valéria.
10: Valéria de Doda. Bilu, a esposa de Leandro, né?
9: Gente, então quer dizer que a esposa de Deraldo... O Reviro, é Naíse pediu Simone Mendes.
10: É, exatamente.
9: Meu Deus do céu, só pode estar em água, só
10: olha,
9: pode.
10: Olha, vovó vai fazer um exame de catarata, né?
9: De quê?
10: Catarata. É, mexer nos olhos.
9: Tá bom, cala a boca, Michaela Joy.
10: Aí ela vai ficar muito ocupada, então tem que aproveitar pra tomar uma. Tem que ir pra tomar uma com ela de boa.
9: E por que você não foi ainda?
10: Porque eu tô esperando o Pix cair, meu amor, adiantado da manhã, né?
9: Ah, eita, isso aí é uma cantada, vida. Canta, Michaela Joy, nosso karaokê. Música inédita.
10: Essa é novidade inédita, vocês nunca ouviram ela.
9: Então, por favor, fala pra gente.
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10: Tô nervosa.

0: Olha isso,
1: Alvinha.
2: De novo esse grito, gente.
0: Agora a pancada vai pegar.

0: bisnata vermelha.
1: Dia. Diabo do Cacabana.
0: Menino.
1: É por isso que sumiu da mídia.
0: Caramba.
1: Ai, só tinha um pedacinho da muda mesmo todo tempo todo, né?
0: Michaela Joy. Oi. Bora pras torturas.
1: Vai pouco e hemorroida.
0: Bora pros nossos ouvintes que estão aí super atenados, gostando da sua cantoria, Michaela Joy. Começando com o nosso vovozinho, Michaela Joy.
1: Fala, dorminhoco.
0: Ele falou que, Mica?
1: Tortura auditiva. Auditiva é de todo dia de manhã, você dormindo.
0: É mentira, ele não faz isso não, Mica. Ele... gente boa, gente boa, gente boa. Mica.
1: É, tchau. Achei que ia fazer um coisão, né? Falou, vou pegar Pedro e Thiago aí pra treinar. Aí o diabo vai e fala que o CD é arranhado. É, só tinha isso na época, meu amor.
0: O Murilo falou que o CD tá arranhado, né, Mica? E o nosso Ronald?
1: Cadê o Pix, né?
0: Aqui foi responder nosso tema.
1: Não, você queria mandar o Pix pra
0: mim. E aí ele falou assim, canta muito, kkkk.
1: Eu entendi, vida, entendi.
0: Oi.
1: Olha, nosso fofão já tá falando a coisa, quer ver? Ô, Diacho.
0: Ei, Diacho, ouça.
1: Fala, alcoólatra.
0: Fala, meu gordinho.
2: Ô, Mica. Sendo sincero com você, viu?
0: Ai, meu Deus.
2: Ouvindo sua cantoria aí, você não tá precisando de um toque de mágica, não. Você tá precisando de um milagre. Vai cantar ruim assim, inferno.
1: Eu não vou falar nada, não, que você tá bêbado, tá? Você tá
0: bêbado. Micaela Joy. Ai. Agora bora pra Vânia da borracharia, Micaela Joy.
3: Aquela não gostei, não.
0: Qual é a voz dela, Mica?
3: Não gostei, não.
0: Então vamos ouvir.
3: Arrasou!
1: Obrigada! Oh, linda!
0: Mais uma vez, Mica.
3: Arrasou!
0: Gente, acredito. Oh, e agora vamos pro nosso guardinha.
1: Ô, guardinha de ar. Se eu colocar mais um pouco de força, espera. Vai cagar no estúdio. Ai, guardinha, desgraçado, gente. Demora a aparecer, quando aparece é desse jeito, menino.
0: Ui, Jeová, gente.
1: Tem eu sei quem é esse que sem retrato, hein, menina, aqui, ó.
0: Aonde,
1: cega, bicha, sai.
0: Aqui, Miquela, show. Ele fala, oi. Aí essa é Valéria.
1: Tá falando o que de mim aí, fuxiquei?
0: Tá falando o que de mim aí, fuxiquei?
1: Nada, só que um alô pra você, vida.
0: Oi, gente. Olá.
1: Tá com a cara preta, não tá?
0: Me cala a boca, me.
1: Fica tomando conta do cimento. Beijo, meu lindo.
0: Bora de cantoria que eu não aguento mais, não. Tá doendo minha barriga.
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18: O nosso poderoso He-Man respondendo ao nosso boquete. Nessa sexta-feira, He-Man, o que precisa acontecer para dar aquela disparada no seu coração? Diga pra gente, poderoso He-Man.
19: Respondendo aí, boquete, nessa sexta-feira, o que precisa acontecer para dar aquela disparada no meu coração?
20: Grana. Yeah, yeah, yeah.
21: Sempre.
18: E a agora.
9: Não fala nem uma tcheca, né? Não fala nada.
18: Mas, Mica. Se o Tinder já comeu tudo aí, Micaela Joy.
9: A cannabis, né, vida?
18: Cala a boca, Devi, cala a boca.
9: Você.
18: Cala a boca, Micaela Joy. Agora tem uma opinião sobre você, a sua pessoa, da nossa Nina, Nena, Ângela, Elisângela, Ângela, diga, boa tarde.
13: Ui, não, Mica, tava ótimo e sem inveja.
9: Obrigada, amor.
13: Recalcados.
18: Gente, até que enfim ela falou pra fora hoje, gente. Mais uma vez, Mica, lá.
13: Ui, não, Mica, tava ótimo e sem inveja desses machinhos recalcados.
9: Eita, toma, gente. Seus recalcados.
18: Agora, Micaela Joy, voltando sobre a opinião das pessoas, tá aí a cara de Paulo Diniz. Ouvindo a sua música.
9: É, minha, ele ficou assim, né? Que diabo é isso?
18: É, diabo.
9: Abraço pra você, Paulo de Muniz, tá?
18: Paulo o quê, Mica?
9: De Muniz.
18: Agora vamos ouvir o nosso preguiçoso do banco, mais conhecido como Genoval. Boa tarde, Genoval.
14: Sim, boa tarde. Até que ela canta bem, né, Elci? Só que ele não pode elogiar porque ela já pede um pix. Pede pra fazer um pix, né? Mas canta bem, a danada, rapaz. Valeu, Mica. Só alegria, Mica.
18: É, Micaela Joy. Ó, você teve um elogio, dois
9: Obrigada,
18: elogios.
9: Obrigada, menino do banco.
18: Dois elogios, Micaela Joy. Que bom, que bom.
9: Tá vendo seus recalcados?
18: Como disse?
9: Ele vai mandar um cacho de banana pra mim, recalcados.

0: Tava tão bom. Agora são 3:54.
1: Repita.
0: 3:53, bebê.
1: Segunda-feira estaremos de volta, gente. Obrigada pela companhia durante toda essa semana. Segunda-feira estaremos de volta.
0: Se arrebentou, Mico, no seu karaokê. E na próxima sexta-feira tem mais karaokê, né, vida?
1: Sim, em nome do Senhor Jesus.
0: Tá? Amanhã nós temos o programa Brega no Rango com o compadre Abidias. Amanhã, sabadão, a partir das 11 da manhã. Tenham todos uma ótima tarde. Aproveite o máximo, tá ligado? Beijos, beijos, beijos. E tá chegando a segunda edição. Notícias rapidinhas do nosso Descontrolados. Até amanhã no programa Brega no Rango.
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3: Robin Williams revela diagnóstico de autismo aos 52 anos. Abre aspas. Agora é meu passe livre para sair da prisão. Fecha aspas. O cantor Robin Williams, de 52 anos, revelou ter recebido o diagnóstico de transtorno do espectro autista, o TEA, tardio. Em entrevista ao jornal Daily Mail, o intérprete de Angels afirmou que toda a situação veio após ter sido diagnosticado com transtorno de déficit de atenção e hiperatividade, TDAH, e que a descoberta o ajudou a entender vários pontos da própria vida. Abre aspas mais uma vez. Eu tenho um TDAH e acabei de descobrir também que tenho um pouco de autismo, o que eu simplesmente adoro, porque explica muita coisa. Agora é meu passe livre para sair da prisão. Para todas as coisas estranhas que faço, simplesmente digo, desculpe, eu sou autista. Fecha aspas. Para o artista, o diagnóstico explica, por exemplo, a relação dele com a música e a arte. Abre aspas mais uma vez. Com TDAH, você consegue se concentrar completamente em algo 1000%, mas com absolutamente como um resto. Simplesmente não consegue. Pergunte aos meus filhos. Fecha aspas.
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2: Cadê a poneira aí?

0: Vai, Brasília!
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0: nada, só faz barulho aí.
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11: E hoje vamos fazer um passeio por patrimônios históricos brasileiros.
12: O Brasil possui 26 locais com esse título mundial da Unesco.
11: Pela voz de quem vive no local, conheceremos mais sobre três cidades tombadas.
13: Sou nascido aqui em Ouro Preto, sempre fui apaixonado pela história, sempre ficava encantado, né, com aquele centro histórico ali, parecia a cidade que a gente vê naqueles filmes europeus.
14: São Miguel das Missões, que esse ano estamos comemorando 400 anos da história das Missões.
15: E as pessoas só conhecem a cidade de Olinda pelo carnaval, mas muita coisa em Olinda aconteceu primeiramente.
12: Hoje na apresentação da Voz do Brasil, Luciano Seixas e eu, Mariana Jungmann.
11: E acompanhe a gente ao vivo, acesse radiogov.ebc.com.br ou o canal Gov na sua TV aberta.
12: O governo brasileiro abriu processo para avaliar a adoção de medidas de reciprocidade em resposta às tarifas impostas pelos Estados Unidos.
11: A análise tem como base a Lei da Reciprocidade Econômica, que permite ao Brasil adotar medidas para responder a ações comerciais consideradas prejudiciais ao país.
12: O Ministério das Relações Exteriores também informou a solicitação de consultas diplomáticas com o objetivo de buscar uma solução por meio do diálogo.
11: Enquanto isso, o governo brasileiro seguirá defendendo o multilateralismo e buscando novos mercados para os produtos brasileiros.
12: Uma resolução do Ministério de Minas e Energia define diretrizes para o combate a fraudes e adulterações no mercado de combustíveis e de derivados de petróleo.
11: A norma também apresenta medidas para o fortalecimento da fiscalização pela Agência Nacional do Petróleo, Gás Natural e Biocombustíveis, ANP.
4: O objetivo da norma é fortalecer a fiscalização do mercado de combustíveis. Elaborada pelo Conselho Nacional de Política Energética, o documento estabelece a atuação da Agência Nacional do Petróleo, Gás Natural e Biocombustíveis nas ações preventivas de fiscalização dos agentes regulados, nas atividades de produção, importação, distribuição e revenda varejista de combustíveis e derivados de petróleo. Assim, a ANP poderá fazer a identificação antecipada de falhas e a adoção de medidas corretivas para manter o adequado funcionamento dos equipamentos, contribuindo para o aumento da confiabilidade e segurança operacional. A norma determina ainda um maior intercâmbio de informações eletrônicas com institutos de defesa do consumidor, ministérios públicos, polícias civil e federal e Inmetro. Caberá também à ANP combater as fraudes no setor, com atenção especial para matérias-primas, tipos de petróleo utilizados, os derivados e biocombustíveis produzidos, atestando anualmente que a produção está adequada ao processo produtivo, garantindo uma maior confiabilidade aos consumidores. Nazi Brum para a Voz do Brasil.
12: Quem negociou dívidas de cartão ou de contrato com o FIES não pode realizar apostas nas chamadas bets.
11: De acordo com o Ministério da Fazenda, cerca de 800 mil pessoas estão impedidas por conta das renegociações.
12: A restrição também abrange beneficiários de programas sociais e aqueles que decidiram aderir à plataforma de autoexclusão.
6: Mais de 800 mil pessoas que renegociaram dívidas estão impedidas de apostar em plataformas autorizadas pela Secretaria de Prêmios e Apostas, a SPA. Desse total, aproximadamente 794.200 estão relacionadas à modalidade voltada a inadimplentes e 33.120 ao Fundo de Financiamento Estudantil, o FIES. Também há bloqueios para beneficiários do Bolsa Família e do Benefício de Prestação Continuada, o BPC. Segundo o Ministério da Fazenda, essas restrições seguem uma decisão do Supremo Tribunal Federal, o STF. Outra opção é a plataforma centralizada de autoexclusão, que permite solicitar o bloqueio de acesso às plataformas autorizadas. Já foram registrados mais de 1.200.000 pedidos. A plataforma também oferece cursos gratuitos sobre aspectos comportamentais e financeiros relacionados às apostas. Ainda um autoteste de saúde mental, com informações sobre riscos associados a apostas e pontos de atendimento no Sistema Único de Saúde, o SUS. Para obter mais informações e entrar na plataforma de autoexclusão, acesse gov.br/fazenda. Dilson Santa Fé, para a Voz do Brasil.
11: Pois é, e o vício em apostas, especialmente entre os consumidores que utilizam casas ilegais, vem preocupando os órgãos de controle do governo federal.
12: Para reduzir os prejuízos, uma portaria regulou as publicidades das casas de apostas, as chamadas bets.
11: Entre os órgãos envolvidos na regulação e fiscalização dessas propagandas está a Senacom, a Secretaria Nacional de Defesa do Consumidor.
12: E esta semana o tema foi discutido em oficina promovida pela Secretaria com PROCONs de todo o país.
11: Hoje nós conversamos mais cedo sobre o assunto com o secretário da Senacom, Ricardo Morishita. Acompanhe.
16: Secretário Ricardo Morishita, bem-vindo à Voz do Brasil. Prazer ter o senhor com a gente. Bom, secretário, essa semana a Senacom promoveu duas oficinas voltadas para as entidades do Sistema Nacional de Defesa do Consumidor, né? Uma delas reuniu os PROCONs de todo o Brasil para tratar de crédito ao consumidor, fiscalização e combate ao endividamento. Queria que o senhor falasse para a gente, então, o que foi abordado e como os PROCONs podem ajudar nesses problemas das famílias.
17: Muito bom. Olha, esse é um tema que tem preocupado todos os consumidores, o endividamento. Ele é um tema muito relevante. A primeira medida é trocar informações. A segunda é trabalhar na prevenção, combater tudo aquilo que pode ser combatido preventivamente. E depois verificar os efeitos para que na reparação, na negociação da dívida do consumidor, a gente consiga dar sempre a melhor proteção.
11: Tem uma outra oficina, que a Mariana falou de duas, né? Que seria a capacitação desses órgãos de defesa do consumidor em relação às bets, né? As apostas de cota fixa, chamadas bets, que hoje é um problema nacional, né? Se não mundial. O que foi abordado nessa capacitação, secretário?
17: Olha, Basicamente, a gente estava bastante preocupado com a questão da publicidade. Essa oficina, ela reuniu, eu acho que isso é importante a gente comentar, os três grandes setores públicos, a área pública que tem poder de fiscalizar e ajuizar ações. Então, nós tivemos lideranças dos PROCONs, das cinco regiões do país, nós tivemos promotores que estão trabalhando com esse tema e também a Defensoria Pública, porque a tutela, a proteção e o acesso dos consumidores carentes individualmente, você tem a Defensoria trabalhando. E os três juntos, além de trocar informações, a gente pôde olhar, sobretudo, para como isso chega para o nosso consumidor. E o foco é sempre o combate à ilegalidade, o combate daquelas que são legalizadas, mas estão cometendo abusos, e o foco é sempre você ajudar nesse mecanismo de prevenção.
16: Inclusive, a gente teve recentemente uma portaria interministerial, né, para tratar dessa questão da publicidade das bets, e a Senacom faz parte dessa, desse grupo aí de organismos do governo que montaram essa portaria.
17: Exatamente, isso é fundamental, né? Você vê o Estado trabalhando junto, coordenadamente, melhora, potencializa os efeitos no dia a dia do nosso consumidor.
11: As plataformas que estão regularizadas, né, junto ao governo federal, estão autorizadas a funcionar tudo certinho, elas também têm limites, não é isso, secretário? O que, que as propagandas delas não podem conter, por exemplo?
17: Olha, eu acho super importante, mas eu posso fazer uma observação? O primeiro grande alerta para o consumidor: cuidado com as ilegais. Não há como ganhar com as ilegais. Elas estão descumprindo a norma, não recolhem os valores, não tem segurança para o jogo. É perda certa. Jogar numa bet ilegal é um prejuízo gigantesco para os consumidores, para o bolso dele e para a saúde dele. Então a gente faz esse primeiro alerta: cuidado, consumidor, cuidado com a bet ilegal. Essa é a primeira grande frente. A segunda, Luciano, é aquela para as legalizadas. E aqui acho que tem uma contribuição importante, uma clareza que o Estado brasileiro está dizendo. Três frases que ajudam a gente a entender quais as cautelas que o consumidor jogador, o consumidor apostador precisa ter. A primeira delas é o que o Ministério da Fazenda diz: jogar faz você perder dinheiro. Você perde. A regra é perder. Por isso, toda publicidade. Por exemplo, aquela que mostra que houve um consumidor que ganhou. Aí mostra lá que aquele foi o premiado, mostra o valor que foi premiado. É enganoso, porque a regra é perder. Em mais de 90% dos jogos, em mais de 97%, 94%, eu tive agora no Espírito Santo, o Ministério Público fez uma mensuração. Pelo menos 94% dos jogos são perdidos. O consumidor perde. Mostrar que ele está ganhando é uma enganosidade. Não pode. Essa é uma questão. A segunda questão: como jogar? A regra é perder. Aquele que vai na internet ensinar como a pessoa ganha é profundamente enganoso. Como é que você ensina alguém a ter sorte? Quando, na maioria das vezes, você vai perder. Porque é essa a primeira frase de advertência que precisa ser observada. Você vai perder. Você joga por entretenimento, é para se divertir, mas não porque você vai perder. Essa é a primeira frase. E toda publicidade que for contrária a essa frase, ela é enganosa. Essa é a primeira regra: você vai perder. A segunda regra, que essa diz respeito à saúde e à segurança dele: pode causar dependência. É sério isso, porque é biológico. Há uma interferência no comportamento biológico. Então, pode viciar. Porque pode viciar, tem uma regra importante. Quando você faz uma publicidade e facilita o jogo, quando você, por exemplo, o consumidor entra ali e aí tem, por exemplo, um botãozinho para turbinar a jogada. Olha, turbinar a jogada, você está incentivando ele a jogar mais. São mecanismos que podem causar vício, dependência. Bonificar é proibido. Por quê? Porque a bonificação, você vai entrar na bet, já ganha bonificação, é objetivo, é proibido. é prática abusiva. A 14.790, que é a lei que regulamenta, proíbe, e a portaria 73 interministerial diz a mesma coisa. Por quê? Porque na hora que você dá o bônus, você está incentivando a pessoa a jogar e está aumentando o risco em relação à sua saúde e sua segurança. Jogar pode causar dependência. Você perde dinheiro, pode causar dependência. É o Estado brasileiro dizendo isso. E a terceira coisa, qual é? É aquela que também machuca muito o consumidor. É quando se diz: apostar não é investimento. Não é. Não pode se dizer que é investimento. Não pode se criar cursos, né? Eu vi uma vez um influenciador dizendo assim: apostar é igual fazer investimento. Você precisa ter resiliência. Você precisa ter força, mesmo perdendo. Se você não continuar jogando, você vai perder mais ainda. É profundamente enganoso.
12: Então, só para a gente concluir, secretário, quais são os canais de denúncias para quem observar propagandas de bet que estejam aí infringindo todas essas regras? Olha, ou propagandas de bets ilegais?
17: Perfeito. Há sempre o canal do Fala BR, que ele pode entrar e pode fazer a sua denúncia. Mas lembra, se a gente está falando das bets legalizadas, aquelas que são autorizadas a funcionar, essa ela tem o consumidor.gov.br, porque elas são obrigadas a se registrar ali. Agora, tem uma dica que eu acho que é bacana. Como é que você sabe que uma bet é legalizada ou não?
12: Tem um site que você pode conferir,
17: né? Tem um site. Essa é uma boa, exatamente. É o
12: site. Eu já fiz entrevistas
17: boa,
12: antes sobre
17: boa,
12: isso.
17: É isso mesmo. É a Secretaria de Prêmios e Apostas, que tem lá um site, e todas as legalizadas estão ali. Agora, a dica mais prática. Veja se ela é bet.br. Ela pode ter qualquer nome, mas tem que ter o nome dela, .bet.br. Se não tem, precisa tomar cuidado. Tem uma exceção também. Tem 6 estados que regulamentam bets: Rio, Minas Gerais, Paraná, Paraíba, Maranhão, Sergipe e Tocantins. Até agora são 6. 21 é fácil, em 21 estados.
12: Bet.br.
11: Muito bem, nós conversamos com o Ricardo Morichita, secretário nacional de defesa do consumidor. Muito obrigado por sua entrevista aqui à Voz do Brasil.
17: Uma alegria estar com vocês, sempre à disposição.
12: Será realizado neste final de semana um mutirão com 10 mil vagas de atendimento em agências da Previdência Social.
11: Para participar, o cidadão deve realizar o agendamento previamente pelo site ou aplicativo Meu INSS ou pela Central 135.
12: E fique atento, golpes e informações falsas sobre benefícios previdenciários têm feito cada vez mais vítimas.
11: Para acessar serviços com segurança e evitar fraudes, aposentados, pensionistas e demais segurados devem utilizar apenas os canais oficiais do INSS.
12: O Meu INSS reúne mais de 100 serviços e permite resolver diversas demandas sem sair de casa.
18: A Ivanilce da Silva Santos é aposentada em Rio Branco, no Acre, e conta que sempre que precisa, usa o aplicativo Meu INSS.
19: Eu sempre passo, eu uso qualquer hora, através do Gov, né? Eu consigo entrar no Meu INSS e fazer tudo o que eu quero pelo celular.
18: Atualmente, mais de 100 serviços do INSS são oferecidos de forma digital pelo aplicativo ou pelo site Meu INSS. A ferramenta foi criada para simplificar o acesso a serviços e evitar filas nas agências. E hoje, 6 em cada 10 requerimentos já são feitos pelas plataformas, segundo a diretora de Tecnologia da Informação do INSS, Aruana Espíndola.
20: Os principais serviços, além do requerimento de benefício por incapacidade, que hoje também é feito de maneira digital, além disso, salário e maternidade, pensão por morte e aposentadorias também são efetuados por esse site ou aplicativo.
18: Para acessar o Meu INSS, basta ter cadastro no gov.br. Mas quem ainda não tem, pode usar a própria plataforma para solicitar. Além da senha, o aplicativo oferece o duplo fator de segurança, mas é preciso tomar alguns cuidados para evitar golpes, como não compartilhar senhas e nem confiar em mensagens, solicitando dados, se passando pelo INSS. Reportagem Gabriela Noronha.
11: Você que é estudante e está escolhendo qual faculdade cursar, uma plataforma do Ministério da Educação pode te ajudar nessa missão.
12: É o Sistema Eletrônico de Acompanhamento de Processos da Educação Superior, o EMEC. A consulta é gratuita e pode ser feita diretamente pela internet.
11: Pelo EMEC, você pode verificar a situação cadastral e conferir as notas de qualidade de faculdades, universidades e cursos de graduação e pós-graduação no Brasil.
0: Estudantes podem verificar se os cursos de graduação e as instituições em que estudam ou desejam ingressar estão devidamente credenciados, reconhecidos ou autorizados pelo Ministério da Educação. A consulta ocorre por meio do Sistema Eletrônico de Acompanhamento de Processos da Educação Superior, o EMEC. O sistema gerencia, regula e monitora as faculdades, as universidades e os cursos de graduação e pós-graduação no Brasil. Instituições sem credenciamento e cursos sem autorização não podem funcionar. Já sem reconhecimento, os cursos não podem ter seus respectivos diplomas emitidos e validados. Ao consultar a instituição, também é possível verificar o índice geral de cursos e o conceito institucional. Eles são indicadores de qualidade do MEC, calculados pelo INEP. Rafael Arruda, diretor de Política Regulatória da Secretaria de Regulação e Supervisão da Educação Superior do MEC, destaca a importância de o estudante consultar esses indicadores.
21: É importante que as pessoas entendam a necessidade de observar essas informações para que possam fazer seus cursos em instituições adequadas, corretas e, ao mesmo tempo, de qualidade, e seus cursos também.
0: Antes de serem reconhecidos pelo MEC, os cursos de graduação passam por diferentes etapas de regulação da educação superior. O curso autorizado é aquele que recebe permissão para iniciar seu funcionamento e ofertar aulas. Já o reconhecimento é a confirmação para que o diploma tenha validade oficial em todo o país. Reportagem Júlio César de Oliveira.
12: A Voz pelo Brasil. Próxima segunda-feira é o Dia Nacional do Patrimônio Histórico.
11: O patrimônio é o legado do nosso passado, aquilo com que convivemos hoje, e é considerado de valor excepcional para a humanidade, como define a Unesco, a Organização das Nações Unidas para a Educação, a Ciência e a Cultura.
12: No nosso primeiro episódio da Voz do Brasil, vamos falar sobre patrimônios mundiais localizados aqui no Brasil. Acompanhe. Identidade e tradição. Cada pedacinho desse país, que recebeu o título de Patrimônio Histórico Mundial, preserva a memória e garante a riqueza da história por gerações. O Brasil possui 26 locais que receberam essa classificação, seja pela importância da arquitetura e da cultura, ou pela beleza natural e ambiental. Então, já que estamos pertinho do Dia Nacional do Patrimônio Histórico, vamos conhecer três desses lugares que já ganharam esse reconhecimento mundial da Unesco. Nossa primeira parada é no Nordeste do país. Vamos até Olinda, em Pernambuco, conhecer o Centro Histórico. Ao caminhar pelas famosas ladeiras da cidade, encontramos igrejas centenárias, conventos e casarões coloridos. O guia turístico Júlio de Paula diz que Olinda não se resume aos famosos bonecos gigantes.
15: As pessoas só conhecem a cidade de Olinda pelo carnaval, mas muita coisa em Olinda aconteceu primeiramente. A primeira ordem dos carmelitas do Brasil é em Olinda, primeiro convento franciscano do Brasil é em Olinda, primeira catedral que está de pé, né, nos dias de hoje, de 1537, Catedral da Sé, é antigo, primeira faculdade de Direito, primeiro hospital do Brasil, enfim, muita coisa primeiro em Olinda, é o início da colonização.
12: E agora a gente viaja para outro destino. Estamos em Minas Gerais. E o hino do estado vem da gaita do nosso guia turístico Jim Neguinho. Ele vai nos apresentar a cidade de Ouro Preto. O município foi o primeiro do país a ser declarado Patrimônio Cultural da Humanidade pela Unesco em 1980. E aqui o passeio é completo, museus, esculturas e muitas igrejas, com destaque para São Francisco de Assis, feita pelo artista e arquiteto Aleijadinho. Além disso,
1: disso, podemos ver a história do Brasil por toda parte, como as minas de ouro, uma importante influência dos africanos, como nos conta Jim Neguinho.
2: Eram pessoas escravizadas, engenheiros, mineradores de regiões específicas do continente africano, que foram trazidos para aquelas condições de escravos para trabalhar na mina de ouro. Os portugueses trouxeram para Ouro Preto mão de obra especializada esse tipo de mineração. Então, eu super recomendo conhecer a mina de ouro e a senzala, conhecer esse legado do povo africano aqui na nossa cidade.
1: E para fechar a nossa viagem, atravessamos o país e vamos percorrer mais de 1.800 quilômetros para o nosso próximo destino. Estamos em São Miguel das Missões, no Rio Grande do Sul. Aqui é possível conhecer os trabalhos dos jesuítas durante os séculos 17 e 18. A principal atração da cidade é o sítio arqueológico de São Miguel Arcanjo. À noite, o turista pode participar de mais um espetáculo. Quem nos conta é a guia Cris Bueno.
22: De noite tem um espetáculo de som e luz, que é um dos espetáculos mais antigos do país, desde a sua criação, que jamais foi interrompido.
1: A Cris Bueno também falou sobre uma famosa tradição na cidade.
22: São Miguel também é reconhecido como a terra dos benzedores. Tem vários benzedores que atendem na sua própria casa. Benzimento era indígena e foi passando de pai para filho.
1: E só de falar desses três lugares, já deu para perceber que o Brasil é muito rico de história e de patrimônios, não é mesmo? Para conferir a lista de patrimônios mundiais reconhecidos pela Unesco, é só acessar o site whc.unesco.org. Aqui é a Raquel Mariano e nos encontramos na nossa próxima viagem. Até lá!
23: Bom, e na próxima sexta-feira a gente traz mais um episódio da Voz pelo Brasil. Dessa vez a gente vai falar sobre folclore e trazer o Boi Bumbá do Maranhão.
24: E essas foram as notícias do governo federal.
23: Uma realização da Secretaria de Comunicação Social da Presidência da República.
24: Com produção da empresa Brasil de Comunicação.
23: Fique agora com as notícias do Poder Judiciário e do Congresso Nacional. Boa noite, um bom fim de semana.
24: A gente volta na segunda-feira. Boa noite.
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27: Prazo para envio de propostas de modernização do sistema de justiça termina neste sábado.
28: STJ mantém multa do Ibama à importadora que comprou borboletas mortas da China.
27: Amanhã é o último dia para informar sobre o transporte gratuito de indígenas no dia das eleições.
28: Boa noite, eu sou Marcela Luiza.
27: E eu sou Walter Lima.
28: Nesta semana, o presidente do Supremo Tribunal Federal e do Conselho Nacional de Justiça, ministro Edson Fachin, e o presidente do Banco Central, Gabriel Galípolo, revisaram uma portaria conjunta que cria um grupo executivo responsável por desenvolver as bases de Sistema Nacional de Registro, Rastreabilidade e Controle da Cessão de Créditos de Precatórios.
27: Na ocasião, o ministro Edson Fachin destacou que o objetivo da iniciativa é garantir mais transparência e segurança. Vamos ouvir um trecho.
29: O objetivo dessa nova regulação, obviamente, não é impedir a circulação de créditos, mas sim de garantir que ocorra com transparência, segurança jurídica, rastreabilidade e proteção aos credores, especialmente aos credores em situação de vulnerabilidade.
28: A nova regulamentação torna obrigatória a escritura pública na primeira transferência do precatório.
27: A medida busca garantir ao credor informações claras sobre o valor atualizado do crédito, o preço negociado e as consequências da operação.
28: O Superior Tribunal de Justiça restabeleceu a multa aplicada pelo Ibama a uma pessoa que comprou 158 borboletas mortas da China sem autorização dos órgãos ambientais.
27: Para os ministros, o ato constitui infração à legislação ambiental. Fátima Uchoa.
3: As borboletas mortas seriam utilizadas na fabricação de quadros. A compradora alegou que a proibição de introduzir espécime no país sem autorização só seria aplicada à importação de animais vivos. Após o argumento ser rejeitado em primeira instância, o TRF4 o aceitou. Já a primeira turma do STJ restabeleceu a multa de R$ 33.600. Seguindo o voto da ministra Regina Helena Costa, que prevaleceu no julgamento, o colegiado considerou que a legislação que proíbe a introdução no território nacional de animais estranhos à fauna brasileira não distingue entre espécimes vivos e mortos. Assim, basta que um espécime animal ingresse no território nacional sem a licença para que haja infração.
28: Termina amanhã o prazo para que instituições públicas, privadas e da sociedade civil possam apresentar propostas para modernizar o sistema de justiça.
27: As sugestões devem buscar mais eficiência, transparência, acesso à justiça e fortalecimento da governança, com baixo ou nenhum impacto fiscal.
28: Cada instituição poderá apresentar uma única contribuição diretamente por meio de formulário disponível no site do STF, com envio de resumo escrito de até 4 mil caracteres.
27: As contribuições serão comprovadas pelo Grupo de Estudos para a Modernização do Sistema de Justiça, criado pelo presidente do Supremo, ministro Edson Fachin, no âmbito do Centro de Estudos Constitucionais do Tribunal.
28: Sábado é o último dia para informar sobre transporte de eleitores de aldeias indígenas e moradores de zonas rurais, quilombos e outras comunidades tradicionais.
27: O prazo é para o transporte gratuito no dia das eleições. Fábio Ruas.
4: Responsáveis por repartições e unidades do serviço público federal, estadual ou municipal devem informar ao juízo eleitoral o número, a espécie e a lotação dos veículos e das embarcações. O dia 15 de agosto também é data limite para informar itinerários, horários e modalidades de transporte que serão ofertados gratuitamente nos dias de votação. Candidatas, candidatos, partidos, federações, coligações ou qualquer pessoa não podem fornecer transporte a eleitoras e eleitores no dia da votação.
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27: Boa noite.
28: E um bom fim de semana.
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1: Eu sou Humberto Pinheiro e estes são os destaques de hoje do Jornal do Senado, que começa agora. Senado aprova sistema de alerta para localizar pessoas desaparecidas. Alcolumbre destaca a produtividade das semanas de esforço concentrado. Cidadania digital pode virar parte da educação básica para prevenir riscos no ambiente virtual. Boa noite. O Brasil registrou 43.828 desaparecimentos só no primeiro semestre de 2026, segundo dados do painel estatístico do Sistema Nacional de Informações de Segurança Pública do Ministério da Justiça. Para mudar esse cenário, a Comissão de Direitos Humanos aprovou a criação de um Sistema Nacional de Alerta para ajudar a localizar pessoas desaparecidas. Repórter César Mendes.
2: O projeto da senadora Damaris Alves, do Republicanos do Distrito Federal, determina que as buscas comecem logo após o registro da ocorrência e classifica os casos como voluntários, involuntários ou criminosos, cada um com seu protocolo específico. Avisos de alerta serão enviados por aplicativo e internet a pessoas que possam ajudar nas buscas com base na localização da ocorrência. Alterações feitas na proposta original ampliam o conceito de desaparecimento involuntário para incluir grupos vulneráveis como crianças, idosos e pessoas com deficiência, e passam a usar o termo desaparecimento criminoso no lugar de desaparecimento forçado, como explica a senadora Roberta Scioli, do Republicanos de Roraima, que leu o relatório.
3: Essa alteração busca evitar o uso inadequado da expressão desaparecimento forçado, que já possui sentido jurídico próprio no direito internacional e no ordenamento jurídico brasileiro.
2: A proposta vai passar por votação em turno suplementar antes de seguir para a Comissão de Constituição e Justiça.
1: O senador astronauta Marcos Pontes, do PL de São Paulo, criticou a medida provisória que prevê a avaliação pelo Ministério da Educação da proficiência dos médicos recém-formados por meio do Exame Nacional de Avaliação da Formação Médica, o ENAMED. Ele defendeu o projeto de lei de sua autoria que prevê a aplicação do exame pelo Conselho Federal de Medicina como requisito para o exercício profissional. Marcos Pontes destacou que um conceito básico da administração é que quem executa não fiscaliza.

0: Parlamentar, a PEC 65 de 2023 também prevê medidas para garantir a continuidade do PIX sob responsabilidade do Banco Central. Plínio lembrou que na época houve um acordo para que a proposta fosse votada em plenário após um prazo de 14 dias, solicitado pelo governo, mas a votação até agora não ocorreu. O senador defendeu o cumprimento do acordo e pediu que o texto seja apreciado logo. Para ele, o período eleitoral não deveria impedir a análise.
1: Há uma disputa econômica mais ampla pelo PIX, só não percebe isso quem não quer. O momento é este. No plano internacional, nós temos uma importante conquista a preservar e ampliar. Na nossa economia, sabemos todos a necessidade de defesa da moeda.
0: Após a semana de esforço concentrado realizado pelo Senado Federal, o presidente da Casa, senador Davi Alcolumbre, defendeu o modelo semipresencial. Alcolumbre reforçou a possibilidade dos senadores conciliarem suas obrigações em Brasília sem deixar de prestar conta nos estados. Mais detalhes com o repórter Douglas Castilho.
2: Com a proximidade das eleições, é prática comum no Congresso Nacional a realização de semanas de esforço concentrado, quando os parlamentares se reúnem em sessão para intensificar negociações importantes e votar matérias prioritárias. A medida é utilizada já que as reuniões para decidir as campanhas demandam presença maior dos parlamentares em suas bases. Os senadores que pretendem a reeleição têm até o próximo dia 15 para pedir o registro no Tribunal Superior Eleitoral. Ao fim da sessão realizada na última terça-feira, Davi Alcolumbre reforçou a utilidade do calendário especial.
3: Se nós pegarmos a produtividade da atuação do dia de hoje no Senado Federal, nós cumprimos integralmente o que estava pautado pela Secretaria-Geral da Mesa e anunciado, e incluímos outras matérias como item extra-pauta de solicitação de senadoras e de senadores, inclusive do governo, ou seja, aumentando e muito a eficiência da sessão deliberativa da semana de esforço concentrado.
2: Nas eleições de 2026, 54 vagas no Senado estarão em disputa.
0: O Senado aprovou empréstimos aos municípios de Maceió, em Alagoas, Águas Lindas de Goiás e ao estado de Mato Grosso do Sul. As operações de crédito vão financiar projetos de mobilidade urbana, saúde e infraestrutura. Repórter Lana Dias.
4: Maceió vai contratar 150 milhões de dólares para financiar parte de projetos e obras de infraestrutura e mobilidade urbana, incluindo o sistema de ônibus de trânsito rápido. O dinheiro virá do novo Banco de Desenvolvimento, o Banco do BRICS. Mato Grosso do Sul também foi autorizado a pedir crédito de 80 milhões de dólares junto ao Banco Interamericano de Desenvolvimento, com o objetivo de apoiar a parceria público-privada do Hospital Regional do Estado. A relatora do texto, senadora Tereza Cristina, do Progressistas de Mato Grosso do Sul, explicou que o empréstimo dará mais segurança ao projeto.
5: A operação de crédito contingente constitui instrumento destinado a conferir segurança financeira à parceria público-privada do Hospital Regional de Mato Grosso do Sul, reduzindo os riscos associados ao cumprimento das obrigações do poder público, contribuindo para a estabilidade da relação contratual.
4: Os senadores ainda aprovaram um empréstimo para o município de Águas Lindas de Goiás, que será destinado à infraestrutura, saneamento, mobilidade e demais serviços públicos na cidade. Os textos irão à promulgação.
0: A Comissão de Ciência e Tecnologia aprovou o projeto que inclui a cidade digital como novo eixo da Política Nacional de Educação Digital. A proposta prevê ações nas escolas para prevenir riscos no ambiente virtual. O texto também prevê capacitação de professores e apoio às famílias. A proposta segue para a Comissão de Educação, onde será analisada em decisão terminativa. Mais informações com a repórter Patrícia Oliveira.
6: Com foco no uso de tecnologias digitais por crianças e adolescentes, o projeto aprovado prevê que escolas da educação básica promovam estratégias para prevenir o bullying no ambiente virtual, a superexposição e o uso excessivo de telas, além do compartilhamento indevido de dados e imagens e a desinformação. O texto também prevê a formação de professores e gestores, atenção à saúde mental, campanhas sobre direitos e deveres no ambiente digital e orientação orientação às famílias, aspecto destacado pelo senador astronauta Marcos Pontes, do PL de São Paulo.
7: Às vezes o pai ou a mãe...

0: né? Ou os dois, chega e fala assim, deixa lá o celular com a criança conectada, mas não faz ideia com quem essa criança está conversando, não faz ideia o que, que ela está vendo.
1: O projeto também estabelece medidas para ampliar a inclusão digital e a educação midiática. A proposta segue para decisão final na Comissão de Educação.
2: Com edição de Paulo Groba e trabalhos técnicos de João Lira, o Jornal do Senado fica por aqui. Acompanhe agora as notícias do Tribunal de Contas da União e da Câmara dos Deputados. Boa noite e um bom fim de semana.
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4: O Tribunal de Contas da União quer ouvir motoristas de todo o país sobre a qualidade dos combustíveis. A consulta faz parte de uma auditoria que avalia a fiscalização da Agência Nacional do Petróleo. Podem participar caminhoneiros, motociclistas, taxistas, motoristas de aplicativo e qualquer pessoa interessada. O questionário pergunta sobre a qualidade dos combustíveis, a fiscalização e o monitoramento realizados pela agência. As respostas vão ajudar o TCU a identificar problemas e auxiliar a auditoria. O objetivo também é melhorar o atendimento às denúncias feitas pelos consumidores. Combustíveis de baixa qualidade podem causar prejuízos aos motoristas, aumentar custos e até comprometer a segurança dos veículos. O questionário pode ser respondido até o dia 10 de setembro. Saiba mais em tcu.gov.br.
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5: Deputados permitem desconto nos salários para pagamento de aluguel.
6: Câmara autoriza porte de arma, oficial de justiça e fiscal agropecuário.
5: Plenário garante novas regras para venda e troca de milhas por dinheiro.
7: Boa noite. A Câmara aprovou um projeto que garante o resgate de milhas por dinheiro e a venda para terceiros nos programas de fidelidade. O repórter Antônio Vital acompanhou a votação.
8: O plenário da Câmara aprovou o projeto que garante direitos das pessoas que adquirirem milhas em programas de fidelidade, como a possibilidade de vender o saldo para terceiros. A proposta regulamenta o funcionamento desse tipo de programa e define regras para a venda, transferência e troca de pontos e milhas por dinheiro. De acordo com o projeto apresentado pelo deputado Ricardo Aires, do Republicanos de Tocantins, as empresas que oferecem programas de fidelidade só poderão restringir a venda de milhas pelos clientes se oferecerem uma opção para converter esses pontos diretamente em dinheiro vivo. Se não houver a opção de troca por dinheiro, a empresa fica impedida de bloquear contas, limitar o número de beneficiários ou dificultar a venda ou transferência dos pontos, com exigências como reconhecimento facial ou biometria. Isso vai valer para o resgate de milhas por produtos ou passagens aéreas, por exemplo. De acordo com o autor da proposta, Ricardo Aires, o objetivo é impedir que uma empresa lucre com a venda de pontos e, ao mesmo tempo, crie empecilhos para o cliente resgatar o que comprou. O relator da proposta do plenário, o deputado Paulo Soares, do Podemos de São Paulo, defendeu as medidas. Para ele, as administradoras que vendem pontos ou milhas, que hoje têm valor entre R$ 70 e R$ 80, reais, praticam um monopólio quando dificultam o resgate, a venda ou a conversão de milhas em dinheiro.
9: Um projeto como esse estabelece normas importantíssimas para que o consumidor não seja lesado. São regras claramente colocadas para que nenhum dos lados, na verdade, sejam prejudicados e o consumidor tenha livre acesso ao que é direito dele, no caso aqui, no que diz respeito às milhas. Muitas vezes elas vêm como um bônus ou como um cashback, mas em outras ocasiões essas milhas são compradas e, naturalmente, é fundamental que o consumidor tenha pleno direito de distribuir, comercializar, enfim, fazer o uso que bem entender dessas milhas.
8: O projeto que regulamenta o funcionamento de programas de fidelidade e define regras para venda, transferência e troca de pontos e milhas por dinheiro seguiu para análise do Senado. Da Rádio Câmara de Brasília, Antônio Vital.
3: Consumidor.
5: Juarez Costa, do Republicanos de Mato Grosso, apresentou projeto que determina a retenção do pagamento de compras feitas pela internet até o consumidor confirmar o recebimento do produto. O deputado esclarece que a medida busca reduzir prejuízos provocados por fraudes ou por mercadorias não entregues.
7: Juarez Costa explica que o pagamento poderá ficar retido por até 30 dias. De acordo com a proposta, se o consumidor contestar a entrega, o fornecedor terá 10 dias úteis para comprovar o recebimento ou solucionar o problema. Caso contrário, o valor deverá ser devolvido ao comprador.
3: Habitação.
5: A Câmara aprovou projeto que permite desconto no salário para pagamento de aluguel. Entenda na reportagem de Antônio Vital.
8: O plenário da Câmara aprovou o projeto que autoriza desconto diretamente no salário do inquilino para o pagamento do aluguel. Projeto apresentado pelo deputado Júlio Lopes, do PP do Rio de Janeiro, cria possibilidade de consignação em folha de pagamento para aluguéis residenciais. O sistema será parecido com um dos chamados empréstimos consignados, que permitem desconto em folha para pagar financiamentos bancários. De acordo com a proposta, o aluguel consignado vai funcionar como garantia para as locações, o que pode baratear os custos para o locatário. O projeto estabelece um limite de 30% do salário para o pagamento do aluguel e permite que mais de uma pessoa ofereça essa garantia até alcançar o valor do aluguel. Além disso, prevê que o locatário empregado de empresa pública ou privada ficará dispensado da multa contratual se tiver que devolver o imóvel por conta da transferência para outra cidade. No plenário, o relator deputado Cláudio Cajado, do PP da Bahia, acatou sugestão de mudança apresentada pela deputada Érica Cocai, do PT do Distrito Federal, que retirou do texto a possibilidade de uso do saldo do FGTS para pagamento do aluguel.
10: Consideramos meritória a emenda de plenário apresentada, vez que preserva a finalidade do FGTS, que é assegurar proteção financeira ao trabalhador em situações específicas, reduzindo-se o risco de comprometimento dessa reserva financeira do trabalhador.
8: O projeto que autoriza desconto diretamente no salário do inquilino para o pagamento do aluguel seguiu para análise do Senado. Da Rádio Câmara de Brasília, Antônio Vital.
3: Justiça.
7: Zé Adriano, do PP do Acre, é autor de projeto que cria procedimento para investigar as causas de incidentes graves em obras e serviços de engenharia contratados pelo poder público. Pela proposta, a análise será obrigatória em situações de acidentes com morte, entre outros.
5: Zé Adriano explica que a proposta prevê investigação técnica independente para identificar as causas do problema e evitar novas ocorrências. O texto também prevê a divulgação de relatórios no Portal Nacional de Contratações Públicas, com as recomendações resultantes da apuração.
3: Votação.
7: A Câmara aprovou o porte de armas para oficiais de justiça e fiscais agropecuários. O repórter Marcelo Larcher traz mais detalhes sobre as mudanças propostas na legislação.
11: A Câmara dos Deputados aprovou o projeto que autoriza o porte de armas de fogo para oficiais de justiça e auditores fiscais federais agropecuários. O projeto altera o Estatuto do Desarmamento para incluir essas duas categorias entre aquelas que já têm direito ao porte de arma no país. Hoje, essa autorização já vale para policiais, militares e outras carreiras ligadas à segurança pública, desde que cumpram os requisitos legais, como comprovação de capacidade técnica e aptidão psicológica. Pelo texto aprovado, esses profissionais poderão portar arma de fogo de propriedade própria ou fornecida pelas instituições, inclusive fora do horário de serviço, com validade em todo o território nacional, conforme as regras previstas em lei. Outro ponto do projeto é a atualização de regras relacionadas à idade mínima para aquisição de armas. A proibição para menores de 25 anos continua valendo, com exceção das categorias que têm autorização legal para o porte, incluindo agora os oficiais de justiça e os auditores fiscais agropecuários. Relator da proposta, o deputado Jonas Donizete, do PSB de São Paulo, argumentou que a medida reconhece o risco enfrentado por esses profissionais no exercício das funções. Segundo ele, oficiais de justiça e auditores fiscais atuam diretamente na execução de decisões judiciais e em atividades de fiscalização, muitas vezes em situação de tensão e exposição a ameaças. No plenário, o relator foi o deputado Coronel Meira, do PL de Pernambuco. Ele justificou a necessidade de porte de arma para oficiais de justiça.
12: O oficial de justiça exerce, sim, uma atividade marcada pelo risco. É o oficial de justiça que sai dos fóruns dos tribunais para fazer com que a decisão judicial chegue às ruas, às residências, às empresas e tantas vezes aos locais de conflito. É ele quem cumpre mandados de prisão, medidas protetivas de urgência, ordens de busca e apreensão, reintegrações de posse, afastamentos do lar, em situação que podem envolver tensão, resistência, violência e risco concreto à própria vida.
11: O projeto que autoriza o porte de arma para oficiais de justiça e auditores fiscais federais agropecuários seguiu para análise do Senado. Da Rádio Câmara de Brasília, com informações de Daniela Lessa e Antônio Vital, Marcelo Larcher.
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3: Segurança Pública.
5: Júnior Ferrari, do PSD do Pará, é autor de projeto que altera a Lei Maria da Penha para obrigar o agressor a ressarcir os custos com o uso da tornozeleira eletrônica. Pela proposta, os valores arrecadados serão destinados a fundos de combate à violência contra a mulher.
7: Júnior Ferrari argumenta que o custo médio mensal de monitoramento de cada tornozeleira varia entre R$ 200 e R$ 300, pagos integralmente pelo Estado. Ele salienta que a cobrança do agressor não será condição para aplicar a medida protetiva.
5: Júlio Arcoverde, do PP do Piauí, é favorável à redução da maioridade penal de 18 para 16 anos. Ele defende ainda a responsabilização de adolescentes entre 12 e 16 anos que pratiquem crimes com violência ou grave ameaça, crimes hediondos e crimes contra a vida.
7: Júlio Arcoverde argumenta que a medida endurece a punição de adolescentes envolvidos em crimes graves e reduz o uso de menores por organizações criminosas. Ele acredita que a proposta adequa a legislação à gravidade desses delitos e amplia a proteção da sociedade.
3: Comissões.
5: A comissão que analisa a redução da maioridade penal iniciou seus trabalhos sobre questionamento de inconstitucionalidade. O repórter José Carlos Oliveira nos traz os argumentos.
14: O deputado Aloísio Mendes, do Republicanos do Maranhão, foi eleito presidente da Comissão Especial da Câmara dos Deputados sobre redução da maioridade penal. Os parlamentares vão analisar três propostas de emenda à Constituição que tratam de plena maioridade civil e penal aos 16 anos de idade, redução excepcional da maioridade penal em casos de crimes hediondos e de extrema crueldade e redução geral da maioridade penal para 16 anos, com previsão de que adolescentes entre 12 e 16 anos respondam criminalmente por crimes cometidos com violência ou grave ameaça, crimes hediondos e crimes contra a vida. Aloísio Mendes escolheu como relator o deputado Mendonça Filho, do PL de Pernambuco, que afirmou o foco na construção de uma proposta tecnicamente estruturada nas boas práticas internacionais e moralmente à altura da dor das vítimas e seus familiares.
15: A unificação das PECs que tratam do tema nos permite fazer uma discussão aprofundada sobre como constituir e futuramente regulamentar um sistema prisional juvenil no país, modernizado o sistema de justiça criminal brasileiro para dar uma resposta civilizada à demanda social por justiça.
14: Mendonça Filho apresentou um plano de trabalho para buscar, entre outros pontos, o diagnóstico sobre a promoção da justiça às vítimas, o dimensionamento do impacto civil e o estudo da viabilidade institucional da medida. As audiências na Câmara, os seminários nas cinco regiões do país e as reuniões técnicas com especialistas e entidades vão se basear em cinco eixos temáticos: constitucionalidade, direitos humanos e tratados internacionais, segurança pública, crime organizado e dissuasão penal, infraestrutura e gestão dos sistemas prisional e socioeducativo, impactos jurídicos e legitimidade de eventual referendo popular sobre o tema nas eleições municipais de 2028. Os canais de interação da Câmara com a população, como o E-Democracia, também serão usados para recebimento de perguntas e contribuições por escrito. O relator apresentou um cronograma até a votação da proposta.
15: O debate vai evoluir, certamente numa velocidade reduzida no período eleitoral, mas passada a eleição nós teremos a oportunidade de aprofundar as discussões para que, na minha intenção, até dezembro tenhamos a votação dessa matéria na comissão especial e no plenário da casa.
14: A redução da maioridade penal é tema polêmico na sociedade, com forte oposição, principalmente de entidades ligadas a direitos humanos. Antes do início dos trabalhos, o deputado Tarcísio Mota, do PSOL do Rio de Janeiro, apresentou questão de ordem para tentar barrar a instalação da comissão. Depois, utilizou o mesmo instrumento para apontar nulidades e inconstitucionalidades do tema. Também citou jurisprudência do Supremo Tribunal Federal, desrespeito a tratados internacionais e risco de transferência de adolescente do sistema socioeducativo educativo para o falido e superlotado sistema prisional comum.
16: A inimputabilidade penal até os 18 anos, assegurada pelo artigo 228 da Constituição Federal, constitui um direito individual do cidadão em desenvolvimento. O artigo 60 da Carta Magna proíbe terminantemente a deliberação de qualquer proposta de emenda tendente a abolir, entre aspas, direitos e garantias individuais. A instalação de uma comissão destinada a suprimir direitos fundamentais em meio a um período de funcionamento prioritariamente remoto dessa casa configura grave cerceamento democrático.
14: O presidente da comissão, Aloysio Mendes, contestou.
17: Os pontos levantados por Vossa Excelência já foram vencidos na CCJ com relação à dissimilibilidade desse assunto e com relação à votação remota, existem precedentes na casa e hoje o plenário da Câmara está funcionando de forma remota e a comissão segue mesmo o caminho.
14: A comissão é formada por 38 titulares e igual número de suplentes. Os deputados Guilherme Derrite, do PP de São Paulo, Benes Leocádio, do União do Rio Grande do Norte e Sargento Faul, do PL do Paraná, foram eleitos para as três vice-presidências. Da Rádio Câmara de Brasília, José Carlos Oliveira.
3: Trabalho.
7: Ercílio Coelho Diniz, do MDB de Minas Gerais, propõe a criação do Programa Nacional de Retorno Profissional da Mulher 50+. A iniciativa busca facilitar a reinserção no mercado de trabalho de mulheres com mais de 50 anos que tenham ficado afastadas por pelo menos 2 anos.
5: Ercílio Coelho Diniz alega que essas mulheres enfrentam uma dupla barreira ao tentar voltar ao emprego, o preconceito relacionado à idade e à interrupção da carreira. Para ele, o programa valoriza a experiência dessas profissionais e reduz desigualdades de gênero e de idade.
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3: Economia.
7: O Congresso Nacional instalou a comissão que vai analisar a medida provisória que reduz a chamada taxa das blusinhas. A repórter Maria Neves acompanhou.
19: Deputados e senadores instalaram comissão especial para analisar a medida provisória que trata da chamada taxa das blusinhas. Apresentada pelo governo em maio, a proposta reduz a zero a alíquota do imposto de importação de produtos que custem até 50 dólares dos Estados Unidos, taxa que atualmente é de 20%. Se não for votada até 8 de setembro, a MP perde a validade. O presidente da Câmara, deputado Hugo Mota, adiantou que irá discutir o assunto com o Colégio de Líderes e o presidente do Senado, Davi Alcolumbre, para votar a proposta nas próximas semanas.
20: Para que essa taxação não volte, é necessário que o Congresso Nacional se debruce sobre esse tema nas próximas semanas e eu irei tratar disso no Colégio de Líderes, bem como também com o presidente do Senado, o senador Davi, sobre o que nós iremos fazer juntos, já que é uma comissão mista que depende da participação das duas casas.
19: Para presidir a comissão, deputados e senadores elegeram o deputado Dorinaldo Malafaia, do PDT do Amapá. O vice-presidente será o senador Randolfe Rodrigues, do PT do Amapá, e o relator escolhido foi o senador Eduardo Gomes, do PL do Tocantins. Além de zerar o imposto de importação de produtos de até 50 dólares, a medida provisória reduz a alíquota do tributo de compras internacionais com valores entre 50 dólares e 3 mil dólares para 30%. Até a edição da MP, a alíquota era de 60%. Na justificativa da proposta, o governo sustenta que a medida visa simplificar a tributação e incentivar a adesão dos importadores a programas de regularidade fiscal. A tributação das compras internacionais de baixo valor foi criada no Brasil por meio de uma lei de 2024 que vigorou até a edição da medida provisória em maio. Antes da lei, um decreto de 1980 isentava essas compras do imposto de importação. Da Rádio Câmara de Brasília, Maria Neves.
3: Esporte.
5: Wellington Roberto, do PSD da Paraíba, é um dos autores de PEC que concede imunidade de impostos a entidades esportivas sem fins lucrativos. O texto impede a cobrança sobre patrimônio, renda e serviços das organizações que cumprirem as exigências do Código Tributário Nacional.
7: Wellington Roberto ressalta que o benefício será restrito a entidades certificadas dos setores olímpico, paralímpico, clubístico ou educacional. Ele afirma que a proposta busca ampliar os recursos disponíveis para a formação de atletas e manutenção de projetos esportivos com finalidade social.
5: João Carlos Bacelar, do PL da Bahia, também assina a proposta de emenda à Constituição que pretende incluir as entidades esportivas sem fins lucrativos entre as instituições com imunidade tributária. O objetivo, segundo ele, é equipará-las às áreas de educação e assistência social.
7: João Carlos Bacelar justifica que a medida fortalece o esporte como política pública e garante mais segurança financeira às entidades esportivas certificadas. O deputado diz ainda que o texto mantém a exigência de cumprimento dos requisitos legais para acesso à imunidade.
3: Educação.
5: André Fufuca, do PP do Maranhão, defende a criação de um incentivo educacional no programa Bolsa Atleta. Proposta nesse sentido prevê um adicional de 10% no benefício para atletas que comprovem matrícula e frequência regular em instituição de ensino.
7: Relator da matéria na Comissão de Esporte, André Fufuca, avalia que a medida estimula a continuidade.
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0: Chegou e é bom demais estar com vocês. Hoje é 14 de agosto, hein? Hoje se comemora o dia do cardiologista. Eles que são responsáveis por cuidar dos nossos corações. Bora, bora pra cima, gente! Sexta-feira, sua linda, que saudades! A partir de agora tem o seu misturadão que chega pra animar esta sexta-feira. A gente começa com o peão todo tatuado. Essa música não sai da cabeça. É o Geninho com Mariana Fagundes.
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0: hein, gente? Ela faz parte aí do novo EP dele, Eu, Felipe Araújo, volume 1. Bom, agora no seu misturadão, é hora do Mundo Pop.
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2: E tá chegando uma edição fresquinha do Mundo Pop no seu rádio nesta sexta-feira, 14 de

conquistou mais um feito gigante em sua carreira. Seu novo álbum, Petal, estreou direto no topo da Billboard 200, garantindo o 7º disco da cantora em primeiro lugar nos Estados Unidos. O projeto bateu recordes pessoais ao alcançar 250 mil unidades na primeira semana. Seu melhor resultado em venda